0: gratidão.
1: Massa FM, Michel Teló, casal modão aqui no Domingo da Massa. E com você também sempre, junto com a gente, por aqui no WhatsApp da Massa, 11-3509-9290. Obrigado pela presença de todo mundo aqui no nosso WhatsApp. O Theo tá com a gente, muito obrigado, Theo. Olá, tudo bem? Sou a Camila, tô com vocês da Massa. Amanda por aqui trabalhando até as 7 horas da manhã, também junto com a gente. Nayara, tudo bem, Nayara? Bem-vinda por aqui. Um abraço grande com a família voltando de viagem. Final de semana maravilhoso. Otávio, seu pai, tá por aí. Muito obrigado. Ivanilde, primeira vez mandando mensagem por aqui também. Tá junto com a Massa, esperando minha saudade. Daqui a pouquinho, 10 horas da noite, tem minha saudade aqui na Massa. Marcelo tá com a gente. Tudo bem, Marcelo? Simone está com você. Dá um abraço na Simone e bem-vindos por aqui sempre. Boa noite. 9:17. Agora tem Luan Santana aqui na Massa.

0: eu acho que você tem que mandar aquela mensagem. Mas manda o que tá no seu coração.
1: Porque se fosse eu falaria mais ou menos assim.
2: Ei, boa noite. 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
1: Não, apaga, apaga, apaga.

0: Massa FM, a minha rádio massa, Danilo e Davi, apaga, apaga, apaga. Eu volto daqui a pouquinho, vai começar mais uma edição do Minha Saudade é Você.
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Uma linda noite pra você que tá com a Massa FM, mais um final de semana no ar a partir de agora, mais uma edição do Minha Saudade é Você, trazendo sempre um montão de música bonita, sua mensagem especial do coração, pra quem é importante pra você, claro, essas pessoas que a gente precisa lembrar, elas precisam sim dessa lembrança especial por parte da gente. Pra você participar por aqui é através do nosso WhatsApp, 11-3509-9290, abrindo seu coração, mandando essa mensagem cheia de coisas importantes que a pessoa vai adorar ouvir, inclusive. Quem é que não gosta de ouvir aquela mensagem especial, né, que vai mudar a sua vida? Fique à vontade. 11-3509-9290 para você participar. De presente, eu trago mais uma caixa de som da JBL, aquela Flip 6, um som bem legal também, bateria que dura 12 horas pelo menos. Muito tempo de duração para você ouvir tua música preferida, suas músicas preferidas e, claro, também a Massa FM. Para concorrer, coloca pra gente também o seu nome completo e boa sorte. Bora começar com Minha Saudade até às 11:50 da noite. Que bom saber que você tá por aqui também, ouvindo a gente pelo rádio, pelo site e ainda pelo aplicativo da Massa. Para abrir o Minha Saudade de hoje tem Bruno e Marrone. Boa noite.

Massa FM, Gustavo Mioto, voltando pra mim aqui no Minha Saudade, nesse domingão à noite. A Luana tá com a gente, inclusive, já pelo nosso WhatsApp. Luana tá junto com Emerson, ouvindo vocês da massa. Manda um abraço grande pra gente aqui, se possível. Tudo bem, Luana? Emerson também tá por aqui, um abraço grande pra vocês. Vi a foto aqui do casal, inclusive. Muita gente boa, né? Muito obrigado. Rogério Lima, tudo bem, gente? Boa noite. Tô aqui sempre com vocês e agora também pelo WhatsApp. Se possível, manda um alô. Ouço vocês há bastante tempo, mas hoje é a primeira vez que eu mando mensagem. Rogério Lima, seja bem-vindo por aqui. Apareça sempre que você quiser pra gente conversar com você também, viu, Rogério? Tudo de bom. Que bom saber que você tá com a gente também através do nosso WhatsApp. Que demais saber isso. Muito obrigado. A Tatiana Cardoso tá por aqui também. Diz pro Flávio que ele é muito importante pra mim. Obrigado por tudo que você tem feito na minha vida. A Gabi e o Vinícius, tudo bem, gente? Boa noite. Estamos aqui na estrada com vocês. Manda abraço. Tudo bem, Gabi, Vinícius? Um abraço. Bem-vindos. Liliane de Souza. Olá, tudo bem, Marilene? Depois de um dia de domingo de trabalho, tô aqui comendo uma pipoca e curtindo a Massa FM. Tudo bem? Um beijo, Marilene. Bom descanso, então. Que seja daqui a pouquinho uma semana com muitas realizações para você. Bem-vinda, viu? Que bom saber que está com a gente também. Um abraço pro Jefferson Viana, tô aqui ouvindo vocês também, ouvindo Minha Saudade. Quero mandar um recado para minha esposa Adriana, dizer que a amo muito e agradecer pela esposa que ela é. Também tô aqui junto com vocês. Que bom saber que está por aqui. Obrigado, boa noite, bem-vindo. Olá, tudo bem? Boa noite para vocês. Sempre ouço a Massa FM, quero muito participar também do resultado dessa caixa de som da JBL, inclusive é uma JBL Flip. 11:50 da noite tem resultado, coloque seu nome completo. Vinícius, que aparece por aqui, Vinícius, manda pra gente o seu nome completo, que eu já coloco você pra concorrer também. É só chamar no WhatsApp, abra seu coração também, manda essa mensagem pra quem você gosta, pra quem você admira, pra quem de repente tá do seu lado ou distante também. O rádio aproxima as pessoas, então aproveita esse espaço aqui para tentar se aproximar dessa pessoa que é tão importante na tua vida. 11-3509-9290. Agora tem Victor e Léo aqui na massa.

0: Massa FM, a minha Rádio Massa, Edson Hudson. Quer namorar comigo no Minha Saudade, que volta daqui a pouquinho. Estamos juntos por aqui até as 11:50 da noite.
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Massa FM, Hugo e Thiago, aguenta coração aqui no Minha Saudade, com a sua mensagem, trilha sonora perfeita do seu domingo à noite também por aqui. Vamos aqui com a sua mensagem também, o Robson tá com a gente, aqui no WhatsApp da Massa, 11-3509-9290. Primeira vez com vocês, muito obrigado, sempre ligado, valeu. Éder, caminhoneiro, escutando vocês agora, por aqui também. Eu quero mandar um beijo, um abraço pro amor da minha vida, Bruna Rodrigues, e te agradecer por esses 17 anos juntos. Sem ela, eu não sei o que seria de mim. Te amo muito, obrigado por tudo. Olá, tudo bem, gente? Boa noite. Tô aqui ligada, ouvindo vocês, essa rádio que é maravilhosa. Eu e o meu amor, Geni, que eu amo muito, são 29 anos de casamento. E o nosso amor sempre crescendo cada dia mais e mais. Maria dos Santos, tudo bem? Boa noite. Olá, tudo bem? Boa noite para vocês também por aqui. Keige, estamos aqui ouvindo vocês agora com meu companheiro caminhoneiro. Queria ouvir uma música, aquela que se chama Flor e o Beija-Flor. Tá certo. E o nome do seu amor caminhoneiro? Conta pra gente aqui quando você puder. Seja muito bem-vinda. Aliás, bem-vindos. Fernando, tudo bem? Marido da Simone Souza, que ganhou, inclusive, o Stop, R$ 9.500. Baita grana, hein? Vocês são demais. Um abraço. Agora é só esperar chegar aí pra gastar esse dinheiro. Quero mandar um eu te amo pra ela e também um grande abraço pra todo mundo dessa rádio. Estamos por aqui 24 horas por dia, conectado com vocês aqui. Valeu, um abraço, viu? Tamo junto e misturado aqui na Massa, segunda a sexta-feira, 7 horas da noite. Tem Stop pra você brincar também. O casal ganhou R$ 9.500. Segunda-feira tem mais. Dinheiro acumulado por aqui também. Pra você jogar Stop, quem sabe ganhar um dinheiro. Sempre importante, sempre muito bom, né? 11-3509-9290, WhatsApp da Massa, pra você mandar também pra gente seu nome completo. De presente hoje tem uma caixa de som da JBL, aquela Flip 6, pra você ouvir a Massa e também as suas músicas preferidas com som maravilhoso. Boa sorte. Eduardo Costa aqui no Minha Saudade.

Massa FM, a minha rádio massa, Mato Grosso e Matinhas, idas e voltas. Aqui no Minha Saudade, a sua mensagem por aqui também daqui a pouquinho pelo nosso WhatsApp, até às 11:50 da noite, estamos no ar com Minha Saudade, às 11:50 vai começar o nosso Companhia da Massa até às 4 horas da manhã.

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3: Massa FM, 2 para as 11.

0: Massa FM, Leone Garotos aqui no Minha Saudade.
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0: 11-3509-9290. Esse canal bem especial para você participar com a gente também, sempre que você quiser, aqui na programação da Massa. Francisca Antônia Medeiros, tudo bem, Francisca? Bem-vinda, boa noite. Severiano está por aqui trabalhando, querendo participar também do sorteio dessa caixa de som da JBL. Ouço vocês todos os dias aqui no meu trabalho. Bom trabalho para você então, tudo de bom, tá concorrendo e boa sorte para você aí, viu? Boa semana daqui a pouquinho, Severino. Simone, tudo bem, Simone? Eu quero escutar, se possível, Jean e Giovanni, Nem Dormindo Eu Consigo Te Esquecer, e mandar pro meu marido Cláudio. Essa música é a nossa música, inclusive. Um grande beijo para vocês, para você também. Obrigado, boa noite. Olá, tudo bem? Boa noite, família Massa. Quero mandar um abraço para Jéssica e o Vitor e um beijo especial para minha esposa Rose. Quem manda mensagem é o Antônio. Tudo bem, Antônio? Bem-vindo, boa noite para você. Joel de Paula tá por aqui. Boa noite para vocês. Quero dizer que amo muito a minha esposa Miriam Nascimento. Temos duas filhas lindas. Presente que Deus nos deu. Um abraço para vocês, para você também. Bem-vindo por aqui. Caroli Carla de Oliveira tá concorrendo, viu, Caroli? A nossa caixa de som da JBL, um presente bem legal para você. JBL Flip 6. E para você concorrer, é só colocar o seu nome completo certinho. Manda pra gente pelo nosso WhatsApp. Você que já segue a Massa FM lá no Instagram. Que bom ter você nessa amizade maravilhosa. Quem não segue ainda, você pode seguir. Arroba Massa FM Oficial. Laudinei Monteiro tá por aqui, boa noite, bem-vindo. Olá, tudo bem, Diego Luiz, boa noite. Tô sempre com você no final de semana. Débora Nascimento, ô Débora, eu sei disso. Tava por aqui no sábado pela manhã. Ontem, durante Companhia da Massa aqui nas madrugadas, vi tua mensagem também. Obrigado pelo carinho sempre, tá? Não apenas comigo, mas com todos os locutores aqui da Massa FM, tudo de bom pra você. Obrigado, boa noite. Olá, tudo bem? Ouço vocês pelo site. Frederico Melo, tudo bem, Frederico? Tá aqui ouvindo pelo massafm.com.br. Boa noite pra você. Obrigado pela sintonia de sempre.

0: Massa FM, a minha rádio massa, Rick Renner de volta pro futuro aqui no Minha Saudade. A gente volta daqui a pouquinho. Tem a nossa caixa de som da JBL Flip 6. Você pode escrever pra gente o seu nome completo? Mande o seu nome completo por aqui. Tô torcendo por vocês também. 11-3509-9290. A gente volta já.
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Massa FM, Luan Santana, Mulher Segura, aqui no Minha Saudade, a sua mensagem do coração também junto com a gente, aqui no nosso WhatsApp. Olá, tudo bem, gente? Boa noite. Tô aqui ligado ouvindo vocês, todas as noites no meu trabalho, sempre com vocês da massa, quero concorrer também a essa caixa de som, Fernanda Almeida. Tudo bem, Fê? Mandou certinho, né, Fê? O seu nome completo, tá concorrendo por aqui, boa sorte, bem-vinda. Andreisson, vigilante, tô aqui no meu trabalho com vocês todas as noites. A Márcia é uma rádio muito boa, muito obrigado. Eliezer Machado, boa noite. A Márcia tá por aqui também.

0: Olá, tudo bem? Boa noite. Quero dizer pro amor da minha vida. Quero dizer que o amor da minha vida é a minha filha Ana Júlia, que eu tanto amo. Um beijo para vocês, Ana Júlia. Tudo bem, Ana Júlia? Márcia, beijo. Boa noite para vocês da massa. Manda um abraço para mim. Quero falar pro meu esposo Darley Giovanni. Ele é muito importante para mim. É o homem da minha vida e eu amo muito. Emily Oliveira. Tudo bem, Emily? Giovanni, um abraço. Darley Giovanni. Kaique Eloy de Oliveira Carvalho. Quero mandar um beijo para minha querida esposa. Quero que vocês me coloquem também no sorteio dessa caixa de som. Seria um grande presente. Essa semana foi meu aniversário. Parabéns para você, atrasado, então. E boa sorte. Daqui a pouquinho tem resultado. Ana Gabriele da Silva. Tá tudo bem, Aninha? Bem-vinda por aqui também, a minha saudade. Que bom saber que você tá por aí com o rádio ligado, ouvindo e curtindo a programação da massa. Wallace Santos Soares. Kleber Santana tá por aqui também, muito obrigado. Maurício Ribas, quero mandar um beijo pros ouvintes da massa, tá certo. Um abraço grande para você também. Valeu, boa noite. Daqui a pouquinho que seja uma semana maravilhosa para você que tá aqui curtindo minha saudade e vai acompanhar daqui a pouquinho o nosso Companhia da Massa, hoje com Rafa Moretti por aqui, até as 4 horas da manhã. 11:41, tá na hora.
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0: Massa FM, a minha rádio massa, pra fechar o Minha Saudade. Matheus e Cauã, que sorte a nossa, com nosso muitíssimo obrigado pra você que apareceu por aqui, claro, e mandou o seu nome completo pelo nosso WhatsApp 11-3509-9290. Daqui a pouquinho vai começar mais uma edição do nosso Companhia da Massa, mas antes, tem presente aqui pra você que colocou o seu nome completo pelo nosso WhatsApp, caixa de som da JBL Flip 6, Rosângela Cerqueira Vieira, né, Rosângela? Parabéns, viu, minha linda? Pra você um beijo grandão, obrigado pelas suas mensagens por aqui, obrigado pela sua participação também, aqui junto com a massa, vai seguir junto com a gente também, tá chegando aí o Rafa Moretti pra comandar o nosso Companhia da Massa até as 4 horas da manhã. Eu sou o Diego Luiz, tô indo ali e volto a falar com vocês só no próximo final de semana. Beijo grande, boa semana.
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2: Massa FM, são 11:52. Vamos juntos, Rafael Moretti na área. Companhia da Massa vai começar.

Vamos nessa então, Rafael Moretti, te fazendo companhia. Nessa quase segunda-feira, poucos minutos para nossa segunda-feira começar. E o negócio é o seguinte, hein? Vamos juntos até as 4 horas da manhã, antes do Trucão, Paulo Atoco e companhia, Monange também. Quero a sua participação a partir de agora também. Quero todo mundo participando aqui no nosso WhatsApp, que é muito fácil se você não tem ainda. 11-3509-9290. Vou tocar uma música aqui pra gente começar o programa com tudo. Já vou falar aqui da nossa enquete de hoje, vou querer a sua opinião, porque olha, tá valendo aqui. É sobre uma tal de pílula aí. E você vai saber daqui a pouquinho o que essa pílula fez no corpo das pessoas. Eu quero saber o que você faria aí sobre uma pílula específica. Já vai preparando aí o dedo no WhatsApp para você participar com a gente aqui, tá bom? 11-3509-9290. A gente começa com Christian Ralph, ó, que clássico! Inclusive, se você tiver alguma música aí para você pedir, faz tempo que você não ouve um modão, um forró. Manda pra gente aqui no WhatsApp, tá bom? Christian Ralph, Cheiro de Shampoo, começando Companhia da Massa.

Massa FM começando em grande estilo, nosso Companhia da Massa. Oficialmente já estamos na segunda-feira, uma ótima semana pra todo mundo. Rafael Moretti na área, vamos juntos até as 4 horas da manhã, antes do Pé na Estrada com o Trucão, Paulo Atoco, Monange e companhia, com todas as informações do tapetão preto, né? Grande abraço aí pra todos os motoristas de caminhão, você motorista de uma forma geral ouvindo a gente aí, tamo junto. Ó, vou lançar agora aqui a nossa pergunta pra você participar no 11-3509-9290. Presta atenção nessa notícia, ó. Imagina você tomar uma pílula e ter os mesmos efeitos de um treino na academia no controle do apetite. Já pensou isso? Seria uma maravilha, né? Essa é a promessa de um remédio experimental da empresa Enveda, é o nome da empresa, que usa uma molécula produzida pelo próprio corpo após os exercícios. A grande ideia é ajudar as pessoas a manterem o peso e não perderem massa magra. O que costuma acontecer para quem usa essas canetinhas que tá muito na moda agora aí, né? O famoso Monjaro aí. Muita gente tá usando, né? Mas aí tem esse problema, o pessoal tem que forçar na academia pra não perder massa magra e manter os músculos ali, né? Os primeiros testes em humanos deram super certo e a novidade promete. Então eu quero saber o seguinte, ó, pegando o gancho nessa ideia dessa pílula, se você pudesse inventar uma pílula que substituísse alguma coisa na sua vida, como seria essa pílula? O que que você faria? O que que você gostaria? Qual o poder que essa pílula tivesse na sua vida? De repente, pra você ter, né, mais músculos, pra você ter mais dinheiro, pra você voltar no, em algum momento da sua vida, uma pílula aí do, né, da juventude. O que você mudaria na sua vida tomando essa pílula? 11-3509-9290 pra você participar aqui com a gente, tá bom? Quero todo mundo participando e dá-lhe modão! Essa daqui é do milionário José Rico, os Gargantas de Ouro do Brasil, é Jogo do Amor! Rapaz, tá aqui pensando essa pílula aí, hein? Se eu pudesse inventar uma, já já eu conto qual seria o efeito dela.

0: Massa FM, Fernando e Sorocaba. Tô passando mal. Não por
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0: Meia-noite e 9 agora. Pois é, gente, as primeiras participações já estão começando a chegar aqui no Companhia da Massa. Se você tivesse uma pílula, qual efeito na sua vida ela teria? O que você gostaria de mudar? De repente ali, né? Emagrecer ou deixar que alguém aí... A mulher falasse menos, o homem falasse menos, o marido, o filho, enfim. Porque uma pesquisa recente aí mostrou que existe uma pílula que começa a ter os mesmos efeitos de um treino na academia no controle do apetite. Veja só você, essa é uma promessa de um remédio experimental da empresa Enveda, que usa uma molécula produzida pelo próprio corpo após os exercícios. A ideia é ajudar as pessoas a manterem o peso e não perderem massa magra. Pois é, se você pudesse inventar uma pílula que substituísse alguma coisa, o que seria? Pílula para o chefe deixar de ser chato? Alguma coisa que você mudaria na sua vida, hein?
2: Oh, Rafael, na verdade, assim, se eu pudesse inventar uma pílula, eu queria inventar uma que eu tomasse e pudesse fugir e escapar do pecado, das coisas erradas desse mundo.
0: Boa, verdade.
2: Entendesse? Há um dia lá na... Um dia que parti daqui, tenho certeza que ia pro céu mesmo. Essa é a pílula que eu queria inventar.
0: Com certeza muita gente ia comprar, viu, meu amigo? Porque, né, as tentações estão aí a todo momento na nossa vida, né? Se a gente pudesse tomar essa pílula e as tentações fossem embora, já pensou? Fala, Rafael, tudo bem? Bom dia, Lucas. Tô aqui na boleia do caminhão até as 8 horas da manhã. Toca pra nós aí o Rio Negro e Solimões, sua alegria. Boa, boa, vou tocar sim. Fala, meu amigo Rafael, tudo bem? Tudo ótimo. Aqui de Caçador, Santa Catarina, gostaria de ouvir a música Sua Alegria com... O Rio Negro, mais uma pessoa pedindo aqui, essa música é muito boa, realmente, né? Vou tocar agora, inclusive, ó. Com Rio Negro e Solimões, só alegria. E vai mandando aí a sua opinião pra gente, viu? Se você pudesse inventar uma pílula, qual efeito ela teria na sua vida, hein? Quero saber, quero saber.
3: É isso aí, galera.

0: essa fazia tempo que você não ouvia. Fala a verdade, Vanderlei Cardoso, o bom rapaz. Esse é o Companhia da Massa, meia-noite e 18 agora. Boa segunda, boa semana.
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0: Massa FM, esse é o Companhia da Massa. Banda Garota Safada, tentativas em vão. Animada essa música, né? Boa madrugada pra todo mundo, boa semana, boa segundona. Já estamos no dia 24 de agosto. Como passa rápido, né? Daqui a pouco já é Natal. Parece que foi ontem, foi o Natal do ano passado. Fala a verdade, cada ano tá passando mais rápido. Bom, quero saber aqui a sua opinião. 11-3509-9290. Se você tivesse uma pílula, o poder de fabricar uma pílula, qual efeito ela teria? De fazer as pessoas ficarem milionárias de repente? Acabar com a fome do mundo? Deixar aí alguém, né? De alguma maneira especial? Quero saber. 11-3509-9290. Oi.
1: Rafinha. É a Tânia de Porto Alegre.
0: Tudo bem?
1: Seja bem-vindo.
0: Muito obrigado.
1: Companhia. Rafinha, eu se pudesse ter uma pílula dessa, eu queria uma pílula de teletransporte.
0: Boa!
1: E que me deixasse invisível também. Ah, seria bom demais.
0: Verdade.
1: Já pensou?
0: Eu ia gostar. Bom, eu ia gostar, hein, de uma pílula dessa. Já pensou?
1: Ia ser o máximo. Tá bom, meu querido. Um beijo, bom programa pra nós e nossa rádio é massa.
0: Beijo pra você também. Seria legal, né? Uma pílula que deixasse a gente invisível, a gente pudesse, né, ir nos lugares aí sem que ninguém visse a gente. Olá, boa noite, bom dia, olha. Sobre enquete, eu ia inventar uma pílula para curar a próstata, que tá matando o homem mais que câncer, e quero participar também dos sorteios aí da Rádio Massa FM, o Valdir Joaquim, de Toledo, Paraná, e pedir uma música aí, bem antiga, do Pedro Bento e Zé na Estrada. E Zé da Estrada, beleza, amigo? Muito obrigado aí, viu? Com certeza, né? Essa pílula aí ia ajudar muitos homens aí que tem, inclusive, o preconceito de fazer o exame de próstata. Tem que fazer, não tem jeito. Mais um aqui, oi.
2: Aí, meu querido, bom dia. Ó, tô meio sonolento ainda.
0: Dá pra perceber.
2: Cara, se pudesse inventar uma pílula aí pro cara ganhar dinheiro... Uma pílula que tu ganhasse dinheiro, mais dinheiro. Oh, ia ser muito
0: bom,
2: legal.
0: Já
2: um
0: pensou.
2: Abraço aí, meu querido.
0: Um abraço, valeu. Tá meio sonolento aí, mas... Você me conta aí se ele tá trabalhando, tá em casa.
3: Não.
0: O que você tá fazendo aí de bom, viu? 00h27 agora. Quero saber a sua opinião. Se você tivesse o poder aí de fabricar uma pílula, qual efeito ela teria na sua vida? Ou na vida dos outros também, né?
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0: Pediram essa daqui, ó. Essa daqui tem gente que chora ouvindo, hein? Essa é de arrastar o chifre no

0: Massa FM, João Paulo e Daniel, te amo cada vez mais aqui no Companhia da Massa. Meia-noite e 41, mais uma rodada aqui de participações. Quero você mandando mensagem aqui. Não. 11-3509-9290. E aí, tá fazendo o que de bom nessa madrugada aí? Tava trabalhando, tava em alguma festa aí, encheu a cara hoje. Me conta aqui no WhatsApp 11-3509-9290 e aproveita aí pra você participar da nossa enquete de hoje. Estão desenvolvendo uma pílula capaz de fazer as pessoas emagrecerem sem causar os efeitos igual aquele, essas canetinhas aí estão causando, né? Que a pessoa aplica essa caneta aí e aí perde músculo, né? Fica meio ali, emagrece demais. Então essa pílula, o pessoal tá prometendo que vai emagrecer e não vai perder os músculos. O pessoal não tem mais o que inventar também, né? E se você pudesse, tivesse o poder aí, fosse um cientista, pudesse desenvolver uma pílula, qual efeito que ela teria aí na sua vida ou na vida dos outros também, né? Me conta aqui, me conta aqui. 11-3509-9290. Mais participações.
1: Ei, Rafael,
0: aqui.
1: Boa noite. Boa noite, Márcio. Gilmar do Rio Grande do Sul, operando aqui o cargueiro pesado em Floripa. Se eu tivesse o poder de fazer uma pílula, o efeito dela seria... Seria tirar a ladruagem dos políticos.
0: Rapaz, já pensou? Aí não ia sobrar um, né?
2: Bom dia, Rádio Márcio.
0: Bom dia. Manda.
2: Nossa, Sérgio do Pão Padeiro, juntinho com meu chefe aqui, o padeiro chefe, o seu Paulo e a Camila. Ó, respondendo a enquete, se o padeiro aqui pudesse fabricar uma pílula, desenvolver, eu desenvolveria uma pílula pra dormir, principalmente pros meus amigos do trecho, que dorme pouco, fica muito tempo longe de casa, deixa a casa vazia, a esposa, as crianças. Eu colocaria uma pílula.
0: Já pensou? Mais um aqui, mais um.
3: Ô, meu parceiro, tamo junto, é o velho lixo, sai cachorro, manda um abraço pra todos os companheiros aí. E hoje nós estamos com boa companhia aqui no caminhão, fala um oi pra eles aí.
4: Oi, boa noite.
0: Olha só.
3: E aí, meu filho, vamos sequenciar a ordem, hein? Um abraço pra turma toda aí.
0: Já foi. Quem são? Quem são? Conta aqui pra mim depois.
5: Boa noite. Tudo certo?
0: Certo.
5: Eu, essa pergunta da pílula aí pra acabar alguma coisa, né? Sei lá, são tantas coisas tão ruins que temos, né? Que deveria acabar com uma pílula. Câncer, diabetes, AIDS, várias coisas ruins, né? Mas eu acho que uma das coisas assim que seria... ia ter uma mudança drástica, seria uma pílula que pudesse acabar com os vícios, sabe? Quem tem vício em drogas, quem tem vício em álcool, quem tem vício em cigarro, quem tem vício em jogos.
0: Boa.
5: Sabe? Uma pílula assim que,
0: ia bem
5: que
0: mesmo.
5: Cessasse o vício dessa pessoa, entendeu? Acho que seria legal, acho que ajudaria bastante. Mas a gente sabe, né, que para a indústria farmacêutica nunca é viável descobrir a cura ou remédio para algumas doenças, né? Um abraço, tudo de bom.
0: Um abraço,
5: bom dia,
0: meu
5: bom dia.
0: Amigo. Falou e disse aí, com certeza, seria muito, muito útil aí mesmo, viu? Quero a sua opinião também aqui, me manda 11-3509-9290. Pode contar aí também o que você quiser, o áudio aqui tá liberado pra você, né? Expressar aí a sua opinião, né? Tem alguma... uma coisa que você quer aí compartilhar com a gente? Qual é o efeito que a sua pílula, se você pudesse fabricar uma, ela teria na sua vida ou na vida de alguém? Me conta, faltando 15 minutinhos para uma hora da manhã.

FM, Bruno e Marrone, Coração de Isca. Meia-noite, 53. Mais um clássico aqui pra você na madrugada, Chico Rei, Paraná. Alma Transparente. Já coloco o seu recado no ar. Manda aí, 11-3509-9290.

0: Uma transparente, antes Bruno e Marrone, coração de isca, 5 minutinhos para 1 da manhã.
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0: Estamos aqui no Companhia da Massa, Rafael Moretti, até as 4 da manhã. Massa FM. 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
0: E quero todo mundo participando, ó, no 11-3509-9290. Atenção, se você pegou o programa agora, imagina você tomar uma pílula e ter os mesmos efeitos de um treino na academia no controle do apetite. Pois é, uma empresa desenvolveu uma pílula onde você toma e o seu peso vai lá pra baixo, você perde gordura sem perder músculo, enfim, uma pílula revolucionária aí, né? E pegando o gancho nessa notícia, eu quero saber se você pudesse inventar uma pílula que substituísse alguma coisa, o que seria? Ou o que que ela acrescentaria na sua vida? O que que você tiraria? O que você evitaria? Aí vai da sua imaginação. Coloque a sua imaginação pra trabalhar aí. E compartilhe com toda a nossa audiência aqui na Massa FM, no Companhia da Massa. Quero saber. 11-3509-9290. Já coloca o seu recado no ar. Enquanto isso, a gente vai curtindo aqui, ó. Chitãozinho e Chororó.

0: Alucinação. Antes teve o Edson e Hudson. Essa noite foi maravilhosa. 1:11.
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0: Esse faz falta, fala a verdade. Reginaldo Rossi. Garçom.
2: Garçom.

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0: Márcia FM, Calcinha Preta locutor. Antes teve João Mineiro e Marciano, liguei pra dizer que te amo aqui no Companhia da Massa. Estamos juntos mano, aí mano. Até as 4 horas da manhã.
1: Mano.
0: Quando chega o pé na estrada com o Trucão mano. E companhia, Paula Toco, Monange, todas as informações das estradas do nosso Brasil, mano. Tapetão Preto, aí abração pra todos os motoristas de caminhão ouvindo a gente. Você já participou da nossa enquete? Foi desenvolvida uma pílula, gente. Vocês estão sabendo aí? Que promete ter os mesmos efeitos de um treino na academia e controla o apetite. Pois é, pegando o gancho, então, se você pudesse inventar uma pílula e substituísse alguma coisa na sua vida, o que seria? Pois é, o pessoal tá criativo aqui no nosso WhatsApp, viu?
2: Ah, bom dia, aqui é o Macedo de Joinville, Santa Catarina, que motorista manda? De carreta da Tranjoy. Sobre a enquete aí, Rafinha, ia fabricar uma pílula para tirar a inveja, olho gordo dos parentes.
0: Opa, isso é bom.
2: Ô, racinha, invejosa e olho gordo dos parentes, né? Pronto, falei. Manda um abraço pra galera do Tranjói e minha rádio é massa.
0: Valeu, amigão. É, com certeza ia vender bastante essa daí, viu? Já pensou? Você entrar numa farmácia ali e comprar pílula contra a inveja. Não ia sobrar uma.
3: Bom dia, Rafa. Bacana, meu irmão. Xerife, segunda região do Campinas. Acelerando o tapetão preto. Se eu pudesse desenvolver uma pílula, eu desenvolveria a pílula da contra-mentira.
0: Contra-mentira ele colocou aqui, né? Deu uma travada aqui no nosso WhatsApp, mas ele colocou aqui, é contra-mentira, né? Mentira é inveja, eu tenho certeza que ia vender bastante aqui, viu? Deixa eu colocar de novo.
3: Bom dia, Rafa!
0: Vamos lá, o que manda?
3: Batizado, meu irmão, xerife, segunda região do Campinas, acelerando o tapetão preto. Se eu pudesse desenvolver uma pílula, eu desenvolveria a pílula da contra-mentira. Porque a gente tá cansado de tanta mentira. O pessoal conta mentira pra levar vantagem, conta mentira pra se safar.
0: É, bem assim.
3: Então seria isso aí. E lá no DMA do Árabes, uma hora dessa, o pessoal tá assim, ó. Minha rádio é massa.
0: Essa eu não entendi o final, hein? Alguém entendeu aí? Manda pra nós. Mais um aqui, 11-3509-9290. Sua pílula teria qual poder? Me conta.
4: Olá, Rafael!
0: Fala, meu amigo!
4: Bom dia pra você, pra todos os ouvintes da massa. Quem fala aqui é o sósia do Raul Seixas. Bom dia pra todo mundo. Estamos aqui carregando duas maletas de navio aqui, 30 metros. Aqui, Pôr de Santos, Piracicaba Santos, positivo?
0: Positivo.
4: Rapaz, se eu tivesse o poder de desenvolver uma pílula aí de emagrecimento aí, eu ia fazer a pílula de cerveja. Valeu, tamo junto.
0: Valeu.
4: Minha rádio é massa.
0: Valeu, amigão, sósia do Raulzito, né? Pela foto aqui do WhatsApp dele, não é que é parecido mesmo? Ele canta igual a ele também, depois manda uma palhinha pra gente aí, o sósia do Raul. Eu nasci há 10 mil anos atrás. Depois manda aí pra gente aí, se você cantar uma música dele aí, se você souber, né, imitar não só na aparência, mas na voz também. Manda aí pra gente, sósia do Raul. Quer dizer que você inventaria uma pílula de cerveja? Será que ia dar certo esse negócio aí, viu? Porque as pessoas gostam de abrir ali a lata, né? O ato de beber, ver ela ali no copo, geladinha, tomando só um comprimido e sentindo o gosto ali. Será que ia vender?
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0: Sei não, hein? Agora tem Zezé de Camargo e Luciano.

0: Passa FM, Gustavo Lima, ficha limpa.
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0: É o Companhia da Massa, agora 1h39.
3: Manoel.
0: Vamos juntos, hein, até as 4 horas da manhã. Quero todo mundo aí comigo, animando, agitando essa madrugada, hein? Quero saber qual pílula você desenvolveria e qual seria a função dela. O pessoal tá criativo aqui, quer acabar com a inveja. É, cada pílula aí que o pessoal tá inventando, hein? Vamos lá, mais uma rodada aqui de opiniões. Mande a sua, mande a sua.
4: Bom dia, Rafa. Bom dia, Rádio Massa. Bom dia, galera.
0: E aí?
4: Olha, se fosse pra mim inventar uma pílula. Olha, eu vou falar, essa pílula ia fazer sucesso, hein? Eu ia inventar uma pílula pra mulher não ter dor de cabeça na hora de fazer tchaca-tchaca, viu? Porque ou a mulher
0: como é que
4: reclama. Eu ia fazer duas pílulas, uma pra mulher ter homem e outra pra não ter dor de cabeça. Na hora que o marido procura, porque, olha, rapaz do céu. Ô, dureza, viu?
0: Ô,
4: minha rádio é massa, tamo junto, aqui é o Charles Pereira Barreto.
0: Quer dizer que aí na sua casa a mulher tá inventando dor de cabeça, é? Rapaz, que situação, hein? Mais um aqui.
5: Exclusivo. Dorival Júnior foi demitido do São Paulo.
0: Oh,
5: e Portioli está na Globo. É fenomenal. Não. Um exclusivo ao vivo.
0: Tá inventando notícia aí, meu amigo? Vou dar até uma olhada aqui. Dorival sobe o tom e cobra elenco do São Paulo. Ainda não, viu?

0: Falando um pouco da rodada do Brasileirão, hein? Palmeiras ganhou do Vasco de 4-1. Bragantino ganhou do Grêmio 1-0. Bahia ganhou do Vitória fora de casa. Chapecoense ganhou do São Paulo, né? Por enquanto, o Dorival ainda não caiu aqui, segundo as notícias aqui. Mas acho que logo, logo, hein? Santos e Mirassol 1-1. Mirassol com 1 a menos. Santos conseguiu um empate aí com o Mirassol. Sei não, hein, Santos? Coritiba e Corinthians. Coritiba ganhou de 2-1 do Corinthians. É, meu amigo. Mais uma opinião aqui. Mais uma participação aqui no nosso WhatsApp.
1: Bom dia. Desculpa a minha sensibilidade aqui. Sou de Santa Catarina, Tubarão. Tô falando um pouco baixo que o povo da casa tá dormindo.
0: Não acorda o povo, não.
1: Meu nome é Lara. E eu acho que a pílula que eu desenvolveria seria uma pílula contra as doenças incuráveis, né? E também desenvolveria uma pílula de teletransporte.
0: Boa, muito bom.
1: Você falava pra onde ia, ela te levava.
0: Essa daí ia ser útil, hein? Muito legal, hein? Já pensou? Tomou uma pílula, quero ir pra Itália, quero ir pros Estados Unidos, quero ir pro sei aonde.
2: Ô, Rafa.
0: Hã?
2: Xerife aí modulando novamente. Rapaz, hoje o programa tá bom. Hoje não tem briga, não tem discussão. Não falei isso não, falei? Pronto, falei. Minha rádio é massa.
0: Deixa a briga e discussão pra lá.

0: É, minha minha rádio é massa, Zé Henrique Gabriel. Instinto animal, e você tem um instinto animal também?
1: Instinto animal.
0: 1:54, já já coloca o seu recado no ar, manda aí pra gente.
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0: Massa FM 1:55. Vamos embora. Companhia da Massa até as 4 horas da manhã, Rafael Moretti na área. A minha rádio é

0: Você não vale nada, mas eu gosto de você. Muitos relacionamentos são assim, né? Entre tapas e beijos. Duas e dois. Esse é o Companhia da Massa até as 4 horas da manhã. Pé na estrada às 4 da manhã, hein? Bom, mais mensagens chegando aqui. O pessoal tá participando bastante. Se você pudesse, se você fosse um cientista, né? E pudesse inventar uma pílula, que poder que essa pílula teria? Porque estão inventando aí uma pílula que promete ter os mesmos efeitos de um treino na academia. Já pensou você tomar uma pílula? E aí já sai, né, em poucos minutos ali, como se você tivesse treinado na academia? É, ia facilitar a vida de muita gente aí que é preguiçosa, né?
1: Ô, Rafael, sou na paz de Deus, boa noite pra todo mundo aí, ouvintes, que é o Cleito de Cambira. Sobre a enquete aí, a pílula que eu queria era de ter sabedoria o resto da vida.
0: Boa, isso aí. Mas aí também, né, você pode cada vez sempre ficar atualizado aí nas notícias do mundo, estudar bastante.
2: Oi. Bom dia, bom dia. Eu ia inventar a pílula da razão e ia tomar toda vez que eu fosse brigar com a minha mulher. Queria ver ela querer ter razão dessa vez. Tchau, obrigado.
3: Bom dia. Oi.
4: Se eu pudesse desenvolver uma pílula, seria quase traição. A minha rádio é massa.
0: Polêmica essa, hein? O que aconteceu com você? Pois me conta aqui, quer desabafar? Quer que eu mande uma cartela dessa pílula aí pra você?
5: Fala, meu amigo Rafael, boa noite, tá bom?
0: Bom, absurdo.
5: Rapaz, se eu tivesse o poder de criar uma pílula, eu queria uma pílula pra crescer a inteligência.
0: Que calma, susto!
5: Calma. O rapaz quis dizer a musiquinha, ele quis dizer aquela assim.
0: Eu continuo não entendendo que música é essa aí, viu? Que música é essa, meu amigo? Fala o nome dela aí. Chegando a Beth Guzzo. E a chama da paixão.

0: Massa FM, esse é o Companhia da Massa, Rick Renner, moleca.
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0: Agora vamos para o ano de 1984 juntos?
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0: Lembra dessa aqui, ó? Deixa eu te amar. O que você estava fazendo no ano de 1984, hein? Já estava nascido?

que tocou essa música, hein? O que fez sucesso no ano de 1984. Ela fez parte do álbum Mistura Brasileira e bateu vários recordes na época, né? Trilha sonora da novela Vereda Tropical também.

0: Bom dia, Rafael.
1: Bom dia.
0: Seja muito bem-vindo à nossa madrugada da massa. Por aqui é o Marcelo, carreteiro da Transal Pose. Rafael, toca pra nós aí o Amor de Primavera com De Paula e Paulinho, se for possível. Um abraço, minha rádio é massa.
1: Só se for agora, hein? Essa daqui tem peão que chora ouvindo. E 15, ótima madrugada pra você.

0: essa daqui nos anos 2000. Quanto mais triste, tenho certeza que você dançou essa, hein?
1: Eu agradeço por poder cantar.
0: Agora são 2h25. Lembrando, 4 horas da manhã tem o Trucão com o Pé na Estrada, Paula Tuque e companhia. E aqui no Companhia da Massa, muita gente interagindo, mandando mensagem aqui no nosso WhatsApp: 1135 09 9290. Se você tivesse o poder, se você fosse um cientista e pudesse desenvolver uma pílula para algum fim, qual seria a finalidade? Que efeito essa pílula teria? Porque estão desenvolvendo uma pílula que promete ter os mesmos efeitos de você fazer um treino na academia. Já pensou?
2: Bom dia, Rádio Massa. Meu nome é Adriano, falo de Tubarão, Santa Catarina. Trabalho no trecho, na CCR, via costeira, operador de tráfego.
0: Boa!
2: Da viatura de inspeção. Respondendo a enquete aí, se eu pudesse inventar uma pílula, eu inventaria uma pílula que a gente pudesse ver os entes queridos, aqueles que já foram, que a gente pudesse ficar com eles mais um pouco, poder encontrar
0: boa
2: eles,
0: ideia,
2: né?
0: Boa ideia.
2: Tanta gente boa que já foi embora, que a gente sente saudade. Então, seria isso. A pílula que eu, se eu pudesse inventar, ou alguém pudesse inventar, eu gostaria.
0: Muito bem, muito obrigado pelo seu recado aí, viu? Com certeza seria muito útil mesmo, viu?
3: Oi, Rafael, boa noite, seja bem-vindo na Massa FM.
0: De vez em quando
3: eu vou aparecer por
0: aqui.
3: Você. O Rafa, quem tá falando é a Alzeny Félix, a Zena, aqui da linda cidade de Osasco.
0: Zena?
3: Rafa, toca uma pra mim, do João Mineiro e Marciano. Eu ofereço para todos os locutores e locutoras. Um beijo, tô te ouvindo, tchau, tchau.
0: Beijo pra você também, tô anotando aqui os pedidos. No decorrer do programa, a gente vai soltando aqui, tá bom?
4: Fala, Rafael, beleza? É o Alexandre aqui, motorista do Essencial. Toca uma pra nós aí, mano. Toca uma do Chico Rei Paraná.
0: Beleza,
4: bacana. E sobre a enquete, cara, se eu pudesse fazer uma pílula, eu ia fazer aquela pílula que desse tudo certo pra mim. Ia dar tudo certo, não ia dar nada errado. Tudo que eu fosse fazer, dava certo. Valeu, um abraço.
0: Valeu, já pensou? Se nada desse errado na sua vida, você tomando essa pílula aí, também é mais uma que ia fazer fila pro pessoal comprar, né? Não tem jeito. Pode ser essa aqui do Chico Rei Paraná, ó. Alma transparente. Podem fazer os seus pedidos e mais também respondam a nossa enquete aqui, viu? E essa pílula aí, qual seria a finalidade pra você?

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0: Massa FM, Zé Ramalho, entre a serpente e a estrela, musicão, né? Mais um pedido aqui no nosso WhatsApp, 11-3509-9290. Teve também o Jorge Matheus, Amado Batista, Chico Rei, Paraná. Só musicão aqui na sua madrugada. Fala a verdade, 2h40 agora. Quero saber a sua opinião. Se você tivesse o poder, se você fosse um cientista e pudesse inventar uma pílula, qual poder que essa pílula teria, hein?
1: Bom dia, bom dia, bom dia. Aqui é a Maria de Terra Boa. Deveria inventar uma pílula para os homens ficarem fiéis.
0: Eita!
1: Eu acho que ia ser muito bom para a mulherada, viu?
0: Meu Deus do céu, senti uma dor no coração aí, aconteceu alguma coisa? É, já não é a, primeira que manda um áudio desse falando que os homens têm que ser fiéis aí, viu? Tem que dar uma segurada aí, rapaziada, também, né?
2: Eu posso estar enganada, mas eu gosto muito de você e te amo muito. Você não sai dos meus pensamentos,
0: meu
2: nem
0: Deus.
2: Do meu coração. Beijos.
0: Meu Deus do céu.
3: Bom dia, Rafa. Seja bem-vindo à Massa FM.
0: Tô até desconcertado,
3: nossa
0: aqui.
3: Companhia de todas as madrugadas. Por aqui é o Luiz Caeteiro. Respondendo a sua enquete aí. Se eu pudesse inventar uma pílula, inventar a pílula da paciência, dar mais paciência pra esse povo no trânsito e em todos os lugares, acabar com essas brigaiadas, com essas
0: essa
3: mortes.
0: Eu ia comprar,
3: trânsito,
0: hein?
3: Para com tudo isso. Louco, um pouco mais de paciência, ser mais humano um do outro. Beleza? Se eu puder, então, com a Amada Batista com nós aí. É, Borboleta Azul. Minha rádio é massa.
0: Valeu, amigão. É isso aí, né? Pílula da paciência, eu ia passar na.

0: na fila na farmácia lá pra comprar, viu? Principalmente no trânsito, né? Tem tanta gente aí que fura a vez do outro. Isso falando no volante mesmo, né? Às vezes pra entrar num pontilhão ali, o pessoal vai cortando o caminho, não espera na fila. Tem que ter paciência. Pra quem trabalha aí, o pessoal que tá ouvindo aí é motorista de aplicativo, motorista de caminhão, enfim, você que trabalha no transporte aí, pode falar melhor do que eu, né? Tem que ter bastante paciência, sair de casa tranquilo. Que não é fácil não, hein?
1: Boa noite, Rafael, e boa noite a todos. Minha rádio é massa, aqui é o Vigilante Adilson.
0: Fala, mais um
1: plantão.
0: O que manda?
1: Até às 6 da manhã, juntinho, grudadinho na massa.
0: Vambora.
1: Respondendo a enquete, se fosse eu que eu conseguisse criar uma pílula para não existir doenças, para não existir sofrimentos neste mundo. Minha rádio é massa. Toca qualquer música aí do Zezé e Luciano.
0: Beleza.
1: Minha rádio é massa. Valeu.
0: Vou separar
1: Rafael,
0: uma boa aqui.
1: Valeu, valeu.
0: Valeu, valeu, valeu. Muito obrigado aí pelo seu recado. 2h43 agora. Manda aí. 11 3509 9290.

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1: Não existirá outro igual, fala a verdade, pra cantar bonito desse jeito. 2h54 agora.
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0: Massa, o inesquecível Cristiano Araújo.
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0: Você que sabe.
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0: 2h56 agora.
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0: É o que resta, né?
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0: Massa FM, são 2h57. Bom dia!
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0: É a madrugada mais alegre do Brasil. Rafael Moretti na área até as 4. 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

0: essa daí é de 1993, Mastruz com Leite, meu vaqueiro, meu peão. Musicão aqui na sua madrugada, não, Companhia da Massa, até as 4 horas da manhã. Daqui a pouquinho tem o Pé na Estrada com todas as informações do trecho, com Paula Toco, Trucão, Monange e companhia. Sempre você fica muito bem informado aqui. Bom, e voltando à nossa enquete aqui, muita gente participando, hein? Muito obrigado a todo mundo que sempre disponibiliza um tempinho pra mandar uma mensagem pra gente aqui, né? Fazer um pedido musical, participar das nossas enquetes aqui. Muito obrigado mesmo. Se você tivesse o poder de desenvolver uma pílula e ela tivesse um poder mágico, que poder seria esse? Quero saber. 11-3509-9290 é o nosso WhatsApp.
1: Boa noite, pessoal. Se eu pudesse inventar uma pílula, com certeza seria do raio-x. Só de olhar pro homem, eu já ia saber o que ele tava pensando. Aí ia ser bom, hein? Tenho certeza que a mulherada ia amar.
0: Olha... E o que tem de homem que ia ter esse efeito reverso de tomar a pílula e descobrir o que que a mulher tá pensando também, viu? Acho que seria bom pros dois lados, fala a verdade. Ia evitar muitas brigas aí de casal, né? Com certeza. Fala a verdade, hein? Esse poder eu também ia comprar.
2: Boa noite. Eu inventaria uma pílula pra ficar bilionária.
0: Ah, muito bom.
2: Dose única. Então, quando a pessoa tomasse a pílula, já cairia automaticamente 100 bilhões na conta dela.
0: Já pensou 100 bilhões?
3: Bom dia, bom dia. Aqui é o Damião Mototáxi, Cianorte, Paraná. Sobre a enquete aí, ó. Se eu fosse criar uma pílula, eu ia criar uma pílula da honestidade. Se todo mundo fosse honesto, agisse corretamente um com os outros, evitaria muita coisa nesse mundão de Deus.
0: Ah, com certeza, hein?
3: Minha rádio é massa. Um abraço a todos.
0: Valeu, amigão. Ótimo trabalho aí pra você. Mais um aqui.
4: Tira, Rafael. Giovanni de Dizeu, Portugal, por cá. Cara, seja bem-vindo à nossa rádio massa. Gente, escuta todo dia, curte ela todo dia.
0: Tamo junto, obrigado. Cara,
4: se eu pudesse inventar uma pílula, eu queria inventar aquela pílula que a gente pudesse ter mais um dia com a pessoa que a gente perdeu. A gente perdi meu pai faz 1 ano. E a gente que mora longe é bem complicado. Então eu queria inventar uma pílula dessa, porque eu tenho certeza que não é só eu que sente essa falta aí, mas verdade. Ter mais um dia com a pessoa que a gente...
0: Com certeza.
4: Sempre teve com nós ali, sempre... Você entende, né?
0: Com certeza.
4: Valeu, Rafa. Abração.
0: Valeu, obrigado você a toda a nossa audiência de Portugal, né? 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Três e oito, bom dia, boa segunda-feira.

0: FM Magal, me chama que eu vou. Essa daí é de 1996, 3:14 agora.
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0: essa música é um hino, né? Não tem jeito. Chitão e Chororó, Evidência. 3:22 agora. Lembrando, daqui a pouquinho, às 4 horas da manhã, tem o Pé na Estrada. Com o Trucão, Paula Toque e companhia. Já mandou mensagem pra gente aqui? Já participou da nossa enquete? Se você tivesse o poder de desenvolver uma pílula e essa pílula tivesse um poder, que poder que você gostaria que essa pílula tivesse para transformar alguma coisa na sua vida?
1: Bom dia, Rafael, aqui é o José Bispo. Primeira vez que participo aí.
0: Seja bem-vindo.
1: Mas sobre a enquete aí, eu inventaria uma pilha para acalmar as mulheradas.
0: Eita, mano.
1: Tudo estressada. Deus o livre, minha rádio é massa.
0: Mais um aí. Muitas brigas por aí, meu amigo. Mais
2: bom
0: um.
2: Bom dia, Rafael. Se eu pudesse ter uma pílula, eu nunca mais não morresse. Positivo. A minha rádio é massa.
0: É, seria uma boa, né? Já pensou?
3: Bom dia, massa. Bom dia. Eu, né, se eu pudesse inventar uma pílula, escolher uma pílula, eu escolheria a pílula do crescimento. Mais do crescimento do nosso amiguinho, né? A hora que você tomasse e olhasse pro nosso amiguinho, aconteceria o efeito Thundercats, né? Thundercats! Oh! Pensa a espada, meu amigo, vou falar pra você. Ia vender muito essa pílula, hein? É o Sidney de Maringá, no Paraná.
0: E Sidney! Tá precisando, né, rapaz? Tá precisando!
4: Bom dia, meu xará, tudo bom? Aqui é o Rafael, de Jaraguá do Sul, Santa Catarina. A minha pílula que eu queria inventar, que se eu tivesse poder, seria para os políticos trabalharem para o povo, fazer o bem pro povo e não serem mentirosos. Valeu, abraço.
0: Valeu, ia fazer fila pra comprar também essa daí, meu amigo. Acho que ia ficar em falta. De tanto que o povo ia comprar, fala a verdade.
5: Oi, Rafa. É a Zena de Osasco. Eu não respondi na hora que eu entrei no ar. Vou responder a sua enquete. Se eu pudesse desenvolver uma pilha para as pessoas, o que eu faria? Eu daria para esse povo que não tem consciência, sabe, que quer passar por cima dos outros.
0: Boa.
5: E quer ser melhor do que os outros, é rico, é pobre, sabe, para eles terem mais uma consciência e pensar mais um pouquinho nos outros e botar Deus um pouco no coração, que o povo hoje está muito desumano, sabe? Não tem respeito pela pessoa, não tem nada. Para dar um pouquinho mais de consciência.
0: Boa, verdade.
5: E um pouco mais de respeito pelas outras pessoas e ter um pouquinho mais de Deus no coração. Um beijo, Rafa.
0: Beijo.
5: É a Zena de Osasco.
0: Beijo para você, verdade, viu? Essa daí também, o pessoal ia fazer fila pra comprar, né? Tantas pílulas que podem ser desenvolvidas, fala a verdade, hein? 3:25 agora!

Márcia FM, Ginigeno, eu vou beber veneno. E nessa próxima meia hora aqui do programa, até chegar o Pé na Estrada, vou atender pedidos musicais. Então mande agora que música marcou a sua vida no 11 3509 9290. Manda aí, manda aí. Deus.

Massa FM, Vitor e Léo, momentos. 3h38 agora, ótimo dia pra você, boa semana. E atendendo um pedido musical agora aqui do Valdeci, lá de Mandaguaçu, Paraná. Essa aqui ele falou que lembra do pai. Pião Carreira e Zé Paulo, Porta do Mundo. Daqui a pouquinho, 4 horas da manhã, tem o Pé na Estrada.

Classe FM, Leonardo, deixaria tudo. Essa daí é do ano 2000. 3h46 agora, atendendo mais um pedido musical. A Rosângela pediu essa daqui, ó. Prato do dia com o Tião Carreiro e Pardinho. Daqui a pouquinho, às 4 horas da manhã, pé na estrada com

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1: Massa FM, a minha rádio é massa. Ó, o rei de Barretos aí, ó. Gustavo Lima, nota de repúdio. 3h57, encerrando o Companhia da Massa. Na sequência, já sabe, pé na estrada com o Trucão e Companhia. Todas as informações do trecho pra você. Bom dia pra todo mundo, ótima semana.
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1: Tudo bem? Bom dia Brasil, bom dia ouvinte massa. Até agora nós acompanhando massa com Rafinha por aqui direto e reto, e a partir de agora vai junto com a gente, que legal, termina segunda-feira, segundou, estamos chegando com o vento carregado como sempre até a tampa do Malhau, e quero contar com você, você também, até as 5 para 6, bora fazer isso comigo? Então bora acelerar, bora lá.
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1: Bom dia, abraço a você, você também. Segundou, segunda-feira começando meia fria, geladinha. Aqui no Espigão da Paulista batendo 15 graus. E aí você, tudo em ordem? Tá frio aí? Conta pra nós quem já vai comigo por aqui numa pegada boa. Tá aí todo calorado hoje? Tem não, hein? Marcos Monange, bom dia, Marcos Monange. Tudo bom por aí também? Mais uma pegada e mais uma semana. Lembrando que o WhatsApp fica aberto a partir de agora. WhatsApp, WhatsApp e WhatsApp pé na estrada. Anote então, 92.545411-DDD. 92.545411-DDD. Bora lá! Opa, hoje é dia da infância, comemorado hoje o dia da infância. Também hoje é comemorado o dia do artistas. Todos os artistas. Você se considera um artista? Você se considera um artista? O artista não é só aquela pessoa que canta, não é só aquela pessoa que pinta, aquela pessoa que compõe, aquela pessoa que faz uma escultura. Artista é aquela pessoa que enxerga coisas e consegue fazer com que a gente enxergue coisas através da arte que ele faz. Seja qual for a arte, tem vários tipos de arte. Enxerga a beleza onde ele não enxerga, enxerga algo diferenciado onde ele não enxerga, então ele transforma aquilo, ou através de uma pintura, ou através de uma música, ou através de um filme, ou através de uma composição, enfim, tem várias maneiras de você ser um artista. Se é um artista, opa, é um ou uma. Então conta pra nós, qual é a arte que você fez? Não, essa arte dentro de casa, essas coisas, dia a dia, não, a arte de bagunça é uma coisa, a arte de artista é outra coisa. Você se considera um artista? O Manoel acabou de lembrar uma coisa boa aqui. O Manoel acabou de abrir ali, ligar aquela disparou. Ei, sai, não sai. Tirou o parafuso, pronto, vai sair, pronto. Pneumática. Mas você não é artista? É. Eu vi um camarada que ele fazia um trabalho lindo, maravilhoso com isso. Porque ele fazia uma música na base dessa pegada. E era bom pra caramba, cara. É arte. Você é artista? Ah, então manda pra nós a sua manifestação artística, tá bom? Bora que bora, dele que dele.
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1: Bora abrir então em clima de rodeio numa pegada legal com o delay do Erivan nessa madruga de segunda.

segurou. Aí pior fez barreto, começou legal, né? Muito boa. Muita movimentação, muitas novidades, muita gente fazendo festa lá em Barretos. E aí você foi a Barretos? Conhece os Barretos? Tinha uma caminhoneirada trabalhando lá pra poder realizar a festa, né? Nossa repórter foi pra lá também, foi aí junto com a Volkswagen, uma picape, que foi lançada a picape lá. Aí nós do Paraná também fomos juntos, a equipe, né? Pra mostrar Tucão, que é essa picape da Volkswagen que estreou agora lá, né, no mercado. E a apresentação foi na festa de Barretos, pra conquistar o mercado. Principalmente o mercado ligado ao mundo agro, e é muito forte. É uma picape um pouco menor, mas é uma picape que vai marcar presença aí no mercado brasileiro. A Thaís vai trazer matéria logo, logo. Já tem uma matéria já na página palestrada.com.br sobre a picape lá em Barretos. Agora 4:08.

0: mas você tá de bem com a vida? Nós estamos. Você sabia? E hoje, quase 29,8% das famílias aqui no Brasil estão com contas atrasadas. E 12,3% dessas famílias dizem não ter condições de pagar essas dívidas. Pessoal, faz a dívida e depois declara que não tem condições de pagar a dívida. Brincadeira, né? É complicado. Para quem ganha até 3 salários mínimos, 38,5% está inadimplente. Esse percentual diminui conforme a renda aumenta. Ainda assim mesmo, quem está com a renda maior, tipo acima de 16 mil por mês que ganha, 15% das pessoas que ganham acima de 16 mil, 15,1 dessas pessoas também estão com um problema seríssimo. Está com contas atrasadas e mais de 5% dessa galera toda afirma que não tem condições de pagar o que deve. Agora, por que faz a dívida se você sabe que não vai conseguir pagar? Porque você sabe que alguém vai lhe perdoar para depois? Alguém vai lhe dar aí um perdão total? Sei não, viu? Para que bora, Derek, 4:10.
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0: 4:10 agora, lembrando que hoje a cidade de Rubiceia, no estado de São Paulo, tá de boa, hein? Criado lá, não sei se é uma situação política, aniversário da cidade. A mesma coisa, Buritama, também em São Paulo, criado lá. Em Show Mineiro, é a Sacramento. Sacramento tem a boa do café ali no Triângulo Mineiro, né? Quem tem um tinha uma grande fazenda, tinha produzido café pra caramba lá, exportação, era o pessoal da De Pascoal. Acho que deve estar ainda lá em Sacramento. Também é vereador em Barra do Rocha, já estive em Barra do Rocha, na Bahia, gravando. Vereador lá hoje. A mesma coisa, a cidade de Marimbondo, já gravei também, Alagoas. E ainda a cidade de Ubajara, no Ceará. É feriado também. Bora que bora, Derek dele.
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0: Tá bem mais uma. Pedido Zezé e Luciano. Vera Mansa na pegada aqui na massa. 411, você tá com o pé na estrada? Obrigado pela companhia. Bom dia. Toca pra cá.

0: Débora Mansa, Zezé de Camargo, Luciano da Massa, minha rádio é massa. Tá indo, tá vindo, 4 horas e 14, agora 4 e 14. Vem cá chegando, bom dia, Trocão. Bom dia, chama. E pra quem mandou chegado assim, por décimo, foi o Judismar. Ei, Judismar, bom dia, chama, garoto. Mais um chegou.
1: Bom dia, Pedro Trucão, bom dia, Monange.
2: Bom dia. Um
1: pra nós.
0: Já.
1: Henrique Tadeu aqui de Balneário Rincão, Santa Catarina.
0: É.
1: Transportadora Tramontinho.
0: Tramontinho?
1: Fala pra nós aí, Trucão.
0: Boa.
1: Cio da Terra, com Cio Renato Terra. Teixeira e Pena Branca e Chavantinho.
0: Bão que só, hein? Bão que só.
1: E a minha rádio é massa.
0: Pedido muito bom, seu, hein? Até mais, já chegando aqui. Bora ouvir aqui.
3: Fala, Trucão.
0: Fala.
3: Bom dia, Monange. Marcelo Top pra cá. Tudo começou ali no Porto de Itapuá e estamos chegando na capital de Santa Catarina,
0: Florianópolis.
3: O descarregamento daqui a pouco.
0: Beleza,
3: Trucão, tudo liberado. Um pouquinho de frio pra cá.
0: Frio?
3: 9 graus agora, no exato momento aqui na passando Tijucas aqui.
0: Bem frio.
3: Beleza?
0: Beleza.
3: Bom programa pra vocês e uma boa rodagem pra nós e pra todos que estão ligados na Rádio Massa.
0: Direto e reto, obrigado.
1: Bom dia, Pedro Trucão. Maradona para cá.
0: Maradona.
1: Área 14.
0: E aí?
1: Tamo aí, chegando em São Paulo, está na noite ali no Barueri.
0: Ah.
1: Um abraço aí pra minha amiga Xuxa, puxador do ovo, de Tupã também. Um abraço a todos os companheiros aí.
0: Valeu, tamo de Tupã. Ô, Patrucão, bom dia a você, bom dia para o Monange.
2: Bom dia!
0: Todos aí da massa, Anderson de Uruçanga, mandando aqui um salve para todos os motoristas. Falou um palavrão aqui que tá na audiência, né? Obrigado, cara, salve pra você aí. Bora que bora!
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0: E é direto e reto, hein? Olha, tá falando aqui das famílias, né? É que vão se endividando pra caramba. Eu falei que quase 30%, 29,8% é 30%, né? Das famílias estão endividadas. Deve mais de 12% delas diz que não tem como pagar as suas dívidas. E olha, é família que ganha pouco e família que ganha muito também, viu? Aí fica uma pergunta, né? Uma pergunta que é pra você. Você acha que a pessoa fica devendo? Ela fica devendo porque ela ganha pouco? Aquela pessoa que ganha muito não fica devendo? Não é bem assim não, né? Tem gente que ganha muito, deve pra caramba, e muita gente que ganha pouco, deve bastante também. É proporcionalmente a coisa, né? Agora essa pergunta, você acha que esse é um problema de falta de dinheiro? Mas eu digo aqui que não é não, viu? Claro que alguns aí, né? Menos se ganha o pouco, mas gasta pouco. Aí vem, e ganha mais, mas gasta mais? É difícil, não? É difícil manter aí as contas em dia se você sempre dá um passo maior do que você deveria. É quando trata de grana, fica muito difícil. Isso fica provado que na mesma pesquisa que foi feita aí, a respeito de quem ganha mais, também gasta mais se não tiver controle nas suas contas. Então tem que se fazer contas. Muita gente se endivida porque quer ter mais do que aquilo que pode ter. E aí acaba se enfiando em cada buraco e não é fácil. Isso acontece com muitos estradeiros também. Vamos falar mais sobre esse assunto daqui a pouquinho. Bora que bora agora, 4:18, já tem café pé na estrada.
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0: E aí, vamos passar aquele café qualificado, que é o café pé na estrada. Vai tomar café com a gente? Quando ele vai pegando ali um pacote do nosso café gourmet. E que é o café pé na estrada gourmet, caprichado, bom pra caramba, leve que só. Enquanto o Monange vai fazendo ali, mais uma informação sobre a Tucan, que a nossa Thaís esteve lá na cidade de Barreto também apresentando e testando o carro, né? Foi confirmado. A Tucan tá chegando, tem a Volkswagen que aproveitou aí a festa do Pio de Barreto para poder fazer a apresentação dessa marca de trabalho, que é justamente pra turma do agro, né? Em sua 32ª participação no evento da Volkswagen. A Volkswagen já teve presente em 32 edições da festa lá de Barretos. Ela levou também a nova versão da Amarok, né? Com uma promessa de ser aí muito mais potente que a atual V8, V6 de hoje, né? E ela trouxe, levou também para Twin Cone conhecer a inédita coisa nova aqui no Brasil, que é a picape Volkswagen Tucan, que é desenvolvimento brasileiro e com um resgate de cor amarela, caralho, que todo mundo deve ter visto lá nesses últimos dois dias aí nas peças de Barreto. Mas é uma picape para chegar, para cuidar não, para tomar conta, né? A ideia deles é essa, do mercado do agro. Eles vêm para substituir, na verdade, a Saveiro. A Saveiro vai sair de linha e a Tucan é que vai ficar na linha. Então vai vir também, tanto na versão simples, cabine simples, como cabine dupla. Diferente, um bocado diferente. Eles vão entrar com estreia numa versão também da Robust, que é a versão Robust de picapes da Volkswagen, que são os veículos pequenos, picapes pequenas, mas robustas. E vem com a vocação de trabalho forte dentro do mundo agro e do mundo também de e outras coisas mais. Olha o bloco mais informações. Quer saber um pouco mais sobre esse cargueiro ou dessa picape, né? Que eles chamam de Last Mile, que é a última milha, faz a distribuição ou carro de apoio de fazenda. Já dá uma olhadinha na página pernaestrada.com.br, tem uma tela da nossa amiga Thaís. Café quase pronto. Deixa eu ver quem vai ser qual é de hoje. É o Roberto Azevedo que pediu. Roberto Azevedo, aquele abraço. Tá aí ele e a família dele, né? Um abração pra você, pediu um cafezinho, lá vai pra você. Quase pronto, 4h21 agora. Manoel já aproveita, pega o copinho, Manoel já puxa pra cá. Isto. Passou o café, soca a café lá pra ele. Ele que é adoçado com adoçante, Manoel. Deixa eu pôr aqui. Isto. Experimenta aí, garoto. Manda um áudio aqui pra gente. Bora ver rapidinho. Alô? Oi? Câmbio? Alô, câmbio? Acho que ele mandou áudio, só esqueceu, vou me ligar. Tá trabalhando no café. Bora pra caixa cozinha. Quem tá lá? Quem tá lá? Tinha um cara de pardinho. Oi, paixão, e a pedido do ouvinte massa. Agora, 4h21.

0: Gostou, pegada boa do cafezinho emprestado em dose dupla. Rapidinho aqui temos um recado, já tem mais uma música também, mas antes um recado.
1: Alô? Bom dia, Pedro Trucão.
0: Dia.
1: Mano, Bandas Atuais, motorista do ônibus.
0: E tá mamando.
1: A saída foi de São Leopoldo, do Rio Grande do Sul, do destino Tucunduva, casa.
0: Beleza.
1: Usando a carazinha agora aqui na BR-386.
0: Perfeito.
1: Estamos quase chegando em casa.
0: Boa.
1: É, boa semana a todos.
0: Você também.
1: Trucão.
0: Oi.
1: Toca a música Mississippi dos Atuais com Thalita e Elisa, por favor. É um clássico aí, regravação dos Atuais com Thalita e Elisa.
0: Tá,
1: toca pra nós aí, por favor.
0: Vou tentar achar.
1: Valeu,
0: aqui, porque eu tenho
1: com a... Rádio Massa.
0: Tá, a gente tem quase já, hein? Vamos tentar achar aqui. Legal? 4h25. Vamos pra lá, trocar.
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0: Família que ganha pouco, tem uma dívida grande, mas era só da grana. Quem tem mais ou tem menos dinheiro e fica endividado, todo mundo acaba tendo, porque não faz contas. Quem não faz conta, geralmente está endividado, né? Mas por que que eu venho falando isso? Principalmente para a turma do trecho. Porque a gente está aí preparando a segunda edição da imersão caminhoneiro que lucra. Essa imersão é para mostrar. E tem muita gente que faz dívida porque dá o passo maior do que deveria. E como é que a gente consegue acertar isso? E a turma da estrada, como é que consegue acertar isso? É uma dica boa aí, viu? Olha, é uma dica, chama uma boa dica. Por 30 dias, começando agora hoje, vamos anotar uma coisa importante aí. Para você que é estradeiro, você que tem gastos todo tamanho, que gasta com direto nas rodovias para ir afora, você tem que anotar tudo. Você faz isso. Se você, por exemplo, vai arrumar um pneu, você tem uma anotação. Acabou de você ser. Você tem uma anotação especial, então aqui é autônomo, né? Você tomou um café no caminho, você anotou num papel? Mesmo uma bala que você chupou, você anotou? Em 30 dias, você vai ter aí uma boa ideia para onde está indo o seu dinheiro, enquanto você pode... Quanto você pode começar a guardar? E quanto você pode começar a guardar? Tirando desses gastos que você vai tendo pelo caminho, coisinhas bestas que você pode... Eu não precisava de gastar com isso. Eu não preciso de gastar com isso. Você comprou alguma coisinha que você tem certeza que não vai usar? Tem um monte, cara. Tanta coisinha que você compra, é um calçado, é uma roupa, é algo pra agradar alguém, que vai ficar lá na prateleira, vai ficar na estante da sua casa, você não vai nem nunca mais ver. E custou uma bala. E que custa, compra coisa, a prestação, algo que não vai usar nunca. Então, pra que gastar dinheiro com isso? Então, a dica é, por 30 dias, faça as contas, e daí você vai ter já uma ideia. Olha, onde é que você pode começar a guardar? Verdade. Sabe que ano passado, foi a nossa primeira imersão do caminhoneiro que lucra, né? E aí nós tivemos uma aula específica para o caminhoneiro que quer mudar a sua relação com a grana, com o dinheiro. E olha, e muita gente trouxe muita coisa interessante depois daquela participação. Tiveram 60 pessoas participando, 41 ano passado, e o pessoal deu um retorno muito importante, né? Pessoas que começaram a fazer um tipo de bolsa, colchão de grana, que foi fazendo isso só com dinheiro que gastava de bobeira, dinheiro que não precisava ter gasto. E aí, camarada, muita gente acabou se dando bem. E nós vamos ter uma segunda, viu? Vem aí a terceira edição da Imersão Caminhoneiro que Lucra 2026. Isso vai acontecer no dia 3 de outubro agora, em São Paulo, bem pertinho aqui da Rapa dos Tavares, no comecinho dela. Paula Toco, eu e uma galera toda estaremos juntos um dia inteirinho para poder bater um papo sobre esse assunto e fazer, olha, dá para lucrar, dá para lucrar. Agora, tem que cuidar. A forma de trabalho, você tem que se valorizar para ganhar bem mais e fazer, claro, todo o trabalho de montar o seu colchão de grana. Isso é, você deixar de gastar por um período dinheiro que você não precisaria ter gasto com algo que você não vai usar, não precisaria naquele momento, e assim vai. Acompanhando a gente, caminhoneiro que lucra, você pode ter muito mais informações na página pelaestrada.com.br.
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0: Quem tá pedindo café pra nós é nosso amigo João Neto, hein, mano? Bota cafezinho pra ele. Pede música também do Chitão Chororó, Planeta Azul, ou então a do Milionário Zé Rico, ele pede No Colo da Noite, mal da bonita, hein, Colo da Noite. E Planeta Azul também é música, duas músicas boas. E acabou de pedir pra nós aqui. Valeu, cara. Obrigado, hein? Porque eu tô mandando um vídeo aí. Eu vou dar uma olhadinha, porque vídeo normalmente agora, a partir de agora, tem que tomar muito cuidado. Vai dar pra ver.
2: Ei,
0: agora.
2: Trucão. Oi. Bom dia, meus amigos aí da Rede Massa.
0: Bom dia.
2: Bom dia, Monange.
3: Bom dia.
2: O foco do momento aqui é em Anguera, Trucão.
0: Tô vendo a imagem.
2: O tal da Amazon. E tá tudo libertado por aqui.
0: Que beleza.
2: Vou falar uma coisa pra você, Trucão.
0: Diga.
2: Tá frio, hein?
0: Tá gelado. Tá
2: friozinho aqui, hein?
0: Aqui também.
2: Mas é assim mesmo, né?
0: É.
2: E vamos que vamos, né?
0: Bora que bora.
2: Deus abençoe o nosso dia aí. Bom trabalho a todos os trecheiros aí, a todo mundo, a vocês aí da rádio.
0: Valeu.
2: É o seguinte.
0: Bora acelerar, né, cara?
2: 5 horas, nós já tem que estar encostando lá.
0: Que
2: é
0: boa.
2: É horário.
0: Tá certo. Olha.
2: Ah, obrigado.
0: Valeu. Aproveitar aqui o recado que ele mandou um vídeo, tá numa tocada bem tranquila, na direitona lá, né? Na, em Anguera, ligadinho com a gente. O Gerson que tá ligado com a gente. Ô Gerson, você acabou de abrir aqui uma informação. É, me dá o gancho pra uma matéria que eu digo, você tá na Amazon. E eu tô vendo aqui, numa matéria que a Amazon, a Mercado Livre, a Shopee e outras que estão chegando do e-commerce, estão tendo problema para encontrar grandes armazéns no Brasil. Porque os grandes armazéns, em local muito bem localizado, está começando a faltar. Porque o que tem, está vindo, é muito caro. O pessoal diz que não dá para comprar porque é caro demais. Só que o pessoal quer um local bem organizado, um galpão bem grande, para poder colocar o e-commerce, porque está crescendo demais no Brasil, demais da conta. Valeu, rapaz. 4:32 agora. Ô, maldade viola, rei do gato. Pediram, tinha um cair de pardinho.

0: 4h35 no café hoje, tem um garipardinho. Você ouviu aí o Rei do Radiante, a Oi Paixão. Volta pra cá, quer duas músicas do mesmo artista? Entra no quadro Pé na Estrada em dose dupla. Bom dia, 4h35.
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0: Minha rádio é massa, tudo bem, tudo em ordem? 4h36 agora, hoje dia 24 de agosto, 24 de agosto, tremenda segunda-feira. WhatsApp pela estrada está aberto, 11-DDD 92.5454, anota aí, 92.5454, só tocar pra nós, hein? Olha, a gente tá falando aqui sobre falta de depósito qualificado, né? O pessoal quer agora cada vez mais depósito grande, igual CDs, né? Grande distribuição, porque tá aumentando muito a chegada aí dos produtos pelo e-commerce. E a gente vê também a chegada forte, né? De tudo quanto é produto, principalmente asiático, chinês especialmente, chega no país aqui como nunca, nem muito forte, porque para concorrer com o preço deles aqui não é fácil, e aí precisa de galpões para fazer a distribuição. É bom? É, não é. Eu acho que não é. É bom se a gente tivesse indústria aqui. Aproveitar a matéria-prima que nós temos, que é muito, que esses países todos que têm esses produtos industrializados que chegam aqui no Brasil com um preço muito competitivo, detonando a indústria brasileira, chega com um preço lá embaixo, porque tem pouco imposto onde lá é produzido. Só que uma boa parte dos países que produzem tudo isso não tem matéria-prima. Uma boa parte leva a matéria-prima aqui das Américas, América do Sul, da África e alguns outros pontos. E a América do Sul, e o país especialmente, que é um país muito grande, ele é um dos principais fornecedores de matéria-prima para que os países industrializem e mandam para cá num preço baixo. E aí, o que fazer? É não mandar matéria-prima, e sim

0: a competição entre as indústrias brasileiras aqui no Brasil, montadora de caminhões inclusive, ou que vem de fora, vai ficar muito difícil a partir de agora. A Mercedes-Benz está completando 70 anos de mercado brasileiro. E agora estão se vendo numa situação muito delicada pela chegada de outros veículos, né? E também com a junção da mudança, essa mudança de configuração de veículo, da infraestrutura que não tem, tecnologia embarcada que vem, desses novos combustíveis que estão chegando, é o veículo elétrico, é o veículo a metano, é o veículo a hidrogênio. Então você tem uma mudança da matriz de combustível. E tem a chegada com toda essa mudança aí, bem forte, dos veículos que vêm de fora, e o Brasil não consegue competir. Por quê? Porque os impostos aqui no Brasil são altos demais da conta. Tem que sustentar uma máquina pública muito cara, e para sustentar não é fácil. E quem manda de lá de fora para cá não tem o mesmo peso da máquina pública lá. Então consegue ter um preço muito mais competitivo, só que não tem matéria-prima. Aí compra a matéria-prima da gente, o pessoal fica olhando, estamos vendendo muita matéria-prima. Industrializa lá, manda barato para cá e você compra. E por isso que falta aí galpões para colocar produtos eletroeletrônicos, vestuário, também comida e todo tipo de produto, você imagina, inclusive automobilístico com peças, e assim vai, né? Não é fácil não. Por isso que a gente tem que estar muito, muito, muito de olho no que vem pela frente político, porque é a política que faz tudo isso acontecer. 4:39 agora. Opa, opa, opa, mais recado chegando por aqui, bora ouvir comigo. Alô? Alô?
1: Bom dia, Pedro Trucão. Bom tudo dia. Bem? Bom dia, Monange.
0: Tudo bem?
1: Tudo jóia, Tony, aqui de Florianópolis.
0: É, tá bom?
1: E aí, sobre o dia do artista.
0: Opa.
1: Todo brasileiro é um artista, né?
0: É verdade,
1: tô sempre vendo uma economia dessa, numa situação dessa, que é uma matador de leões por dia.
0: Não é fácil.
1: Todo povo brasileiro é artista.
0: Uma coisa, segura um pouquinho, Tony. Olha, você falou uma coisa importante. Todo brasileiro é artista. Aí o outro mandou aqui já de cara. É que nós vivemos num circo. É incrível, né?
1: Todo empresário é artista. Todo caminhoneiro é artista. Todo profissional que batalha, paga impostos aí pra esse governo é artista. Grande abraço. Fica com Deus aí. Ótimo programa. Estamos
0: valeu.
1: Aqui na escuta. Florianópolis, Santa Catarina, Tony Rodrigues.
0: Valeu,
1: grande abraço.
0: Obrigado, Tony, valeu. Ô, Trucão, aqui é o Adriano. Fala pro Nando que eu quero um café. Tô aqui na inspeção da BR-101, sentido norte, na CCR, via costeira. ETH-363, Morro da Fumaça, Santa Catarina. Valeu, grande. Obrigado, Adriano. Bom trabalho pra você e boa rodada na inspeção, viu, meu irmão? 4:41.
2: Bom dia, Trucão. Bom dia, Monange. Já estamos aqui começando a segunda-feira, na graça de Deus, hein? Bora que bora.
0: Saindo
2: de Atibaia, em busca do São Paulo, fazer o descarregamento.
0: Valeu.
2: Eu, juntamente Sandro e o japonês, hein?
0: Opa,
2: um abraço para todos aí que ouve a Massa FM.
0: Beleza.
2: Bora que bora.
0: Bora que bora, brigadão. Vamos preparar a moda, Monange. Os Monarcas, velho casarão. Você pediu? Tá aí pra você então, 4:42, minha rádio é mais, liga, eu pé na estrada, bom dia.

0: Opa, gostou dessa pegada dos Monarcas? Você gosta de outras do mesmo gênero? Toca pra cá, pede. Quem estiver programando, a gente toca agora às 4h45. Epa, já tem agro em movimento, vai ter que chegar.
1: Bom dia, Pedro Trucão.
0: Bom dia.
1: Os taxistas e caminhoneiros de todo o Brasil.
0: Opa.
1: O nosso rei Roberto Carlos.
0: Opa.
1: Já cantou na sua música.
0: Ah.
1: Sou taxista, tô na rua, tô na pista.
0: Tô na pista.
1: Não tô no palco, mais no asfalto, eu sou artista.
0: Perfeito.
1: Valeu, gente, um abraço, Éder Caetano, taxista de Santa Catarina, Joinville.
0: Perfeito.
1: Neste momento na BR-376, sentido Curitiba. Valeu, gente. Bom dia.
0: Valeu. Obrigado, ele falou uma coisa legal. A gente tava perguntando, que hoje é o dia do artista, né? E todos nós temos um pouquinho de artista, né? Eu tô perguntando, você como artista, o que que você tem para colocar para nós? E todo mundo tem um pouquinho de artista. Conta para nós você também, tá legal? Bora que bora. 4h46, vamos ver.

0: Esse é você, é taxista? Aí, também tá na pista? Aí é artista, né? Porque é artista, é psicólogo, é tudo um bocadinho, né? A mesma coisa, hoje o piloto de aplicativo, a mesma coisa. As regras mudam um pouco, mas a pegada é quase igual. Obrigado, viu? Valeu a música também que você pediu. Quando pede, tá na mão, toca na hora. Agora, 4h50.
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0: Opa, dentro do mundo agro, tá falando agora um pouquinho sobre matéria-prima, né? E tem uma matéria que tá no canal Rural, que mostra bem claro isso, né? Que o Brasil tá aí vendendo mais e mais e mais soja, né? Matéria-prima, que a matéria-prima é para alimentos e outras coisas mais, mas a soja muito mais para matéria-prima. O Brasil não consegue colocar no mercado internacional produtos derivados da soja. O Brasil produz muito pouco, né? Industrializa muito pouco. Mas, segundo um analista aí de safras e mercados, o Rafael Silveira, ele traz que o preço médio da soja aqui pra gente melhorou bem. Teve uma subida, cresceu. E o aumento não foi tão pequeno comparando com os produtos, mais de 3% dentro da Bolsa de Chicago, né? Foi essa semana todinha, um aumento legal. Só para você ter uma ideia, segundo o mesmo analista, a soja que está rodando ali na região de Passo Fundo, você que está em Passo Fundo, quem tem a soja, ela subiu de 140 para R$147, né? É uma subida boa. Em Cascavel, de 136 para 144. Rondonópolis, de 133 para 138. É ali no Porto Paranaguá, que tem um movimento muito forte de soja, de 147 também para R$155 a tonelada ali. E aí, o que tá pegando muito forte ali? É que a Bolsa de Chicago, ela mostra o quanto o Brasil produz e quanto ele pode produzir muito mais ainda pro mercado internacional. E o mercado internacional tem um interesse muito grande de comprar aqui no Brasil, através da Bolsa de Chicago, que é ali que se vê o preço, né? De produtos matéria-prima, não produtos industrializados. E a gente, ó, o que ele tem que fazer é mudar essa matriz. O Brasil não ser só um fornecedor de matéria-prima. O Brasil, por exemplo, você pega algumas cooperativas agro hoje, elas já produzem óleo de soja, tem que exportar óleo de soja, bagaço também, e vários outros produtos, né? Porque a soja dá para fazer muitos e muitos e muitos produtos alimentícios industrializados. O Brasil faz isso muito pouco, quase nada. Agro em movimento. 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
0: São 4h53 agora. Tem mais recado chegando por aqui. Bora ouvir.
3: Bom dia, Trucão.
0: Bom dia.
3: Pé na
0: Estrada. E aí?
3: Bom dia, Monange, hein? Semana abençoada pra nós, hein?
0: Boa.
3: E é o Juninho por cá. Vamos no momento, Barueri aqui.
0: Perfeito.
3: Do Santo André ali, carregar um cimento a granel. A semana inteira aqui, bastando as concrebases aqui no cebolão.
0: Boa.
3: Carreta silo de cimento, positivo?
0: Bora que bora com o cimento,
3: hein? Um abraço aí pra turma do cebolão, hein?
0: Valeu, ó.
3: Bora que bora. Abraço minha família também, minhas filhas.
0: Aham.
3: E minha esposa.
0: Perfeito.
3: Tamo junto.
0: E misturado.
3: É massa.
0: Bora que bora, mais um recado da tempo aqui.
4: Bom dia. Modéstia. Toca uma pra homenagear nós aí. Os agricultores. Tá na peleia todos os dias.
0: Tá na peleia aí?
4: Esperando pra ver se melhora.
0: Eita!
4: Toca uma saudade da minha terra.
0: É boa!
4: Rodrigo do Guarama.
0: Alô, Rodrigo. Obrigado, hein, Rodrigo. Você tá na peleia aqui de trabalho, pois me fala o que você faz por aí, viu?
5: Bom dia. Família Massa FM passando pra desejar uma boa semana a todos.
0: Valeu.
5: Inclusive a mim, ao meu esposo, que estamos sempre aí no tapetão que liga aí.
0: É lindo.
5: É, o Alto Vale do Itajaí, o Planalto Serrano. Um pouco frio pra cá hoje, né?
0: Tá, né?
5: Mas vamos que vamos, não podemos parar.
0: É isso aí. Beijo pra você, viu, Clarizão? Também pra todo mundo. Bora agora um pela aí, outro carro.
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0: aí você, tudo bem também? 4 horas e 57, agora 4h57. E o pessoal tá discutindo o que vai ser do futuro no transporte e logística, né? E o pessoal já tá apontando aí pelo mundo afora, e o Brasil não é diferente, que a falta de motoristas, pessoal especializado, qualificado, é que vai dar aquela chacoalhada no mercado. E aí o pessoal agora começa a falar de valorização. Coisa que não falava, né? A própria empresa não falava, transportador, embarcador, muito menos. E a gente já vem botando a boca no trombone sobre esse assunto já tem alguns anos. E agora, no geral, isso começa a pegar. Porque tá faltando mesmo. Ia chegar. Pessoal, não deu bola, agora tá chegando. E agora o pessoal tá começando a entrar aí em Tô ficando apavorado. Por que nunca não acordou antes, né? Por que que não deu ouvido pra essas coisas antes? Então tô esperando chegar aí. Vai empurrando com a barriga até o momento que não dá mais. E o momento que não dá mais, tá chegando. Praticamente já chegou. E tá faltando muitos motoristas no Brasil. São mais de 120 mil motoristas que já faltam no mercado para poder solucionar mesmo o problema de falta de motorista no país. E vai faltar muito mais daqui até 2028, 2029, até 2030. Nós vamos ter um caos, um colapso, se não houver aí uma manifestação muito rápida por parte do embarcador, do poder público e da própria transportadora. E da valorização de verdade, não fazer de conta, né? Daí umas quirelinhas como se fosse alguma coisa importante para o plano do trecho. Não, tem que dar condições, tem que pagar bem, tem que qualificar e, por sua vez, esse profissional tem que também se valorizar, se qualificar, porque senão ele acaba não tendo espaço no que vem pela frente. Então a gente vê que isso está mudando muito. Alguém perguntar, mas aí, essa é uma das profissões que será substituída pela máquina. Olha, o fato de conduzir um veículo, alguém vai conduzir. Pode não ser mais um motorista de caminhão, mas vai ser um condutor de uma plataforma. Então vai migrando. E até esse condutor de uma plataforma também ainda não apareceu. Então tem que sim. Você que está no meio, ainda tem muito tempo pela frente, quer ficar no caminho, quer ficar na profissão, se valorize cada vez mais e exija. Exija muito. Agora, 4h59.
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0: Muitos recados chegando, falta não. Trucão, bom dia pra você e pro Monange também. Uma semana abençoada pra todos os ouvintes e pra todos nós aí. Quem mandou esse recado assim, rapidez, foi o nosso ouvinte, o Elisson, o vovozão. Tem mais recado chegando.
2: Bom dia, Pedro. Bom dia, Monange.
0: E aí?
2: Por aqui, Marina. Ô, Marina. Tá começando a liberar, que acabamos de acordar. Aquela semana especial pra toda a galera da rodagem, a turma da Sangue Azul, né? A nossa família SAMU, o pessoal do transporte dos pacientes nas centrais de ambulâncias.
0: Perfeito.
2: E não podemos esquecer a turma que carrega os trabalhadores de todo o Brasil.
0: Perfeito, menino.
2: A turma do transporte urbano coletivo e do tratamento positivo.
0: Perfeito. Pose.
2: Bom dia, Pedro.
0: Pra
2: bom
0: você
2: dia.
0: Também.
2: Então hoje é dia da infância e do artista.
0: Também.
2: Eu sou a verdadeira artista que caiu do circo.
0: Hã?
2: Vou nos lugares, falo sério, mas as pessoas pensam que eu tô brincando. E quando eu tô brincando, elas pensam que eu estou falando sério. É possível, Pedro? Bom dia, Paula.
0: Bom
2: tô esperando
0: dia.
2: A resposta daquela palestra.
0: Opa, e a palestra tá rolando, hein? Eu não sei qual é a que você mandou pra Paula, mas tá programado ali, viu? Eu sei que ela tá conversando sobre alguns assuntos, acho que é o seu também. Obrigado, viu? Um beijo gostoso. Vai chegar, chegou.
3: Bom dia, Trucão.
0: Bom dia.
3: Tudo certo, tudo na paz.
0: Tudo vamos na paz.
3: Vamos começando mais uma segunda-feira.
0: Opa.
3: Vamos que vamos.
0: Bora que bora.
3: Cadê o retratinho que a gente tirou?
0: Tô vendo.
3: Ali na Irmãos da Vole, concessionária Mercedes aqui de Mogi Mirim.
0: Perfeito.
3: Tive o prazer de apertar a
0: mulher
3: aí e conhecer o tal do Pedro Trucão.
0: O tal do, é bom.
3: Mas muito bem, obrigado aí pelo papo que tivemos lá.
0: Opa.
3: Não sei se você tá lembrado aí, mas foi muito bom. E vamos começando mais uma segunda-feira aqui.
0: E lá vem semana.
3: Acelerando aqui ali pro São José do Rio Pardo.
0: Perfeito.
3: Arthur Nogueira.
0: Perfeito.
3: Conhece, tá lembrado, Trucão? É o tal do motorista Marimbondo, aqui
0: Marimbondo.
3: Que só roda perto de casa.
0: Se valeu, Deus
3: se Deus quiser. Mas nós estamos de volta. Vamos que vamos.
0: Bora que bora, obrigado, viu? Boa tocada, você lembra muito bem desse evento lá nas Irmãos da Voli, lá em Mogi. Bora, Mogi. Ô, trem, mano, Pedreiro. Quando o Pedreiro toca as águas de São Francisco, César e Paulinho na massa. Sim.

0: gostou da tocada com César e Paulinho, 5:05, 5:05, minha rádio é massa. E aí você, tudo bem? Já tocou pra cá? WhatsApp massa aberto pela estrada também, 92.5454, 92.5454.
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0: Aí vem, aí vem. Epa, lá vem, lá vem, lá vem. Opa, minha rádio é massa, tem cá chegando, o WhatsApp chegou, 92.5454.11DDD. Bora aqui comigo, direto e reto, alô.
2: Bom dia, Trucão.
3: Bom dia, Monsanto.
2: O nosso Trucão, hein? E aí, africano, positivo. Picadinha aqui de Nova Andradina, destino Cuiabá, Varja Grande.
0: Opa!
2: Carregadinho de telha.
0: Telha!
2: Pra cobrir o povo lá positivo.
0: Ah, certo.
2: Estamos aqui na escuta aqui, sentado na Massa FM.
0: Direto e reto.
2: Um alô pra nós aí. E tudo de volta,
0: é da nossa Massa Nova Andradina, que tem massa lá direto e reto, né? A ZK chegou por aqui, Manante, bora ouvir.
3: Bom dia, Pedro Trucão, ouvinte Massa FM.
0: Bom dia!
3: De Serra Espírito Santo.
0: E aí, garoto?
3: Da 91.9 da Grande Vitória.
0: É boa!
3: Nesse momento da internet, aqui no QTH do Rio Bonito, BR-101. Apontado aí para a capital do Bang.
0: Bang.
3: Mais precisamente lá no Duque de Caxias, mais logo para tomar aquele café.
0: Beleza.
3: O assunto aí do e-commerce.
0: E-commerce, mais um.
3: Industrializado.
0: Pronto.
3: O Brasil é o país da taxa. Imposto.
0: É.
3: Infelizmente.
0: Você vê, né, cara?
3: O imposto, desde que o mundo é mundo, ele é citado até na Bíblia.
0: É, vai ser.
3: Então, não vai deixar de existir. Porém, para nós aqui a taxa é mais pesada.
0: Muito.
3: Para quem é empreendedor, para quem é empresário, para quem é MEI, para quem é micro, macro, e aí por aí vai.
0: E é caro.
3: Motorista autônomo, caminhoneiro.
0: Uhum.
3: Tanto
0: não é fácil.
3: De carga pesada quanto dele de carga leve.
0: Uhum.
3: E daí vai descentralizando aí para van, para o VUC, para Fiorino, para entrega e por aí vai.
0: É, cada um vira como dá para virar, né, cara? É assim, mas tem mais recado chegando. Bora ouvir comigo aqui, direto e reto.
4: Bom dia, Pedro Trucão.
0: Bom dia.
4: Aqui é o Nilson de Pouso Alegre, sul das Minas Gerais.
0: Alô, Nilson.
4: Bom dia, Monange. Tamo aqui, Trucão. BR-116, Presidente Dutra, chegando no Rio de Janeiro. Saí de lá de Pouso Alegre ontem, era 22:15.
0: É, tocada.
4: Um forte abraço pra todo mundo que tá na audiência aí, tá na estrada, nossos amigos. E forte abraço para o pessoal aqui do nosso Grupo Guanabara, que faz Rio de Janeiro, sul das Minas Gerais.
0: Epa!
4: Alô, meu amigão!
0: Valeu, Guanabara!
4: Tudo bom!
0: Aquele complexo, né, de ônibus rodoviários, né? Valeu, obrigado!
5: Bom dia, Trocão, bom dia! Aqui fala Manuel Guarulhos!
0: Guarulhos!
5: Já vai a transportadora Amazon Transporte.
0: Amazon.
5: Panuca, agregado. É isso mesmo, Trucão. Vamos valorizar a categoria, porque os companheiros são ruins também de videoaumento, hein? Você é doido.
0: Tá aí, recado dado. Confere comigo 5 e 9 agora.
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0: É, direto e reto no trecho, Paula Toco com informações. Bora, Paula.
6: Papo de Boleia. Hoje a gente está aqui às margens da Avenida dos Bandeirantes e a gente está conversando com a Melissa, que é a gerente geral da planta da BorgWarner. Melissa, pessoal que está ouvindo a gente, talvez quando fala o nome BorgWarner, talvez não venha assim de cara na cabeça deles, mas ela está lá no caminhão.
7: Tá, com certeza. E é uma presença muito significativa. Está presente nos turbos compressores e está presente também nas embreagens viscosas. E as principais montadoras também. Então, Scania, Volvo, Volkswagen Caminhões e Ônibus, né? MAN, Iveco, todas as marcas, Mercedes também tem turbos nossos.
6: Muito bem, então a chance da pessoa que está ouvindo a gente agora estar com um BorgWarner no caminhão é muito grande.
7: Muito grande.
6: E aí, quando a gente fala de... E é uma coisa que a gente estava comentando agora. A BorgWarner, ela tem essas peças, mas ela é uma empresa que não fabrica só isso. Ela está no mundo inteiro. Como é que se conversa a tecnologia pelo globo numa empresa assim global?
7: Sim, é uma empresa global e a gente tem 3 centros de engenharia muito significantes. Então a gente tem um centro grande de engenharia nos Estados Unidos, a gente tem outro centro na Europa e a gente tem outro centro também na China. Esses 3 centros, eles ficam focados, a gente tem muitos engenheiros espalhados e que estão sempre de olho no que é mais adequado para o mercado, em trazer novas tecnologias, sempre focando na nossa missão, que é no fornecimento de um produto que contribua para um mundo limpo e energeticamente eficiente. Então, todos os centros de tecnologia e todos os produtos que a gente desenvolve, sempre com esse foco na nossa missão.
6: E agora você falou alguma coisa muito interessante, né? Energeticamente diferente. A gente está numa caminhada muito forte no mundo. O que que o pessoal pode esperar? Como é que você vê o caminhão nisso, né, os produtos da BorgWarner mudando para os próximos anos?
7: Sim, sempre focado na eficiência energética. Então, sempre o turbo ou os outros componentes, né, da nossa empresa focados para que realmente tenha um consumo menor de combustível, mas que tenha maior potência, né? E também com menos emissões de poluentes. Então, esse é o foco principal dos nossos produtos.
6: E uma coisa que você foi a primeira mulher, né, presidente da planta, e agora você está sendo a primeira mulher exportação, porque a gente está exportando você para Portugal, hein? Estamos perdendo por conta, né, de uma competência muito grande. Mas conta, como é que vai ser o desafio? Como é que vai ser para sair daqui e ir para Portugal agora?
7: O coração vai um pouco apertado, né? Porque eu comecei a trabalhar na BorgWarner aqui no Brasil, em Itatiba. Então eu tô há 9 anos na mesma planta. Então tem uma história longa e uma história de sucesso. Então, para mim, o desafio grande é desapegar, né, e deixar aqui a construção de um legado e uma equipe que me apoiou demais, mas também visualizando um desafio muito positivo onde a gente pode construir tudo novamente. Então, é colocar um pouquinho do olhar de uma brasileira lá na Europa, lá em Portugal, e tentar fazer, né, tão bem ou ter um desempenho tão bom igual a gente teve aqui no Brasil.
6: Muito bom, e a gente sempre vê a tecnologia chegando, né, de Portugal, tudo chegando. Quando a gente vê executivos nossos indo para lá, também mostra, então, é um orgulho brasileiro também de que a gente também tá fazendo muita coisa certa, né?
7: Sim, eu acredito muito nisso. E eu acho que o Brasil tem muita coisa boa e tem muita gente boa. Eu vejo cada país, cada cultura tem uma forma de trabalhar. E eu acho, de verdade, que o brasileiro trabalha muito bem. A gente, quando pega para fazer uma coisa correta, quando a gente foca no que tem que focar, em pessoas e tudo mais, a gente é muito bom. Então é bom e é um orgulho grande também quando a gente pode fazer isso em outro lugar e sempre levar o Brasil com o nome de coisas boas, né? Não em coisas negativas.
6: Muito bom, então obrigada e parabéns.
7: Obrigada, Paula, mais uma vez.
0: Tá aí, né, Paula Toco, com a nova, com a executiva da BorgWarner, que tá indo para trabalhar agora em Portugal, depois de 9 anos aqui de Brasil. Bora que bora, papo de boleia.
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0: Agradeço a carona e o carinho da audiência 5:14. Trocão e Monange, bom dia para vocês. Tá aí quem fala por cá é o Ademir de Gaspar, Santa Catarina. Manda aí um abraço pra galera da Máfia da Malha. Pessoal que roda aqui pela BR-470. Trabalhamos com resíduo para fazer algodão. Legal, legal. Deve ser enzio de algodão, né? Mas rapidinho aqui, mais um. Ouvindo.
9: Bom dia, Pedro Tucão. Aqui bom é o Dossa de Passo Fundo, Embicado, sentido Porto Alegre.
0: Opa!
9: Carregado de carro. Ah. Recuperado de financiamento que o pessoal compra e não paga.
0: É aquilo que eu falei agora, pô, o pessoal compra, não tem grana pra pagar.
9: Leilão na capital. Eu acho que tem que ter uma consciência que não é comprar, só devolver depois ou ser perdoado. Na hora da pessoa começar a honrar o seu nome, né?
0: Justamente.
9: Uma lei, uma coisa que dê alguma restrição maior. O pessoal não tá mais nem aí pelo seu CPF.
0: É.
9: Cancelou o CPF, ele começa a usar o do parente, o da mãe.
0: Brincadeira mesmo, e é verdade. E vai comprando, você tem condições. Valeu, cara, obrigado, viu? Bom trabalho, bom retorno pra você. Agora 5:15.
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1: E aí você, tudo bem também? Já volto seu recado, a bronca, dica, alerta. Hoje é dia do artista, hein? Se você é um artista no seu dia a dia aí, manda alô pra nós. Pessoal, olha só, trocar aqui, todos nós somos artistas. Brasileiro é artista. Aí já diz até o porquê. Mas o recado chegou aqui.
2: Trucão, bom dia, Monange.
1: Olá.
2: Bom dia a todos os amigos da estrada aí.
1: Beleza.
2: Trucão, manda um abraço aí pra todos os cegonheiros aí.
1: Opa.
2: Pra exportadora Gabado.
1: Beleza.
2: Deu um abraço pro pessoal da Transmiura.
1: Boa.
2: Transmiura, tá bom, da Serra.
1: Beleza. Você tá aí, pessoal da Gabardo, um abraço traseiro aqui do Trucão. E mais um recado chegando.
3: Bom dia, Trucão.
1: Bom dia.
3: Passando aqui pra desejar uma boa semana a todos os nossos irmãos caminhoneiros aí e os demais companheiros.
1: Beleza.
3: Maurício de Laranjal Paulista, Laranjal, transportando barril queimado, sentido a capital. Ô, Trucão, tchau, obrigado.
1: Tchau, obrigado.
3: Bom dia.
1: Tá no barro queimado.
3: E a rádio é massa.
1: Tá no barro queimado, ele tá levando telhas ou tá levando tijolos?
4: Bom dia, galera.
1: Ué?
4: Bom dia aí, Trucão. Bom dia, Monange. Bom dia, Paula Topo.
5: Bom dia!
4: Aô, Cícero, Forcaco, R.A. Baianinho, Sorocaba, segunda aqui ao piso, de corte aí pro QTH e
1: valeu.
4: De frente ali pro Idu, correndo em busca ali do Jundiaí. Fazer o descarregamento ali. Depois correr ali pro Paranaguá, capturar mais um carrego aí, se Deus quiser. Uma boa semana aí pra vocês, galera.
1: Valeu, obrigado.
6: Bom dia,
1: você
6: bom dia,
1: também.
6: Pedro Tocão. Bom dia, Monange. Aqui,
5: bom dia.
6: Elias de Araucária. Estamos aqui, não, esperando os barriguinhos de aço aqui.
1: Uhum.
6: Entregando combustível aí pro pessoal fazer rodagem nas estradas, senão sem combustível não roda, né?
1: Verdade.
6: Ô, Pedro Tocão, aqui, só um comentário aqui,
1: manda.
6: Essa rodovia do Xisto, 476, sentido Palmas aqui, Porto União, União da Vitória, pensa na buraqueira, homem, chega a tomar o volante da mão, seu caboclo, não ficar esperto,
1: vai vendo,
6: viu?
1: Vai vendo.
6: Esse pessoal do DR, eu não sei onde é que estão enfiando o dinheiro, que aqui não tem pedágio, né? Não é pedagiado, sabe como é que é? De vez em quando eles estão pintando as faixas, passando dentro dos buracos aqui, pintando as faixas aqui,
1: Deu
6: dar uma cobrada nesse pessoal pra ver se melhora um pouco pra nós.
1: Perfeito.
6: Aqui. Coisa tá feia.
1: Faz uma foto aí, manda pra mim, faz um videozinho, manda também, tá bom? Se puder, durante o dia. Bora comigo, pediram pra nós o Chitãozinho Chororó. Planeta Azul, e aí vem. 5:20 agora.

0: Chitãozinho Chororó. Agora às 5 horas e 23 minutos.
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0: O Epitácio, ele é da cidade americana, convergente pela massa ali de Campinas e Piracicaba. Nossa massa ali que é forte Bradedel, né? Sei que tá por aí, obrigado, viu, grande? Ele fez uma pergunta: Trucão, eu tô na estrada e eu tenho visto muitos caminhões com um farol muito forte. E o farol de teto também. Já vi caminhões da Scania e caminhões da DAF. Pergunta: os caminhões da DAF, eles vêm com um farol com um xenon de fábrica ou não? Porque tem, ou o pessoal troca? Olha, já foi saber sobre isso, o Epitácio. E segundo a própria fábrica DAF, não. Os caminhões não utilizam de fábrica farol de xenon. Não vem. A marca, a DAF, né? Ela traz principalmente lâmpadas halógenas tradicionais como H7 ou H11 nas versões padrão, né? E foi pioneira em adotar aí a tecnologia LED, que também agora faz parte da linha de produção dos veículos pesados, dos veículos mais modernos, né? Como o XF, o CF, lá fora do Brasil, os XZ, os XG+, e assim vai. E no Brasil já tá com os LEDs. Agora, xenon, não tem. Se você, por acaso, encontrou alguém que tava com xenon, aquele que detona a vista da gente, é que alguém andou trocando a lâmpada internamente do bloco óptico. Tá legal? Então não tem não, tá? O que vem lá agora é todo em LEDs, mas LEDs que não ofusca quem vem no sentido contrário, se o camarada estiver utilizando de forma correta os faróis do veículo. Valeu, grande, obrigado, um abraço a você, meu amigo Epitácio de Americana. 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
0: Epa, direto e reto, muita gente mandando recado, o WhatsApp não para. Ricardo Taru, você tá bom, Taru? Mandou aqui recado pra nós, mano.
3: Bom dia, Pedro Trucão, Ricardo, lá em Santa Catarina.
0: Como é que tá aí, garoto?
3: Daqui pra ali, o que liga é Bom Jesus, Rio Grande do Sul.
0: Beleza.
3: Um abraço aí pra toda a turma que puxa o suco do pica-pau.
0: Perfeito.
3: E o pessoal que corta a madeira no mato, né? Um abraço aí, Pedro Cão.
0: Dois. Obrigadão, boa tocada, bom trabalho pra você, viu? Mais um recado chegou.
4: Fala, Pedro Trucão, bom dia. Bom dia, Monange.
0: Bom dia!
4: O chocolate.
0: Chocolate?
4: Ancorando aqui no Embu. Pra fazer aquele fretamento. Embarcar os bonecos aí no 44 janelinha.
0: Bora ali.
4: Trucão.
0: Oi.
4: Manda um abraço aí pra todo mundo aí. Que tá na puxa do palito doce.
0: Perfeito.
4: As usinas da vida aí, interior de São Paulo.
0: Beleza, ó.
4: E pros pessoal aí. Em Serrana, Guariba, toda a turma que é da cidade de Perilo, Minas Gerais, Vale de Jequitinhonha.
0: E foi trabalhar em São Paulo.
4: Essa rádio é massa.
0: Valeu, garoto, obrigado, boa tocada. 5:28.
5: Bom dia, Trucão. Bom dia, Monange. Aqui é o Patrola de Criciúma, Santa Catarina.
0: E aí, Patrola?
5: Palco do momento aqui, saindo da basqueteira.
0: Né?
5: E do Criciúma nós vamos logo ali, lá no Cruz Machado, no tal do Paraná.
0: Perfeito.
5: Trucão, você reporta pra nós aí direto aí a falta de profissional de motorista que tá tendo no mercado.
0: Verdade.
5: Trucão, na minha humilde e simples opinião, Trucão, a gente ouve, vê direto aí o povo querendo fazer greve pra baixar o valor do diesel, baixar o valor do pedágio, aumentar o frete. as condições das rodovias, só que a gente não vê, Trucão, nenhum movimento de político, nenhum movimento de sindicato, associação, nada para melhorar as condições para o profissional motorista.
0: Entendi, é verdade.
5: Aumentar salário, aumentar valor de diária, condições de trabalho, os pontos seguros pra gente descansar.
0: Não tem.
5: Não, a gente não vê nada disso, Trucão.
0: Muito bom.
5: É por isso, Trucão, que tá faltando muito profissional motorista no mercado hoje.
0: Entendi, e é verdade.
5: Certo.
0: É uma porção.
5: Porque vai desanimando, Trucão, vai desanimando. Aí você chega aí numa empresa pra fazer a carga ou descarga aí, tem casos aí que eu... Que os companheiros do trecho aí chegam a ficar 4-5 dias pra descarregar ou carregar. Perfeito. Aí quem trabalha pelo salário e mais uma comissão, não tá compensando não, Trucão.
0: Não vale a pena, não vale.
5: Tá bom, Trucão?
0: Valeu. Obrigado, viu? Obrigadão, vou tocar a você também, valeu a colocação. 5:29.
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0: Agroboys, na pegada com a gente. Ó o mundão esquisito.

0: nós, hein? Zé, pegou aí? É a Globoz na parada aqui, né? Mandou esquisito. Esquisito tá. 5h33 agora. 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
0: Minha rádio é massa. Bom dia pra você que acordou agora. Eita, seja bem-vindo você também, hein? Já já tem dica de carga, vai pegando papel, pegando caneta também, já já você vai conversar com a gente. Ó, vai de agora às 5h34.
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0: Direto e reto, bora aqui comigo, gente, atenção. A transportadora Maroni está contratando motoristas categoria E. Você está interessado ou interessado? Bate um papo lá com a Camila, 11-DDD-9-92-74-8172. Fala com a Camila em São Paulo, 11-DDD-9-92-74-8172. De Itu, tem um recado, foi a Sueli, lá da transportadora JCE. Porque hoje estamos agregando cargueiros, caminhões de cavalo mecânico 6x2 e também 6x4. Puxar a roda do trem, carreta da gente aqui. E é para rodar praticamente todo o Brasil. A dica vem da Sueli, 11-DDD. Anote o número 996-797503. 996-797503. O DDD é o 11.
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0: Uhul! Marcando no painel do Bruto, 5h37.

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1: Eita, prendo o cargueiro aí, bom dia. Bom dia, Trucão. Trucão, tem uma nova fotografia aí do Rio de Janeiro, nos anos de 1860. Ah, bom, era outra época, né? Aí mandou de um fotógrafo que foi muito famoso lá, o Marques Ferrez. Ele que viveu de 1843, morreu em 1923. Ele foi considerado o melhor fotógrafo do Brasil, na época do Rio de Janeiro, né? Mas ele, na verdade, se criou em Paris, veio pra cá só pra ter a profissão. Essa profissão era uma profissão que estava começando em 1860. E depois de 1860 pra frente, essa profissão valorizou muito. Quem era fotógrafo profissional, Monange, era o cara, ou ela, né? Ou a cara, né?

0: Truquão, boa trocada aí, Truquão. Bom dia a você pro Rolange também. Tem o Cuiabá ouvindo a massa, Cuiabá. Cuiabá, Mato Grosso. Tô aguardando pra você cair, Garo Bruto. Vou ficar aqui essa semana todinha. É o Bolachinha. Ô, oh, Bolachinha, quanto tempo. Tá de Visconde no Rio Branco, ele é mineiro. E tá em Cuiabá hoje ouvindo a massa. Bom dia pra você, cara. Manda notícias. Nos vemos lá na Penatran, hein? Bora, Rolange.
1: Bom dia, Trucão. Dia. Meu QRA é Pacheco.
0: Pacheco.
1: Aqui da sexta região do Sergipe, Tobias Barreto.
0: Tobias Barreto, conheço.
1: Trucão, tenho 69 mil.
0: Viu?
1: Tenho 69 anos.
0: Ah.
1: Com muita saúde. Será que com essa idade eu ainda arranjo um emprego?
0: Ike. Depende do emprego,
1: né? SBC, Grupo Sul Brasileiro de Comunicações.
0: Valeu.
1: Um abraço a todos.
0: Obrigado. Rapaz, se for a profissão de motorista de caminhão, é mais difícil. Muito mais difícil. E as empresas, por mais que procuram motoristas, estão muita gente procurando, claro que eles vão dando preferência para as pessoas abaixo de 50, né? Aí vão de 50, 55, no máximo 60. Acima de 60 é muito difícil. São vários motivos. Um deles é que a pessoa, quando atinge os 70, a carteira de habilitação muda muita coisa. Você tem que renovar a cada 3 anos. E é um complicômetro. Tá legal, mas não pode deixar de tentar, né? Abraço aí pra você. Eita, bem simplesinho, Daniel chegando. 5:40.

0: Epa, e aí, gostou do benzinho, Brasil? Opa, Ademilton, Ademilson, obrigado, viu? Ele é o mineiro, tá ligado com a gente, levando aí pra Barretos região, placa solar e ouvindo a massa. Bom dia pra você.
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0: 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Tá legal? 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
0: E dois, 5:45, o recado chegou por aqui, bora ouvir, Monange.
3: Bom dia, Trucão, bom dia, Monange, tudo bom, cara?
2: Tudo
3: bom
2: dia!
0: E aí?
3: Guilherme Lazzarini aqui saindo de
0: Lazzarini. Ô, Lazzarini, a minha esposa é Vazzarini, com Z também. É os Vazzarini, os Vazzarini com S, o Vazzarini com V, como é o caso, e Z, como é o caso da minha esposa. E você é o Lazzarini. Lazzarini tem um monte também, né?
3: Indo pra São Paulo. Ô, Pedro, me diz uma coisa. Imagina você ter uma entrevista de emprego. E aí você falta no dia da entrevista falando que tá com dor de barriga, que aí tá com medo de ser perguntado.
0: Deixa, é foguete,
3: não. Eu não entendi nada, viu, esse debate da Band aí. Os caras que estão lá na frente nas pesquisas estão com vergonha de participar, é isso?
0: É, não, não é isso, não.
3: Isso aí não merece o voto, não, hein?
0: É.
3: Grande abraço.
0: Dois.
3: Bom dia.
0: Duas semanas, não é isso, não. Os caras não vão lá. Eles é o seguinte, ó. Os dois principais que não foram, vou tirar o Zema de lado, porque o Zema deve ter tido algum problema. Mas os caras que são os dois primeiros não vão lá, assim, ah, não, eu não vou concorrer com essa turminha, pra que que vou lá me expor? Aí não vai. Aí pode contar que eles vão, se tiver da alguma coisa da Globo, é mais da Globo, né? Se por acaso tiver, aí sim, aí os caras vão, porque se vai um, vai o outro. Porque se vai Bolsonaro, vai o Flávio Bolsonaro, vai o Lula. Se vai o Lula, vai o Flávio. E assim vai. Agora, se os dois se comunicaram, eu não vou, se ele não vai, também não vou. A minha discussão é com ele, não é com os outros. Aí o cara não vai. Aí esvazia, deixa espaço pros outros. É bom porque os outros têm tempo pra colocar os programas dele. E deu pra ver que tem alguma coisa que sobressaiu legal até desse bate-papo esvaziado lá. Bora que bora, 5:47.
4: Bom dia, Pedro Trucão. Sou o Thiago de Getúlio Vargas, Rio Grande do Sul.
0: Tá bom, Thiago.
4: Estou passando agora aqui por Itajaí.
0: Itajaí.
4: Roda pra nós aí, Gigante de Ferro. É a primeira vez que eu participo do programa aí.
0: Valeu.
4: Grande abraço.
0: Dois, obrigado, viu? Abração pra você também, na tua casa legal. Ô, Trucão, aqui é o Matheus, tô aí, interior de Linhares, né? Estamos voltando agora de Romaria, de volta aí da casa, e Aparecida do Norte pra casa aqui no Espírito Santo. Valeu, cara. Boa chegada, bom retorno pra você. Também de bola pra nós, nossa amiga e ouvinte Eliana Cristina, de Taquaritinga, ouvindo a nossa Massa Taquaritinga.
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0: 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Olha, você perdeu o programa Pé na Estrada ontem no SBT. O que aconteceu? TV pôs saco. Aquela operadora não entregou o sinal e você na hora queria pegar o sinal, na dica de nada. Ixi. Acabou a energia bem na hora do programa. Ixi. Ou você esqueceu mesmo? Tá bom. Se por acaso você perdeu o programa, a gente falou muito sobre aquele gargalo da 376, BR-376, lá na região de Ponta Grossa. Aquele gargalo que é o trecho urbano, são 32 quilômetros ali de trecho urbano, que é um difícil, viu? No horário de pico andar por ali, rodei por lá, nossa, o pessoal reclamar pra caramba, não é à toa, não. Algumas obras aconteceram lá, piorou mais ainda. Se tem alguém que é atropelado lá, meu Deus do céu. Um acidente, por menor que seja, é o esculhambo andar por ali, né? E aí vocês viram, se não viram, vão ver. que agora a concessionária que cuida dali, que é a Motiva, eles estão preparando agora e vão fazer um contorno. Ninguém mais vai passar por dentro da cidade. E vai demorar alguns anos, mas que vai sair, vai. E a mãe me perguntando, vai sair nunca? Vai, vai sim. Eu tô vendo que vai. Vão gastar mais de R$1 bilhão lá e vão fazer. Eu achei muito importante e interessante esse novo contorno que estão fazendo ali. Essa matéria está completa no programa Pé na Estrada de ontem que você perdeu. Então vai lá para nossa página pé-na-estrada.com.br, tá tudo lá, ou pelo nosso canal no YouTube.
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0: Já indo pra reta final, já tem microfone aberto em todo o Brasil. Ô, Trucão, sou Wesley, olha que deve tocar pra mim aí. A música do Léo Caio de Robertinho, Gaivota. Quanto tempo, hein? Tô aqui na cidade, tô em Portugal ligadinho com vocês. Lembro do meu pai que cantava pra nós. Ele apareceu em 2021, o Antônio Saturnino. Hoje não vai dar, mas na primeira oportunidade a gente manda, tá bom? Bora, Monange! E pediram, dirigindo, aí vem.
5: Aí vem.
0: Opa!
5: Massa!
0: Uou! Uou! Tocar de massa e pé na estrada agora.

0: buraco aí, pegou? Então tá bom, viu? Acabou o programa. Tá na hora de ir embora. Mas não saiu da massa, não. Tá chegando agora aí, microfone aberto. Com todas as emissões, companhia Rede. Fica por aqui, tem muita coisa boa chegando agora em todo o Brasil, tá bom? Fica aqui, abraço, Estrada, até amanhã. Amanhã, 4 da manhã, estaremos de volta com mais um Pé na Estrada. Abraço, Estrada, bora, boa noite.
1: Bom dia.
0: Bom dia, tchau, tchau, simbora.
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12: Bom dia, bom dia. Chegando mais um microfone aberto. E aí, tudo bem com você? Ótima semana.

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0: Pessoal, muito bom dia! Começando mais um Microfone Aberto, agradecer o carinho, a audiência e agora no estúdio novo, né?
1: Aê!
0: É, agora estamos no estúdio novo, moderno, bonito,
1: né? Vai ter salário bom!
2: Que chique,
0: pessoal,
2: né?
0: O pessoal fala pra gente falar, estúdio moderno, não é a mesma coisa, gente. O microfone é o mesmo.
3: Bom, Rafael,
0: é, o que não, mudou não. É só o local.
2: É moderno. É mesmo.
4: Eles se dedicam tanto, você destrói uma frase.
1: Papai gastou tanto, né?
0: Nossa, tu já perdeu tudo ali, meu Deus do céu. Muito bem, vamos com o destaque de hoje.
2: Bora, pesquisa Datafolha aponta que 56% dos eleitores iriam às urnas mesmo se o voto não fosse obrigatório.
5: Mega Sena, a aposta única de Santa Catarina ganha quase 58 milhões de reais.
6: Fofoca.
4: Muito bom dia, coisas ricas do Orelove, semana começando, não adianta fazer carinha de florzinha morta, porque a semana só tá começando e a gente tá pronto pra falar pra você que famosa não vai ao carnaval se outra famosa for.
0: Ai, que
4: não
0: é, que é, que é, que
4: já
0: é?
4: Já nem começou. Treta,
2: já,
4: e a mulherada já tá brigando.
0: Nem
4: já.
0: Virou um ano e já tá dando treta carnaval.
2: Quatro meses antes.
0: Nossa.
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1: Zé Coió. Pensamento do dia. Às vezes eu olho no espelho e falo, para de gastar dinheiro, Roberto. Aí continuo gastando, porque meu nome não é Roberto.
8: O DJ tá tudo demais.

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1: E o sorteio do concurso da Mega Sena foi realizado ontem em São Paulo e uma aposta única de Blumenau, Santa Catarina, acertou os 6 números e levou o prêmio de quase 58 milhões de reais. Os números sorteados foram...
2: Ó.
1: 06.
2: Tá bom.
1: Eu não vou fazer na ordem, tá, Zezinho? Você vai ter que ouvir
2: a
1: primeiro,
2: vai,
1: tá?
2: Vai,
1: vamos lá.
2: Vai,
1: 44, 06, 27, 50, 02, 39.
2: Ah, me embolou muito. Eu ia ganhar.
3: Não foi eu, não, hein?
4: Sai da frente, minha gente, pelo, o bicho louco.
5: Olha só, mês
4: aí.
5: De agosto é o mês do cachorro louco e pode ser da louca também, né? Ai, já numa segunda-feira falar dela. Anitta!
2: Ai.
5: A Grande Rio teria avaliado dois nomes para assumir o posto de Anitta, né? Aí o que acontece? Ali, o que que aconteceu?
0: Como assim assumiu o posto?
5: É que antes da Anitta entrar na Grande Rio, eles queriam a esposa do Ludmilla, porque a esposa do Ludmilla ia pagar.
0: Ah, tá.
5: Ela ia pagar 15 milhões.
2: Nossa.
5: Aí a nossa queridíssima Anitta falou assim, não, eu topo. Só que agora, Rafael Vintes, a Anitta impôs uma regra muito interessante na Grande Rio. Levaram um patrocinador dela, que dela não cobra nada e o patrocinador paga, e não aceita ser coroada e receber a faixa por Virgínia Fonseca.
0: Eita!
5: Ela não quer receber a faixa.
2: Ela quer pelo capeta, né?
0: Nossa! Fala isso, Zé!
5: Então o que acontece? Ela não aceita. Então provavelmente vai acontecer quase o que aconteceu ali com a Paula Oliveira quando a Virgínia sumiu, né? Então ela meio que ficou ali no cantinho, mas ela não quer a presença da Virgínia Fonseca juntamente passando a faixa ou a coroa pra ela.
0: Nossa.
5: Ela queria que passasse alguma coisa com o capeta, né, Zé?
1: Eu não sei se procede, mas carnaval, apareceu alguma coisa pra mim falando que a Grande Rio, na verdade, queria Paola Oliveira de volta.
5: É verdade.
1: Seria a primeira opção deles, que eles não queriam ninguém no lugar dela.
5: Ela não aceitou, porque a bunda dela é igual a gelatina.
2: Não dá. Porra, rapaz, é boa, né?
5: Eu não tenho mais o Monjaro comer.

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0: E uma pesquisa Datafolha mostra que 56% dos eleitores brasileiros afirmam que iriam às urnas nas eleições deste ano, mesmo se o voto não fosse obrigatório. Outros 43% dizem que não votariam caso a participação fosse facultativa e 1% não soube responder. O levantamento ouviu 2.058 pessoas com 16 anos ou mais nos dias 18 e 19 de agosto, com margem de erro de 2 pontos percentuais.
1: Agora eu vou ser sincero, poucas pessoas, né? Apenas 53% é isso, né? Que iria, né? Se você pensar bem, é metade só que metade, vai, que iria por, assim, por gostar de votar, por querer votar no candidato. Metade do país, melhor dizendo, não quer nem votar. Coisa é pouco, né? Ruim isso, né?
2: Olha, pinchei de mamãe.
3: Aqui, mas por que você tá tão pensativo
4: não,
3: hoje?
4: Eu tava aqui pensando com o meu botão André Lui. Marcinho.
1: Isso.
4: Um homem que mexe nas técnicas e Caio. É, eles vão vir todo dia? Acho que não, né? Não vão aguentar, né?
5: Vai ter sua sorte.
1: É só hoje pra mostrar que trabalha. Amanhã esquece.
4: Olha.
1: Amanhã voltamos à programação normal.
3: Tô com a vontade de tomar um café.
4: Nem isso é sucesso, né?
3: Olha só. Mentira. O cantor sertanejo Luciano Camargo declarou ter perdido mais de 200 mil seguidores nas redes sociais após anunciar publicamente a conversão ao evangelho.
4: Ah, pois ele agora é gospel, né?
3: Isso.
1: Gospel! Não gospel! É gospel!
3: De acordo com o artista, o afastamento em massa do público ocorre logo após ele conceder a primeira entrevista falando sobre a transição musical. Segundo ele, que ele não se separa do Zezé, mas que o lado gospel dele está falando mais alto no momento.
4: Mas eles nem se dão.
1: Não, mas é que ele tem o projeto dele sozinho cantando música gospel, isso, né? Mas não é...
3: Não muito. Digamos não assim, é não é tão forte. Isso, não é só isso. Ele tem o público gospel dele, mas o mais forte ainda é Zezé de Camargo e Luciano. Não tem. E eles não vão se separar, mas que seguem carreiras diferenciadas, seguem, assim como o Zezé tem a carreira dele solo, mas eles não são só, porque eles vão se separar.
1: São projetos diferentes, isso, né? Que cada um tem um... Também tem lá, eu quero fazer isso, eu quero fazer aquilo. Então, vamos fazer, beleza. Cada um faz o teu, mas tem o show deles também junto.
3: Tem,
1: é
3: tem.
1: Só isso.
3: É assim, na realidade, né? O Luciano colocou
1: é que essa
3: do dinheiro.
1: Não, na verdade, é, assim,
3: Zé de Camargo e Luciano.
1: É que todo mundo pensa que o sertanejo é igual o Leonardo. E não, tem uns que tem um fé um pouco maior que o outro, né?
5: Eu não entendi. Puta, foi.
3: Que tá se mexe aí? Que coisa!
1: É que tá aparecendo o barulho do WhatsApp, tá
3: vendo? Saiu no ar.
1: Saiu no ar.
3: Você não disse que tem 50 anos de operação?
1: Ele esqueceu de colocar no mudo ali.
3: Ah, eu vi. Ele tá reclamando.
6: Cala a boca, vida uma época.
1: Ele reclamou de tudo até agora.
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1: Boa, valeu.

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1: E a Comissão de Defesa dos Direitos da Pessoa Idosa da Câmara aprovou aí a criação da Política Nacional de Prevenção à Violência contra a Pessoa Idosa. A proposta prevê um canal nacional gratuito, disponível 24 horas por dia, para receber denúncias de violências contra idosos. O texto reúne dois projetos de lei e ainda precisa avançar na tramitação antes de virar lei.
0: Não, isso é muito bom, porque eu falo, tudo que é pra proteger é maravilhoso.
1: Sim, é válido.
0: Mas eu fico imaginando os velhinhos lá ligando. Ah, que foi? Então, esqueci.
2: Nem sabe ligar.
0: Esqueci.
1: Ai, rapa.
2: Nem sabe ligar.
3: O Zé não é esquecido, né, Zé?
4: Eu não, lembro de tudo.
1: Ah.
4: E vou lembrar que tava aqui hoje todo mundo e amanhã se não tiver... Ai, ai, ai.
3: Fofoca. Olha só que curiosidade que tava rolando na internet esse final de semana. Por R$500, um morador de Vespasiano, na região metropolitana de Belo Horizonte, quase caiu em um golpe de R$500 ao ver uma publicação de um rapaz que estava vendendo dinossauros pela internet.
0: Ah, mentira!
3: O que que ele fez? Ele fez um videozinho, olha só, eles já estão caminhandinho, já estão com 3 meses, aí mostrou ali naquela grande.
1: Ah, tá de brincadeira.
3: Aí o que que ele pedia? Ele pegava com a inteligência artificial, porque ele não existe, o dinossauro pequenininho na mão, o dinossauro se mexendo. Deus. Aí pra pessoa poder adquirir esse dinossauro, tinha que fazer um pix de R$500, porque ele custava 1.000 dinossauro. R$500, daí mais R$500. Você acredita que o cara quase caiu nessa de pagar R$500?
0: É que ele, esse cara falou que ele quase caiu, agora isso, os outros que caíram que ninguém falou
3: certeza.
0: Nada.
1: Olha o poder de persuasão do cara também, né?
3: Falou, ah, esse lote
1: eu ia contratar esse cara pra vender alguma coisa pra mim, né?
3: E ele falou assim, olha esse lote que tá aqui na granja e não sei o que mais, e a granja, e eu falei, meu Deus, como é que o ser humano... Gente, o dinossauro
0: não esqueça, eu acho que a última pessoa que viu foi a rainha Elizabeth, que viu o dinossauro, que era pet dela.
3: Ela era pet dela,
0: alô?
3: Tudo bem?
5: Bom dia, pessoal.
0: É que tá trocando mundo ainda.
5: Bom dia, minha amiga Regininha, minha amiga Lu, André Jovem, a todos da Massa FM, um bom dia a todos. E vamos sim, bora trabalhar.
3: Tá desanimado?
0: Massa. A gente tá segunda-feira, né?
3: Segunda-feira.
4: Foi problema.
6: Bom dia, Massa FM, aqui o ET Uber.
0: Já é esse não.
6: Belezura. Segunda-feira fria. Cara, esse Luciano aí tá de sacanagem, cara. O cara não decide se, né, pá ou vai pra moita. Cara, o cara ou tem que seguir as coisas de Deus ou o mundo, cara. Mas é claro que ele não vai deixar do Zezé de Camargo, é onde que rola o dinheiro, né?
3: Então, o Luciano, ele já tem essa carreira, já não é de hoje, já deve ter uns 10 anos de carreira gospel, né? Mas também o gospel é 8,80 também, né? Você não consegue não, tomar o hino canto com um copo de cerveja na mão, né?
0: Eu acho que não tem, problema nenhum ali ele fazer os dois trabalhos. Qual que é o problema? Você ir de manhã ir na missa, tarde tomar uma cerveja?
3: Eu também acho que não faz mal.
0: Seria a mesma coisa que ele tá fazendo ali. Tá cantando música pra Deus, depois vai cantar música romântica.
2: Sim. Não precisa ser tarde. Eu tomo, saio da missa às 11 horas, 11 por causa, tomando já.
0: Se você falar isso, vão achar que a gente é alcoólatra, entendeu?
3: Ah, então,
0: fala que é depois do meio-dia.
3: Você não toma mocha porque você não confessa?
2: Eu não. Não tem muito pecado.
3: Estranho, né?
2: Não é estranho.

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3: Muito bom dia pro ouvinte da Massa FM, falo com o motorista que sai de Fazenda Rio Grande sentido a Curitiba, já pega trânsito intenso desde a saída do bairro Eucaliptos até a chegada à região da Ceasa ali, na altura do bairro Tatuquara em Curitiba. Tem que ter muita atenção, principalmente ficar atento ali às paradas bruscas. Quem vai acessar os contornos, sentido contorno leste, nesse momento flui muito bem, também sentido contorno sul, região da Rodovia do Café, trânsito flui muito bem. 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

0: 6h39.
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0: optar a restituição. Informar o CPF, data de nascimento, ano do IR e conferir o valor também.
1: Tem fofoca?
2: Ô, Rafael, me empresta 250 mil reais.
3: O quê?
2: É pouquinho. Eu pago em 10 de 25 mil.
3: Conversa com ele aí.
2: Olha só, Fiuk anunciou a venda de sua Silverado V8 por 250 mil reais após relatar dificuldades financeiras. O cantor... Não, o filho do Fábio Júnior.
3: Terminou,
2: verdade. A família não quer saber dele. Afirmou que aceita propostas e pediu os interessados enviarem a foto aí por através do direct do Instagram pra conversar ali sobre a Silverado.
4: Cuidado
2: pra não cair golpe, né? Segundo ele não fala mais com o pai dele não fala com ele, tá um briga aí do só, né? Aí você vê que o Fábio Júnior é essa florzinha que vem. Carne,
3: eu vi uma reportagem dele. Ele falou que ele tentava ser o elo de, assim, ai gente, vamos fazer uma família margarina. Ele falou, cara, cansei. Não somos família margarina, a gente tem os problemas, aí briga pra caramba e cansei de.
4: Olha!
3: Então dane-se.
2: E o Fábio Júnior queria
3: mandar. Eu não duvido mesmo que ele tentava fazer essa união e ele falou, cansou.
2: Pra poder vender show, daí ele falou, não quero mais. E agora até a Cleo Pires ficou largada pelos lados.

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1: Ai, gente, eu tava vindo aqui pra rádio, a polícia me parou, perguntou onde você vai. Eu falei, pro meu trabalho?
2: E eles? Daí eles, tudo bem.
0: Pode ir.
1: Comigo é assim, querido.
2: Mas você tava sozinho?
0: Você não tá mentindo também?
1: Aí que é o pior, Zé. O pior é assim, nunca estou sozinho dentro do meu carro.
2: Ai, ai.
1: Por isso que meu carro é inteiro, inteiro com o filme na frente e atrás, tudo colocando no carro, né?
3: Pra você, quando tomar um cagaço, você não vai se ajeitar.
1: Não adianta nada vocês casados virem falar comigo no direct e achar que apagar a mensagem depois vai resolver alguma coisa, não, viu? Porque eu tenho print! Eu tenho print! Por que você combinou tanto? Você conversou comigo? Olha só, Jackson, sobrinho do Michael Jackson, é responsável aí em interpretar o cantor na cinebiografia do Michael Jackson, afirmou em entrevista que a continuação do filme deve abordar agora as acusações sobre abuso infantil.
0: Ai, ai, ai.
1: O roteiro original da cinebiografia vai mostrar todo esse lado do Michael Jackson. É que muitas das vezes as pessoas têm até medo de falar, porque a gente não sabe realmente o que aconteceu, mas parece-me que vai sim. Na segunda parte.
0: Teve até uma aqui, uma criança, né, na época foi, denunciou e tal. Quando o cara morre, não, era mentira nossa, pô, sacanagem,
2: isso,
0: né?
2: Isso aí não dá, né?
0: É, então tem muita história aí envolvida, tem muita coisa pra se conversar ali, né?
1: Aí, por isso que eles vão ter que saber com cautela, porque essa família entrou na justiça, né, pra não poder divulgar o nome e tudo mais, tem que saber colocar outro nome ali pra quem não possa
0: ter nome fictício, né? Então aí vai embora.
1: Mas a gente sabe qual que é.
0: A gente sabe qual que é.
2: Você não sabe, a gente conta.
4: Bom dia, pessoal. Oi, aberto. Bora trabalhar e agradecer a Deus depois do final de semana maravilhoso.

0: 56.
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2: Ai, ai, ai, gata, você não é o sol, mas tá clareando todo o meu dia.

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1: De volta aqui na programação da Massa FM, falo com você, motorista que transita pela região dos contornos, contornos sul, sentido São José dos Pinhais. Tem trânsito e pontos alternados de lentidão, já para quem vem no sentido contrário, de São José dos Pinhais, sentido região da cidade industrial de Curitiba. Tem boa fluidez, tem alguns pontos ali na região da SIC que vale pro motorista utilizar a Avenida Juscelino Kubitschek como opção de desvio, que é a marginal, porque tem aquela entrada, aquele acesso, né, dos bairros ali, aonde pro motorista fugir desse gargalo, ele pode utilizar a via marginal. 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
2: Muito bem, pessoal, vamos com a temperatura de agora, Celso?
3: Opa, segunda-feira começa assim, a mínima 9, neste momento está 10, vai a 16, sem previsão de chuva, tomara que não tenha aquele vento do final de semana que gelou bastante, embora a temperatura não estava tão baixa, né?
2: É, estava um ventinho gelado, mas um sol bonito, né?
3: Exatamente, mas estava um ventinho gelado.
4: Não tinha vendo onde você tava?
2: Não.
4: Da pipa? A tua pipa não sobe mais.
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6: Zé Coió! Estresse, boletos, confusão nessa vida vem muito fácil. Agora o resto lute porque você tem força pra isso, né?
7: O DJ Tatu é demais.

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1: E o Coritiba, Zé Coyote, conquistou uma importante vitória na noite de ontem diante do Corinthians. Ele subiu a tabela do Campeonato Brasileiro e de quebra encerrou um tabu que já durava 15 anos.
2: E eu ficava lá, vai Corinthians, vai Corinthians.
1: Que bom que você torceu pro Corinthians, é muito pé frio mesmo. É o primeiro triunfo do Coxa contra o Timão no Couto Pereira desde o ano de 2011, um resultado que deixa o time paranaense na primeira parte da tabela. Sem perder a 3 jogos, o Coritiba soma 34 pontos em 24 rodadas e ocupa a 8ª posição do Brasileirão.
2: Tomara que caia.
1: Já o Atlético, ele se prepara para hoje, vai enfrentar o Botafogo pelo Campeonato Brasileiro. O Furacão ocupa, né, a 3ª colocação com 41 pontos e está a 8 jogos invicto aí na competição. O confronto pela 24ª rodada será hoje às 8 da noite no estádio Nilton Santos lá no Rio de Janeiro.
2: Mas nós vamos lá no Rio de Janeiro,
1: vai cair a pressão naquele
0: calor. Será? Será que vai ganhar?
1: E o 40 graus.
3: Ah, oxe. Ai,
2: pra falar que
3: sorte,
2: não sei, né?
0: Melhor que eu que tá
1: pode
0: vitória.
1: Pode torcer, Zé. Pode cantar vitória.
4: Minha gente, o bicho louco.
5: A cantora Ana Castela negou qualquer rivalidade com o embaixador da festa de Peão de Barretos 2026, Gustavo Lima. A boiadeira foi a... E tá lá, né? Bodiano, igual falava minha mãe. Fala, minha mãe, né? Vocês viram que teve show do Gustavo Lima na Globo?
0: Sim,
5: final de
0: sim.
5: Semana.
0: Andou falando que não deve.
5: Falando que não deve.
1: Perdi essa.
0: O povo também falou. Ixi, deu
5: aí a Ana Castela disse que não tem rivalidade com ele. Mas eu acho que na vida, pra você ser feliz e manter o equilíbrio, você tem que ter rivalidade com alguém.
0: Tá, você acha?
5: Acho.
2: Você, por exemplo,
0: você tem que ter um inimigo.
5: Mulheres. Eu procuro ter rivalidade com mulheres.
1: Ai, meu
5: o cabelo da mulher que eu não tenho.
0: A voz bonita. Inveja. Inveja. Inveja. Inveja. Inveja.
5: É rivalidade.
0: Não é rivalidade, inveja.
1: Ai, ai,
0: isso é inveja.
1: Mas verdade. É uma coisa. Isso não é rivalidade, tem outro nome,
2: gente. Mas tem uma coisa da mulher que se queria ter, isso não vai ter.
5: O sangramento, não. Sem cortar.
1: Meu Deus.
5: O ruim que a direção fica ali, a gente fica olhando pra eles aí, fica assim.
2: E eles fazem que não estão escutando, mas o rabo dos olhos tá aqui.
0: Estamos no estúdio novo pra falar pra Gasol.
5: Isso, pra você que ligou o rádio agora, a Massa FM tá aqui no Parolim, antigamente era lá no Santa Felicidade,
0: isso.
5: Agora estamos aqui, tudo tecnológico, né?
0: É, agora quando você for buscar teu prêmio, não é mais lá em Santa Felicidade, é aqui no Parolim.
2: Mas
0: né?
2: Teve gente que já buscar. Reclamou.
0: Tá tudo.
5: Olha só, você acha que na vida, ó, eu sei que segunda-feira é ruim de fazer essas enquetes, porque o povo tá meio jururuca, né? Começando a semana. Você acha que na vida você tem que ter rivalidade com alguém pra você crescer na vida?
1: Pra crescer.
3: É complicado, né?
0: Ah, tem um livro.
5: Na rádio não tem.
0: Tem um livro.
5: Rivalidade.
3: Não.
0: Tem um livro chamado as 40 Leis do Poder.
5: Olha. Yeah.
0: Tem um livro chamado 40 Leis do Poder. Ele fala ali que você, se você não tem um inimigo, acha um inimigo.
5: Olha. Yeah.
0: Essa
5: mesa aqui
0: fala,
5: nós vamos
0: achar
5: uns inimigos.
0: Muito bom,
2: e tem.
6: Cuidado com esses teus amigos aqui, hein? Tem gente que bota olho gol.
5: Então, você ouvindo, você acha que na vida você precisa ter algum rival pra você crescer e andar um degrauzinho pra vida? Eu acho que tem que ter, eu tenho não, muitos.
3: Que tem pessoas você que não querem que você cresça,
0: mas eu tenho.
5: Deixa eu falar baixinho. Antigamente eu falava lá na televisão, eu tenho, agora eu falo agora na TV.
0: Aqui na TV agora.
5: Aqui.

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1: E a Comissão de Constituição e Justiça da Assembleia Legislativa do Paraná aprovou um projeto de lei que prevê multa para usuários e estabelecimentos que permitirem o uso de cigarros eletrônicos em ambientes coletivos, sejam eles privados ou públicos. De acordo com o projeto, quem utilizar esses itens em locais proibidos fica sujeito a uma multa de quase R$3.000. A penalidade será aplicada se os comércios permitirem ou não permitirem o uso de cigarros eletrônicos. Com a aprovação na comissão, a matéria segue para votação em plenário.
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0: Agora, agora a gente vai com a nossa repórter especial. Vem pra cá, vem pra cá.
3: Ana Gutarek. Bom dia, pessoal.
4: Oi, Luciana, Luciana, Regininha.
5: Oi,
4: agora já que tem trânsito, agora seria aqui no Pinheirinho, na Rábida, seria no portão no centro. O trânsito tá feio, tá
5: é
4: lá
5: mesmo?
4: Vindo lá da Isaac. Até o terminal Pinheirinho tá um trânsito feio. Agora cedo aqui na Rápida.
5: Obrigada, Ana. E quem tá na região aí?
6: Informações.
7: O que seria um trânsito feio se o Tatu tá aqui? Lembra do. O que é um trânsito feio de pessoas feias?
0: Não,
7: será que é um trânsito feio?
0: Tá pesado, tem bastante gente.
8: Qual é o viado?

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2: Tô de volta aqui na Massa FM, eu falo com o motorista que chega pela 277 nesta manhã a Curitiba. Tem trânsito pesado e a recomendação de momento é utilizar a Avenida das Torres como rota alternativa para escapar da lentidão, porque na região do Cajuru, o motorista além de obras encontra aquele fluxo de segunda-feira. Via Rápida sentido centro também tem trechos alternados de lentidão, então paciência, motorista. 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

0: E encerram hoje as inscrições para o processo seletivo simplificado para professores atuarem na rede estadual do Paraná em 2027. Os candidatos devem realizar cadastro prévio na página do sistema PSS. Em seguida, poderão efetuar as inscrições na página do Núcleo de Concursos da Universidade Federal do Paraná, que fica a cargo da execução do processo seletivo. Cada candidato poderá fazer até duas inscrições, tanto na categoria Educação Básica, quanto na categoria Educação Profissional. As provas objetivas acontecem dia 18 de outubro e o resultado final será divulgado no dia 27 de novembro.
1: Cadê a princesa?
2: Tô aqui, mamãe. Olha só, nos stories do seu Instagram, Poliana contou que estava usando o jatinho particular de seu filho Zé Felipe.
3: Olha.
2: E mostrou alguns detalhes, como exemplo, o estofado, as laterais e tudo mais. Ela disse que ficou muito feliz e rezando porque o filho conquista
3: que
2: muito
3: ele
2: mais
3: coisa. Pra frente sempre.
2: Olha só, que cada voo seja guardado por Deus, que os céus se abram em
3: Nossa.
2: Paz, com segurança de luz. É, segundo ela, que quer que o filho dela prospere cada vez mais. Uhum. Na realidade, parece que tem dedo Leonardo na compra desse avião, né?
1: Ah, deve ter, né?
2: Que esse avião, quem deu pra ele, quem deu pra ele foi a Virgínia.
4: É o mesmo?
2: É, aí o que acontece? Ele
4: comprou.
2: Daí o Leonardo comprou e falou assim, filho, pega pra você usar, ele só me pagando aos poucos.
4: É, imagina, não, é um
3: a
4: um
3: chance avião, de
4: você,
3: pagar.
4: Você ganha o avião e tem que comprar ele na separação, é isso, né?
2: Só,
4: ganhou.
2: Essas coisas da vida.
5: Bom dia, meus amores. Olha, microfone aberto. Marina Silva, muitas bênçãos nesse novo espaço aí. Mas entre nós aqui, gente, Santa Felicidade, que ela tão pertinho. Ô, Rafa, sacanagem, tá? Eu sei que o pessoal daí tinha que ir lá, né? Mas agora os de lá tem que vir aí. Ah, é louco.
4: Não, mas o acesso pra cá é mais tranquilo, né? Mais fácil, a maioria do pessoal chegar.
3: Ah, e aqui tá bonito, mesmo.
2: E nós vamos fazer agora, eu vou pedir pro prefeito Eduardo Pimentel. Nós vamos passar o ônibus daquele de verde aqui, que é a jardineira. Ponto turístico. Eu vou ficar dando tchau.
4: Tem que pensar pelo lado bom. O acesso pra maioria é mais fácil. Daí você vem aqui, você conhece a TV, né?
2: Aham.
4: Consegue ver o Luquinhas aqui.
2: Cadê o Luquinhas?
4: Aqui daqui a pouco tá aí.
3: E o lado ruim é que o diretor fica ali, ó.
4: É ruim que o diretor tá toda hora aqui agora.
2: Nós vamos postar a parede, a janela.
6: Bom dia. Aqui é Helena Rolindo Amaral, de Itapetininga, São Paulo. Gostaria de ouvir a música Misericórdia.
3: Misericórdia.
2: Qual a possibilidade de tocar essa música?
4: Zero.
2: Misericórdia.
4: Misericórdia, não vai tocar.

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1: Vamos de informação então, né? As inscrições para os cursos gratuitos de formação técnica e superior do Instituto Federal do Paraná terminam hoje. O processo seletivo é para 2027 e oferece vagas em 3 modalidades: ensino médio integrado, cursos técnicos subsequentes e ensino superior. As informações abrangem diversas áreas e são oferecidas em 26 cidades do Paraná. As inscrições devem ser feitas pelo portal candidato do IFPR, com acesso pela conta gov.br.
2: E a rádio é massa! Que? E aí, Regininha, Endel, Rafael. Que legal, hein? Mudança de endereço. Que dia que vocês vão me convidar pra tomar um café com vocês aí,
3: não
2: tá?
3: Tem.
2: Pra conhecer essa turma nota mil. Aqui é o Fabinho Júnior, motorista aplicativo. Tô levando o Luiz Otávio agora, meu filho. Oh, que o autista mais lindo de Curitiba.
4: Amém. Beijo.
2: Meu filhão, Luiz Otávio, pra escolinha.
3: Beijo,
2: e curtindo a Massa FM. A minha rádio é massa. Oh. Fabinho Júnior, da Fazenda Rio Grande.
4: Se quiser vir tomar o café, pode vir, mas tem que trazer o café, porque até agora não tem café aqui pra nós.
5: Tomar sentado no meio, filho.
3: Tem cheiro de café.
4: Só chegou o cheiro até agora aqui.
6: Eu tava no meu Instagram, o cara mandou isso pra mim: oi, sumido. Eu falei, puxa, vou ter que me esconder de novo.
7: Oi, bom dia, massa. A hora que o Lucas tava entrevistando o Marcinho, que o Rafa tava atrás. Rafa do céu, você tava com uma cara de louco.
4: Eu tava.
7: Verdade, só vamos assistir de volta lá a parte que ele tava falando com o Marcinho ali, a cara de louco que o Rafa tava fazendo atrás. Eu falei, meu Deus.
4: Eu fui pego de surpresa, não era pra me participar. Ele falou, não, vai, então, tá bom.
6: Tiveram umas falas assim que a gente queria se olhar, eu, o Zé e o.
5: Foi.
6: Tem uma hora que você vai procurar no YouTube o nosso. O Luiz tá dando entrevista, aí o Rafael tá na minha frente, como é que é? Daí vai pra trás.
4: Eu vou pra trás do Luiz.
6: Escondendo
4: atrás ali.
8: Eu tô louco? Não! Eu não tô louco!
6: Tá tudo em pente, o cabelo hoje pra vir trabalhar. Foi falado, senão tava aqui sexta-feira. Que é pra se vestir melhor, pentear melhor.
4: Vai.
6: Eu tô achando que é pra você. Pô, Alan, que eles falaram isso.
4: Não, é que sabe por quê? Que vai, também vai começar a ter imagens, daqui a algum dia vai entrar, né?
6: O SPC Serasa vai achar nós.
4: Aqui nós.
5: Vamos perder audiência, hein?
6: O SPC Serasa vai achar nós.
4: Eu só quero ver onde que eu vou enfiar o Zé, né? Porque na TV não dá, cara. Ele assusta todo mundo, não dá. Zé é muito feio, coitadinho.
5: Mas mamãe me acha bonito.

0: 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Muito bem, agora tá aqui o Lucas. Eita,
1: alô,
0: Lucas.
1: Alô, família, bom dia. Que estúdio lindo, hein?
0: Ficou bonito estúdio. Rapaz, estúdio novo, primeiro lugar de audiência. Tá ótimo o negócio, né?
1: Que isso, tão com tudo. Tamo voando.
0: É isso aí.
2: Nossa. Papai fez um aporte pra nós, né?
1: É. Papai deu presente, Zezinho.
2: Pra mim e com o Andy.
1: Só pra vocês dois.
0: Que história é essa?
2: Ué, ele apareceu, mas ele é pra nós também.
0: Eu tenho conversa com ele. Da onde que veio? Da onde surgiu isso? Se é do dele, tá tudo bem. Vamos lá, qual o destaque?
1: Vambora. Deixa eu falar pra vocês, 11:30 tem o Tribuna da Massa e eu conto com a audiência de todo mundo. Olha essa história aqui. Hoje, agora há pouco, a mulher tem um monte de gato em casa e começou a escutar um chorinho assim, achou que era um gato que tava ali na parte de fora da casa dela. E o choro ia se intensificando à medida que ela chegava perto de uma lata de lixo.
3: Eita!
1: Pois é. Pois quando ela abriu a lata de lixo, agora, gente.
0: Tinha um gato.
1: Agora há pouco. Não. Tinha um neném, cara.
0: Caramba!
1: Tinha um neném. Dó. Pois é, por um lado, é uma dó.
0: Sim.
1: Porque foi uma criança abandonada. Mas, gente, um milagre, porque ela achou.

0: Sim. Pois
1: até é. Quando não, que essa criança poderia estar tá lá? Não, então a gente, por outro lado, está comemorando. De novo, né? Nasceu de novo. Exatamente. Então, nós temos todas as notícias, vamos contar onde foi. Foi aqui na nossa grande Curitiba. Uhum. A gente vai trazer todas as informações sobre esse caso que eu vindo pra meu cá, pra rádio, descobri isso, o pessoal da produção do Tribuna da Massa entrou em contato comigo pra falar que isso tinha acontecido. Gente, agora há pouco.
2: Caramba.
1: Pois é, então eu conto com a audiência de todos os abençoados ligados aqui na Massa FM. Aliás, deixa eu mudar um pouquinho de assunto. Que festa fizemos na sexta-feira, hein,
3: pois
1: rapaz?
3: É, nossa, que bonito, né?
1: Foi bonito, Zezinho? Nossa. Você gostou?
3: Chegou a hora que você já tava cansado.
1: Eu falei meia hora. Meia hora.
0: Não, não tinha mais nem assunto, né? Tá repetindo já.
1: Geralmente, quando tá falando muito assim e tal, o editor-chefe entra no ouvido da gente aqui, né? E fala assim, olha, tá acabando, tem que devolver. Uma hora ele entrou no meu ouvido e falou assim, ó, falta 10 minutos. Eu falei, meu Deus do céu, o que eu falo? Já tinha falado 20.
4: O telão, falei
1: umas 7 vezes do telão.
0: O telão falou das cadeiras, falou do microfone.
1: Da luz de LED. Eu falei até do formato da mesa, eu lembro que eu falei disso.
0: Vai ter que achar assunto, meu. Vai ter que rolar,
1: A capacidade de um bom comunicador, não é verdade?
0: Exatamente.
1: Tem que falar de tudo quanto é coisa. Falamos do Tatu também.
0: Também.
1: Ele já reclamou do telão novo?
0: Não, ele falou que tá pequena a letra. Tá.
2: Ai, meu Deus do céu.
1: Reclamou da. Tem que ser maior ainda.
2: Não tem modelo. Reclamou
0: da cadeira.
4: E trocaram os botões aqui.
1: E trocaram, é tudo.
0: Trocaram os botões, que não tem café.
1: Você não deixou ele ficar com aquela cadeira especial, né? A especial tá contigo, né?
3: Pelo amor de Deus. É cadeira para patrão.
1: É a cadeira do patrão. Os outros, nós é que.
3: Orelha seca, a gente que se vire.
0: Tá certo, valeu, obrigado, gente. Lucas. Então, 11:30. Tribuna da Massa, não perca, que é uma história muito interessante,
1: pois
0: né?
1: Vamos ver o que vai acontecer. Vai trazer as informações, vamos ver o que vai acontecer agora com essa
0: sim,
1: criança.
0: Sim, boa!
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3: Ai, ai, ai, gata, meu nome é muito comprido. É melhor você me chamar de Zezinho, meu amor. Boa, né? Porque hoje tá bem animadinho.
1: Eu tô animado, eu gosto de segunda-feira.
3: Eu amo trabalhar, viu, patrão?
1: Eu gosto daqui. Por isso que eu chego animado assim, segunda-feira.
0: Muito bem, pessoal. O Ender fala que quem gosta de segunda-feira é quem tem amante no trabalho.
1: E ô, louco, animado. Que é isso? É.
4: Tem uns três ali que até
0: Eu adoro segunda-feira que eu sei que sobrevivi ao final de semana.
1: Exatamente. É uma boa notícia.
0: Muito bem, pessoal, ficamos por aqui. Amanhã tem mais microfone aberto. Então, tchau!
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7: Bom dia pro ouvinte que acompanha a Massa FM, falo agora e trago informações sobre a região do Santa Quitéria. Atenção motorista que circula pela Avenida Arthur Bernardes, continua o bloqueio entre a Rua João Alencar Guimarães e a Major França Gomes. No entorno tem trânsito bem pesado. Rua Coronel Ayrton Plaza, que é a rota de desvio, trânsito lento, então muita atenção ao volante motorista. 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
2: Se ajeitar nos botões novinhos em folha aqui, vai, levanta.
0: Mudou o ambiente, a gente fica perdidinho, né, Alan?
2: Vamos que vamos.
0: Mas vai dar tudo certo.
2: Chegando mais uma semana, nossa segunda-feira, hoje o nosso 24 de agosto, que delícia, cadê a galera, cadê a turma? Trânsito doidão, mas vai com calma que chegamos lá.
0: Muita calma nessa hora, vai levando a massa de carona, que olha, a gente tem prêmios incríveis pra você e muita música boa, hein?
2: Beleza, e como na sexta-feira eu vou fazer, repetir de novo, sexta-feira a gente tava de mudança, né? Pra uma casa nova, então não ligamos pro show de prêmios na sexta-feira.
0: Certo.
2: Então você que tava concorrendo semana passada, daqui a pouquinho a gente vai ligar.
0: Ah, que legal, ficou pra hoje então.
2: Ficou pra hoje.
0: Aí hoje inclusive tem a última senha, então.
2: Não,
0: hoje já
2: começa
0: foi.
2: Uma nova semana.
0: Ah, tá, mas a ligação do show de prêmios da sexta que vai rolar hoje.
2: Vai rolar hoje, a ligação.
0: Beleza,
2: ouvinte massa? Então vamos que vamos e vai lá, participa com a gente no 3297-3297.
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ouvinte massa, desejar uma boa semana para você. Ah, isso já faz parte do meu dia, do dia a dia da massa. Porque o bom mesmo é seguir em frente com toda a determinação, abraçar a vida com toda a paixão, saber perder com classe e vencer com ousadia. Pensa nisso, afinal o mundo pertence a quem se atreve a viver. É o seu caso? Você se atreve a viver? A sonhar e tentar? Tem muita gente que sonha, mas para no sonho, né? Não vai pra frente, não tenta, não faz o sonho andar. Então também não tenha medo de se arriscar. Aproveita, meu querido e minha querida, aproveita cada oportunidade e escolha ser feliz. Então desejar para você que sua semana seja linda, maravilhosa, abençoada, cheia de boas coisas, boas surpresas, bons milagres acontecendo para você. Sabe por quê? Porque você merece.

0: FM, gente. Vamos lá no PK Hora 8:04.
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2: Áries. Ariano, por mais que você se dedique hoje, o seu amor pode achar que você está fazendo pouco por ele, hein? Acompanhe com calma as variações do dia, procure se informar sobre tudo e segurar as decisões. A cor é branca e o número é o 79.
3: Touro.
2: Guarde as suas inseguranças para não acabar sufocando demais a pessoa amada. Relaxe um pouquinho. Lute pelos seus espaços também, sem criar grandes confusões que possam lhe prejudicar. Tente negociar, né? Sempre importante. Cor amarela, número 30.
3: Gêmeos.
2: No amor, tente equilibrar os seus desejos e sentimentos. Período favorável para grandes observações e aprendizados, porém, sem soluções definitivas. Então, busque pelo equilíbrio para você não tomar decisões radicais e impensadas. Sua cor para hoje, tons fortes, e o número é o 61.
3: Câncer.
2: Ideias diferentes ou palavras ditas fora do lugar podem criar buracos difíceis de serem separados, né? Ou reparados. Concentre-se na sua disciplina. Liberdade demais pode acabar atrapalhando o seu progresso. A cor é preta e o número é 88.
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0: Massa FM, a minha rádio Massa, primeiro lugar no Ibope. É a Mariana Mendonça com Henrique Juliano. Você tem beijinho pra mandar, né?
1: Ah, eu tenho. Inclusive, a Antônia Moreira de Araucária tá dizendo assim, ó. Diga que lá. Deus abençoe vocês nessa nova casa.
0: Obrigado.
1: Que linda, né? E a gente tá super feliz com a nova casa, viu? Tá tudo lindo aqui, né? Um abraço especial também, ó, pra Jéssica, tá junto com a gente. Ela tá lá no Santa Felicidade. Bom dia, Alan Júnior e Lu. É, que essa nova casa seja muito abençoada e traga ainda mais sucesso. Que linda. É a Daniele Lesco de Campo Largo. Beijo, Dani.
0: Dani, um beijo. Obrigado.
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0: Então, vamos lá. O show de prêmios da semana passada que vai ser pra hoje.
1: Isso. Beleza? O resultado é hoje.
0: Mas hoje também tem a senha. Daqui a pouco eu falo os prêmios dessa semana. Mas é bom lembrar que na semana passada a gente não ligou, né?
1: Na sexta-feira, como a gente estava de mudança, não conseguimos fazer a ligação e o sorteio.
0: Eles ligaram tudo lá na Massa Antiga.
1: Então a gente vai lembrar. A gente vai lembrar agora os prêmios da semana passada que tem resultado hoje, né?
0: Legal. Uma cafeteira Electrolux novinha, mais o liquidificador tubo, parte ingresso Marcos e Belucci, 18 de setembro no Positivo.
1: Isso, e aqueles quinhentão pra você gastar com o que você quiser, era o nosso combo que sairia na sexta-feira e vai sair hoje.
0: Tá bom assim pra você, não tá? Daqui a pouquinho então, vamos ligar pra você, cruza os dedinhos, é só falar em senhas da semana passada.
1: Isso.
0: Falou tudo certinho, leva na hora.
1: Tá levando
0: na hora,
1: esse
0: na hora.
1: Combo maravilhoso aí, viu?
0: Beleza? E é lá, 3297.
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0: 8h27.
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2: Leão. Período de adaptação em certas situações que precisam de um pouco mais de estabilidade. Se as opções atuais não são as melhores, espere mais um pouquinho antes de se decidir, né? Faça apenas o que estiver ao seu alcance. A cor para hoje é verde, o número é 43.
3: Virgem.
2: Não encoste o dedo na ferida dos outros, tente ajudar ao invés de machucar mais ainda. Dia de tentar trazer a cura e não de dificultar mais ainda as coisas. Se não puder ajudar, não atrapalhe. Cor azul, número 64.
3: Libra.
2: Libriano, tome cuidado para não ficar exigente além da conta. Seu amor pode não conseguir lhe trazer... lhe fazer feliz nesse sentido, né? No trabalho, faça o seu papel sem criar inimizades. As pessoas precisam entender que o problema não é com elas. A cor é vermelha e o número é 95.
3: Escorpião.
2: Evite confundir os seus desejos com seus sentimentos reais. Bom momento para divulgar suas ideias e grandes projetos. Evite azucrinar a cabeça das pessoas com as suas promessas. Cor dourada, o número para hoje é o 3.
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0: dá certo, já deu, né? Maria Salete, Geralcari, um beijo pra você, lindona. Roberto Carlos tá em Pinhais, mas não é o cantor. Muita calma nessa hora,
1: não
0: tá?
1: Não é ele.
0: Não é ele. É o Roberto Carlos, nosso ouvinte querido, tá sempre com a gente aí. O Aparecido de Colombo, um beijo pra você, um beijo pra essa turma de Colombo aí. E a Adriana da Fazenda Rio Grande também, ô Júnior.
1: Legal, a Curitiba e região metropolitana, um beijo no coração. É, a gente fica tão feliz. É, você sabe que Rio Negro, lá divisa com o mar pra Santa Catarina, Rio Negro faz parte também da região metropolitana de Curitiba.
0: Certo.
1: Então, onde você estiver nesse mundão de meu Deus, um beijo no coração, que Deus te dê em dobro esse carinho, audiência, a gente fica tão feliz, né?
0: É bom. E manda um oi pra gente no WhatsApp, principalmente, né? Pra gente poder também retribuir esse carinho pra você, mandando beijo aqui.
1: Agora, esse carinho vai em forma de hoje, segunda-feira do ingresso. Epa! Pode ser Fernando e Sorocaba com o churrasco on fire lá na Pedreira
0: Paulo Diniz. Esse aí é top, uma experiência que você tem que viver.
1: Esse aí a gente vai, pode ter certeza. Né? Aí um dia antes, dia 18 de setembro, tem Marcos e Vilucci lá no Positivo.
0: Só melhora.
1: Só melhora. Aí 19 tem o Fernando Sorocaba. E tem também muitos passaportes pro maior parte multitemático da América Latina.
0: Adoro, Beto Carreiro, minha
1: Beto
0: gente.
1: Beto Carreiro, ó. Então fica ligadinho que hoje é a segunda-feira do ingresso. Daqui a pouco tem tudo isso e muito mais.
0: Se prepara, tá?
1: Prepara o coração.
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1: Todo dia, toda hora, trazendo informação pra você. Vamos lá, Anderson. Fala, meu querido, bom dia. Caiu a ligação? Não tem problema, daqui a pouco a gente chamou o Anderson, fala tudo pra você.
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13: Isso, agora sim, vamos lá, Anderson. Fala, meu querido, bom dia.
14: Fala, Alan, bom dia pra você, pro ouvinte da Massa FM. Trago informações pra quem passa pela Eduardo Estrada, no número 7200. Nessa altura, tem atendimento das equipes do SIAT, é uma ocorrência de momento. Por conta do atendimento, o motorista procura o

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2: Sagitário,
3: não tente amar pelo casal, deixa a pessoa amada também expressar os sentimentos dela, não jogue fora tudo que você já conquistou à toa, né? Analise melhor as circunstâncias, hoje é dia de grandes empolgações que devem ser calmamente assimiladas. A cor é roxa e o número é o 14.
2: Capricórnio.
3: Ô capricorniano, pode não ser fácil para você ver as coisas saírem do controle. Proteja-se primeiro. Dia de cuidar do que é seu para não amargar prejuízos e depois ver no que vai dar, né? Cor laranja, número 5.
2: Aquário.
3: Exageros na hora de amar e namorar. Talvez o seu amor esteja esperando algo mais tranquilo. Imaginação demais pode acabar assustando os parceiros, então tente algumas opções mais sólidas. Cor cinza, número 17.
2: Peixes.
3: Amor sem limites, profundo dentro de você, mas nem tanto na pessoa amada. Preserve a relação, viu? Sonhe acordado se quiser, mas não crie grandes expectativas. Hoje você pode estar muito mais profundo que os outros, então evite ficar esperando algo em troca. Cor lilás, número 49.

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Renan Cristão Limões, estou por aí. Se você quer ganhar um iPhone bonitão, bonitinho, bonitinho, tem o Massa da de 10 daqui a pouquinho. Eu quero fazer

0: acordam agora? Já vem uma pergunta sempre capciosa contra nós. Espera, deixa eu ver. Nossa, é pra cá agora.
1: Começou?
0: Achou. Sempre tem uma pergunta contra nós, homens, mas...
1: Não,
0: hoje tá de boa?
1: Não, hoje, dia 24 de agosto, tem uma data comemorativa que você nem imagina.
0: Não faço ideia.
1: Acho que você nem vai saber responder.
0: Vamos
1: faz
0: pra...
1: muito tempo pra você.
0: Vamos lá, morte de não sei quem,
1: não,
0: vai suicídio.
1: Dia da infância.
0: Ah, dia da infância.
1: Então você não vai lembrar.
0: Não vou lembrar mesmo. É porque eu tô vivendo ela já.
1: Ah, sim, certeza.
0: Já, mulher, tem mulher.
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1: Tô de volta aqui pela Massa FM, trazendo atualizações da região central. Avenida Visconde de Guarapuava tem ali aquela retenção acentuada desde as imediações do mercado municipal, aquele arranca-para, né? Mantendo a velocidade bem reduzida em toda a sua extensão até em direção ao Batel. Viaduto Colorado e Conselheiro Laurindo também operam com forte lentidão, quadro agravado por registro de ocorrência na área central, segundo os aplicativos de mobilidade. 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
0: Começando o nosso Mulher Entende Mulher, é o nosso bate-papo aqui na Manhã da Massa. Lu?
2: Boa, Regininha. Ó, é o seguinte, hoje é 24 de agosto, tá. E é considerado o dia da infância, que delícia,
0: que
2: né?
0: Que legal, dia da infância.
2: Então, exatamente isso, ouvinte massa, nós vamos fazer uma viagem no tempo e a gente quer saber qual era a sua brincadeira favorita da infância. Meu Deus, eram tantas.
0: Nossa, adorava.
2: Eram tantas, coisa. Né?
0: A gente ficava fora de casa, né, Lu? Até escurecer, esquecia de entrar em casa.
2: Naquela época, brincar na rua era mais tranquilo.
0: Era
2: hoje em
0: realidade.
2: Dia, nem pensar, né?
0: Mas agora é com você, ouvinte massa. Manda mensagem de áudio, de texto também, respondendo a pergunta aí, né?
2: Então vem com a gente, tá? No 3297-3297, falar da infância hoje aqui.
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0: Rádio é Massa com Michel Teló. Aí a roça vence. 9h33. 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
1: Lembranças da infância. A gente quer saber qual era a brincadeira que você mais gostava na sua infância.
2: Lu, a Viviane de Araucária respondeu. Minha infância teve muitas brincadeiras. Bets.
1: Boa.
2: Barbie.
1: Ah!
2: Que mais? Carrinho de rolimã em descidas perigosas.
1: Sim.
2: Ladeira mesmo. Mãe pega, mãe se esconde. Power Rangers.
1: Na minha época,
2: queria ser a Rosa.
1: Pular elástico.
2: Também, pular elástico, verdade. Né? Era muito divertido, muito bom. Saudade dessa época, a gente sente muita falta. Quando a gente é criança, não vê a hora de virar adulto.
1: E depois você tem vontade de voltar a ser criança.
2: Com certeza. Quem mais tá por aqui? Bom dia.
3: Bom dia, Lu. Bom dia, Regina.
1: Bom dia.
3: O meu nome é Lourdes, eu moro no Atuba e a minha infância, nossa, era muito boa. Eu amava brincar no meio dos cafezais, eu morava na roça. E eu ficava atrás dos passarinhos, procurando ninho de passarinho. Andando no meio daqueles pés de café pra baixo e pra cima,
1: que
3: sabe?
1: Legal.
3: A minha infância era virada no passarinho. Como eu gostava de passarinho. Ficar no meio do arroz plantado pra ver aquele monte de passarinho, sabe? Assim
1: legal.
3: Foi a minha infância. Brincando na roça, no meio da plantação.
2: Muito bom,
1: que
2: Lourdes.
1: Legal, Lourdes. Um beijo.
4: Bom dia, Rádio Mais, a melhor rádio do Brasil. Aqui é o Ailson do Capão Raso. Na minha época de infância, ela brincava muito, né? De esconde-esconde, bets. Então era bem massa. Naquela época não tinha. Parece que a gente era mais inocentes, né? Hoje,
2: com certeza.
4: A insegurança é muito grande.
2: Aumentou demais.
4: Não dá pra confiar em muita gente.
1: É.
4: Mas foi muito bom demais. Parabéns pela programação.
2: Obrigada, Ailson.
4: Tamo junto.
2: Estamos juntos aqui, aí você e com você, ouvinte massa. Responda pra gente, né? Qual brincadeira de infância você mais gostava?
1: Isso, você participa aqui no 3297-3297, tá?
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1: Existe uma teoria que se chama 90-10, onde uma pessoa tem 90% daquilo que você procura em alguém, só que você foca naqueles 10% que falta. Aí você sai pra rua, se aventura, e realmente você encontra aqueles 10%, mas não se deu conta que perdeu os 90. Era uma vez um cara que tinha um amor na mão. Tinha quase tudo, mas o quase tudo pra ele.

0: FM 955, Mulher Entende, Mulher com a pergunta de hoje.
1: Brincadeira de infância, qual a que você mais gostava, hein?
2: Bom dia, eu sou a Maria Madalena, eu moro no bairro do Xaxim. E a brincadeira, quando eu era criança, que eu mais gostava era de brincar de passar anel. Uhum. Ai, mas eu amava essa brincadeira.
0: Era tão simples, né, a brincadeira?
2: Eu escondia, eu levava dois anel, eu escondia um e ficava com o outro, ninguém adivinhava. Então eu me divertia muito, muito, muito.
0: Muito
2: obrigada,
0: bem.
2: Beijo. Escuta. Tchau, vale. Tchau.
0: Tchau.
3: Bom dia, Lu. Bom dia, Virginia. Sou a Neuza de Itabiruçu. E a brincadeira que eu mais gostava na minha infância era passa-lenço.
0: Passa-lenço.
3: Era muito bom.
0: Verdade.
4: Tá aí. Oi, bom dia, Rádio Massa. Boa semana pra todo mundo. Aqui é a Roseli, do bairro Estados, Fazenda Rio Grande. A brincadeira que eu gostava mais na infância era Bex, pular elástico, uhum, e pular tábua. Era as brincadeiras que a gente mais gostava. E esconde-esconde também.
0: Também.
4: Um beijo.
0: Beijo, Roseli. Acho que toda a nossa geração ouvindo hoje,
1: então.
0: Lu.
1: Coisa boa, né?
0: Tá aí, Mulher Entende Mulher, tem mais amanhã, viu? Grande beijo.
1: Beijo.
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17E, bonitão, cheio da tecnologia pra você. 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Pode ser o cantor, pode ser a música.

0: você.
1: Passa bem, na minha rádio, é Passa Agora 10h34. E anotou essa.

0: bonitão, entre as duas, tem mais uma edição pra você participar. Lá, 3297-3297. É o caminho com as 10 músicas. E não esquecem, sempre o nome completo e bairro pra poder ganhar. Muito bem, agora 10h35. Antes eu falava, vamos dar um pulinho lá na redação no Tribuna. Agora não preciso, porque ele tá aqui do meu lado,
1: é
0: Lucas
1: verdade,
0: Rocha.
1: Verdade, Alan. Que alegria estar aqui, rapaz. Que estúdio lindo, rapaz.
0: Maravilhoso, né?
1: Eu tô animado com esse estúdio aqui, ficou muito mais pertinho pra mim.
0: Nossa,
1: eu tinha que ir lá pra Santa Felicidade
0: ali,
1: correndo e daí volta e meu Deus do céu, aqui eu dou 10 passos e chego pra ouvir a sua voz, uma das mais marcantes e bonitas do rádio paranaense.
0: Vamos lá com a informação hoje.
1: Vamos lá, famílias, 11h30 tem Tribuna da Massa, hein? Então radinho sintonizado na 97.7 e a televisão ligada na Rede Massa SBT no canal 4. Hoje a gente vai denunciar uma história de um velho sem vergonha.
0: Sem vergonha?
1: Sem vergonha, 82 anos de idade, sentou do lado da menina de 14 para viajar até Morretes aqui de Curitiba e aí ficou abrindo o vídeo, conteúdo inadequado. Do lado dela e mostrando como quem diz assim, olha, tá vendo aqui, ó, tá vendo? Aí a outra mulher viu, de 27 anos, viu, denunciou e a gente vai trazer todas as informações no Tribuna da Massa. Conto com a tua audiência, abençoado.
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0: 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Nela Morena, Rio Negro e Solimões, Chapeludo.
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0: Bora lá com a senha de hoje. Isso, a senha de hoje do show de prêmios é arroz. Isso, aquele arrozinho que se faz gostoso, faz no alho, na cebola, arroz, meu querido e minha querida. É a senha de hoje. E lembrar que daqui a pouquinho eu vou ligar pra você, nosso ouvinte. Lembrando que sexta-feira passada a gente não conseguiu entrar em contato com o ouvinte por causa que a massa tava de mudança, mas hoje eu vou ligar, daqui a pouquinho eu vou ligar pra você. Você vai me falar as senhas da semana passada, falou, você vai levar a cafeteira Electrolux, mais um liquidificador, mais um par de ingressos pro show do Marcos Zubilucci e o voucher, lindo, maravilhoso cartão de R$500 carregado de graninha pra você. Então se liga que vai dar tudo certo. Mas a senha de hoje, dessa semana, é arroz, tá bom? Isso, Norte, boa sorte!
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4: De volta aqui na programação da Massa FM, trago atualizações do trânsito para o motorista que circula pela região do bairro Água Verde. Tem registro de ocorrência, segundo aplicativos de mobilidade, na Avenida Água Verde, quase esquina com a Via Rápida sentido centro. Trecho esse que apresenta um reflexo grande de lentidão e requer atenção total do motorista. Ao passar pela região, reduz a velocidade e redobre a atenção ao volante. 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
1: Sim, ó.
0: Chama

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1: A hora é agora, é o Show de Prêmios da Manhã da Massa, que vale pra você, repito, vale a cafeteira Electrolux, é bacana, hein? Mais um liquidificador, par de ingresso pro show do Marcos e Belucci, 18

0: linda, maravilhosa. Tudo bem? Bom dia.
1: Oi, bom dia.
0: Bom dia. É, eu não perguntei aquela hora que eu fui conversando com você. Você fala de qual bairro, Cleusa?
1: Eu falo da Vila Santiago, aqui em Piraquara.
0: Piraquara, alô galera, turminha de Piraquara, bairro Santiago. Olha, na semana passada já era pra ter ligado na sexta, mas como a massa tava de mudança, muita coisa não consegui fazer na sexta-feira, entre elas era ligar pro ouvinte massa pra participar. Então eu já deixei ele avisado já na sexta-feira que iríamos fazer isso na segunda. Então, como é que ficou o seu coraçãozinho na expectativa esse final de semana? Será que vão me ligar? Será que não vão?
1: Então, bem isso mesmo. A gente fica aqui na expectativa.
0: Eu acho que todo ouvinte estava nessa expectativa. Então vamos lá, pergunta que não quer calar. Anotou as senhas da semana passada?
1: Sim. Então, olha, eu vou ser bem sincera pra você. Quem anota sempre é a minha mãe.
0: Certo.
1: A minha mãe anota e traz aqui correndinho, que a gente mora, compartilha o mesmo espaço aqui, sabe?
0: Certo, mas tem anotado aí.
1: Tem anotadinho, nós temos anotado.
0: Vamos conferir o que você anotou. Boa sorte pra você. Vai lá, Cleusa.
1: Vamos ver se confere. Dia 17, Veranico.
0: Vai falando.
1: Dia 18, calor, e dia 19, sol.
0: Sol! Sol milagre, mas ganhou! Tudo! Liquidificador! Leva a cafeteira Eletrolux, um par de ingresso pro show do Marcos e Belucci e quinhentão num voucher bacana, um cartão maravilhoso pra você. Obrigado, viu, Cleusa? Obrigado pelo carinho, pela audiência, pela paciência de ter esperado a gente ligar hoje. Olha, um beijo no coração de toda Piraquara e a gente fica mega feliz e fica à vontade, pode mandar beijinho pra quem você quiser.
1: Olha, eu vou mandar um beijo pra minha mãe que tá aqui, ela veio correndo ali da casa da frente, falei pro meu filho. Eu tenho um filho Teia de 11 anos, eu tenho uma netinha de 2 anos, a Cecília, o beijo vai pra eles. A minha filha já ganhou umas 3 vezes com você, com vocês aí, ela ganhou ingresso pro Beto Carreiro, foi a família toda.
0: Que legal.
1: Eu ganhei aqueles kits, eu acho que era da Embeleze, eu já ganhei pipoqueira elétrica, olha, pote de sorvete.
0: Kit então, da assim, Embeleze, isso já faz mais de 10 anos que não tem aqui na mais, então faz tempo que você tá ganhando presente aqui, hein? Nossa, mãe do céu, e sorvete?
1: Faz tempo, eu podia até pra entregar no meu serviço, pra ter uma ideia, o motoboy que ia buscar.
0: Segura na linha, eu já vou bater um papo contigo, obrigado pelo carinho, tamo junto, tá bom, Cleusa?
1: Então tá bom, meu amor, eu que agradeço, muito obrigada.
0: Obrigado eu, alô Piraquara, valeu, hein, valeu.

Lanches, Beto Carreiro, o maior parque multitemático da América Latina agora. É, mas pra quem votar sua estrela preferida? Tá aqui estrela de número hoje, Gustavo Lima com Bala Alojada. A de número 2, Edson Hudson com Blusa Vermelha. Pulando, a de número 3, Cristiano Araújo, É Com Ela Que Eu Estou. A de número 4, Simone Mendes, Direitos Iguais. E a estrela 5, é Vitor e Léo Fotos. Facinho na escolha lá, conta com o nome completo e bairro, que você vai pra Santa Catarina, no Beto Carreiro. Que maravilha, boa sorte!

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Gosta dessa? Essa é a de número 3. Cristiana Araújo, é com ela que eu estou. Está com ela agora? Manda um beijão! Tasca-lhe um beijo nela. Isso. Aproveita, seja sempre feliz. Agora, 11:31, pulando a de número 4, Simone Mendes, Direitos Iguais. E a estrela 5 hoje, Fotos Vitor e Léo, que vale pra você o voucher, 4 ingressos pro Beto Carreiro Ouro, o maior parque multitemático da América Latina. Valeu!

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Ouvinte massa no Beto Carreiro, o maior parque multitemático da América Latina. São quatro, hein? Quatro ouvintes. É você que vai ganhar, vai levar mais três acompanhantes, beleza? Final do telefone, 5812. Alô, galera da SIC. E é ele, né? Rodrigo Ponto da Silva. Rodrigão, vai, se prepara. Santa Catarina tá te esperando. Isso, como é bom participar da massa e ganhar presente, né? É, e tem muito mais ainda chegando por aí, tá bom? E agora, estrela K.

0: de entrar aqui nos estúdios. Tá aqui o nosso Douglas, lindo, maravilhoso. Fala, meu lindão.
1: Fala, Alan, você tá bem? Olha, eu tô nervoso e orgulhoso e feliz.
0: Ao mesmo tempo.
1: Ao mesmo tempo.
0: Três sentimentos.
1: Os três ao mesmo tempo, porque é só você abrir uma porta pra chegar na Massa FM, agora, que beleza? Tô feliz demais.
0: É muito rápido. E o Bruno também tá aqui, Bruninho. Seja bem-vindo, meu querido, tamo
2: certo,
0: junto.
2: Você tá tranquilo. Nós estamos ao vivo agora.
0: Ao vivo?
2: Na rádio e na TV, no Tribuna Massa.
0: Alô, Curitiba, região metropolitana, todo mundo sintonizando 97.7. Esse é o caminho da vitória do sucesso, hein?
2: Ei, vem cá, vocês foram bem recebidos, estão em casa.
0: Maravilhoso, faltou o pão de queijo, né, que eu falei pro Luquinhas.
1: Ah,
0: falei,
1: é verdade.
0: Pão de queijo até agora não rolou, mas vamos ver na sequência se vai.
1: Tem os quitutes que ele traz aqui lá da esposa dele, que
0: ele traz lá, né?
1: Traz
0: lá, né?
1: Aqui não traz pra cá também, viu, seu Lucas?
0: Aqui não traz absolutamente nada. Espero que vocês tenham gostado do novo estúdio, ouvinte massa, a gente tá ao vivo agora nesse momento, um beijo no coração pra todo mundo, hoje tem estreia desses meninos aqui à tarde. Muito legal, a gente tá na torcida por vocês também, tá bom?
2: Valeu, obrigado, tamo em casa.
0: Bruninho, Douglas, obrigado, meu irmão.
2: Você tem que estar lá no aquário, né?
1: Eu tenho que estar lá, né? Eu vou voltar pro tribunal lá, gente, rapidinho. Valeu, gente. Beijo,
0: valeu. Lembra que daqui a pouquinho, turma da massa, a turma inteira esperando você. Já, daqui a pouquinho, hein? Aumenta o volume.

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0: Vamos lá.
3: Ei. Eita, que frio. Eita.

0: O melhor programa do seu horário de almoço para mais de 90 emissoras espalhadas pelo Brasil. Legal, hein?
1: Zil.
2: Frio danado.
0: Eita.
2: Gozado, fez frio o final de semana todo. Ontem, naquele frio todo, falei, não vou dormir durante o dia. Depois à noite eu não durmo.
0: Ah, entendi.
2: Ah, mas segunda hora do debate, quando vi o Kassab dormindo.
3: Ai, que coisa chata, debate.
2: Me deu um sono.
0: O Kassab dormiu.
2: Se ele pode, eu também posso.
0: Ai, minha gente, eu vou te falar. Mas
3: chato.
0: Que soneca legal, hein?
2: Nossa, ele entortou a boca, veja.
0: Ai, Caiado brincou com a situação, né? Tem que brincar mesmo. Ai, daqui a pouquinho a gente comenta mais, hein? Turma da Massa para todo o Brasil, segunda-feira, dia 24 de agosto. Hoje é o dia dos artistas.
3: Obrigado.
1: Parabéns,
3: gente.
1: Parabéns, gente.
2: Olha vocês,
0: Parabéns para todos os artistas. E hoje é o dia da infância também.
3: Ah,
0: eu acho que todo mundo tem uma criança dentro de si.
2: Eu sou mais criança do que
1: um monte de moleque.
0: O mestre tem um monte?
3: Série nunca sai de dentro de mim.
0: Jamais. Jamais. Muito bem, meu povo, e dia pra você ganhar também o valor do bexigão, hein?
1: É. 500 reais.
0: Bora mandar a sua mensagem. Ei, pra você que acompanha a gente, manda a sua mensagem pra cá. Quero ouvir o seu nome aqui, a região que você tá curtindo, Turma da Massa. Bora bombar esse WhatsApp a partir de agora. 11-3509-9290. Falei muito rápido.
2: Alô.
0: Devagarinho, alô. Pra você salvar o nosso contato, por favor. 11-3509-9290 e pode mandar o seu desafio também para a Milene, que a Milene aceita.
3: Manda.
0: Boa! Legal, meu querido Sombra, o seu boa tarde, o seu destaque.
2: Boa tarde, Naldinho, boa tarde, Turma da Massa. Olha, a Receita Federal está abrindo hoje, segunda-feira, a consulta ao quarto lote de restituição do imposto de renda.
0: Ah,
2: se você
0: muito bem.
2: Precisa de um dinheirinho, vai receber só dia 31 de agosto.
0: Legal, Sombra. Lembrando que no final do programa nós teremos o Zaelinho de Pelúcia, gente. Olha que legal.
3: Ai, eu amo.
0: Todo dia tem Zaelinho de Pelúcia, coisa mais linda do mundo.
2: Verdade.
0: Já anote aí o produto premiado, por favor, e já manda o seu WhatsApp pra gente com o seu nome completo e qual região você tá curtindo, turma. Azeite de oliva extra virgem gourmet.
2: Gente, é bom,
3: que difícil.
0: Azeite de oliva extra virgem gourmet. Ora.
4: Gourmet se escreve gourmet.
0: Como que é?
4: Gourmet, né? É. Assim, a escrita, né?
0: É, fala chiclete.
4: Caminhonete.
0: Mobilete. Ah, esse é o nosso pegador. Boa tarde, meu querido, tudo bem?
4: Mais ou menos, quase que eu não venho, né?
0: Por quê?
4: Eu pedi aquele Uber que é coletivo, sabe? Que tem várias gente.
3: Você é louco.
4: Não, mas tava cheio de gente. Eu vim sentado
3: parando
4: no colo do rapaz que eu nem conheço.
2: Olha que bacana, hein?
4: Eu tive que... Aí eu falei, não, eu tô atrasado, dá licença. Assim, o cara
2: ficou todo sem graça. Você se sujeitou a pegar esse Uber só por causa do colo dele.
4: Não, lógico que não. Eu tive que vir. Trabalho é trabalho, meu filho.
3: É.
4: O menino, a rapaz assim, ele tem, usa aquele shortinho do Gustavo Lima, não tem? Ele tem aquela meia colorida que vem até em cima. Aí eu falei assim, olha, aqui é papo de homem. Reda. Aí ele falou, você quer que arreda ou não? Senta nesse colo, não tô nem aí não. Aí eu falei, cheguei a tempo aí, ó. Aí, Rá, tá vendo como é que eu sou trabalhador, Rá?
2: Ai, trabalha de... Rá?
4: Vai dar conta.
2: Rá?
4: O patrão, né? O dono dessa bagaça aqui.
3: Rá.
4: Ai, ele ficou ouvindo. Ai. Se você atrasa, ele desconta, você sabe, né? Ele é terrível.
0: Mas o importante demais. É que deu tudo certo e você já está entre nós.
4: Já estou.
0: Que beleza. Seja bem-vindo.
4: Tá doendo.
0: Minha querida Beth Cruz, o seu boa tarde.
5: Boa tarde, uma tarde extraordinária de bênçãos e hoje tem muito babado,
0: tem.
5: Confusão, ai. Milene.
3: Bomba!
5: E claro, sempre muita informação, porque eu não sou fofoqueira.
0: Não, Nina, não.
5: Eu sou bem informada.
0: Ai, que medo, Brasil.
2: Esse eu gosto. Eu gosto que a Beth conta umas fofocas assim.
4: Ela vai, graças a Deus, não teve nenhuma tragédia do Sombra.
2: Ela vai contar aquela história do menino da estatura mediana.
3: É o Chicão,
2: que recebeu
3: agora
2: um beijo.
1: Deixa o Sombra falar. É.
2: Hoje vai contar a história do anão que foi beijado.
0: Hoje o Sombra tá. Toca a língua solta, hein?
2: Vai, Chicão, sua vez.
1: Olha quem tá ali.
2: Olha o Laércio.
0: Laércio. Mão do patrão tá aí, o Laércio. Gente boa demais esse menino.
2: Chegou no dia do pagamento e come de sorte.
0: Tem pagode hoje? Tem pagode.
1: Que bom, chegou a minha vez agora.
0: É, por favor.
3: Aproveita.
0: Ninguém interrompe, por favor.
4: Gente.
0: Não é pra
1: bom
0: atravessar.
1: Vocês falarem bastante que eu não tô muito bom hoje.
0: Ah, mestre.
3: Ah, por quê?
1: Tô ouvindo vozes.
3: Como assim?
1: Só pegar um telefone e começa aquela conversa.
0: Ouvindo vozes. É só pegar o telefone. Ai, mestre, começou bem já, hein?
1: Boa.
0: Essa é boa.
1: Tô alugando
0: o quê?
1: O vidro de trás do meu carro para os candidatos.
2: Olha que bacana.
1: Quem quiser.
2: Para botar o perfurei de aquele de trás é o ótimo.
1: É boa. Para não tirar R$900. Para tirar. E então,
4: não,
1: tá
4: não, eles dão gasolina.
0: Gasolina. Ajuda, hein? Ajuda.
4: Não. A Milene não pode.
1: Por parceiro. Dois pontos eu brigo.
4: O dela é elétrico.
3: É os dois.
1: Eu saio no sul.
2: O da Milene, eles vão dar uma extensão pra ela.
4: Ela dá uma pilha.
0: É diferente. Ó, quem pagar mais pode adesivar o carro do mestre, hein?
1: Tá pronto, bichinho. Mandei lavar.
0: Tá no jeito, hein, pra adesivar.
1: Olha, são 93 emissoras e mais algumas se aquecendo. Guarapuava, 105.7. Céu Azul, 97.9. Assis, 91.5. 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
0: Boa, amém. Mestre Milene.
3: Boa tarde, ouvintes da Bacana FM, com muita alegria. Tem que falar antes do Sombra.
0: Ele já ia falando, viu?
2: Eu ia mesmo.
0: Já ia falando.
3: Teremos muitas curiosidades. Eu vou falar sobre a descoberta da insulina, que antigamente, olha, antes da insulina, diabetes tipo 1 era uma sentença de morte, né, gente?
0: Uhum.
3: É. E olha que orgulho, que notícia boa. Essa eu faço questão de falar. Uma estudante do Ceará de 17 anos, ela descobriu uma película à base de mandacaru e carnaúba, que é lá do Nordeste.
0: Sim.
3: Que evita das frutas estragarem e dura muito mais tempo.
0: Legal.
3: Olha isso, ela ganhou até uma competição lá em Los Angeles, ela ficou em segundo lugar.
0: Sensacional.
3: De 1.600 jovens de 60 países, olha que orgulho.
0: Que maravilha.
3: Já vou explicar direitinho essa história.
0: Boa.
3: Eu vou falar a história da coxinha. Como será que nasceu a coxinha?
4: Tipo assim, é um salgadinho brasileiro.
0: Sabe que
4: assim.
0: É verdade, hein?
3: É.
0: Não tinha parado pra pensar como que surgiu, nasceu.
3: Vou falar já a história da coxinha, da paixão nacional. E também a expressão quebrar o galho.
0: Quebrar
3: que
0: o galho.
3: Que a gente fala.
0: E a gente fala bastante,
3: galho,
0: né?
3: A gente fala.
0: Daqui a pouquinho, hein?
3: Eu
4: inventei o salgado, o quibe com coxinha.
3: Como
4: né?
3: É?
4: Quibichinha. Aí eu vou contar essa história depois.
3: Eu vou contar da coxinha e você conta do que bichinha.
0: Ah, já. E quem comeu muita coxinha nessa vida, sabe quem?
3: Quem?
0: O patrão. Aí eu ofereci uma coxinha pra ele, pra você ver.
3: Eu adoro coxinha. Eu começo pela bundinha dela, que é mais recheio.
5: Tem mais recheio.
4: Mas mãe, umas tem coxinha do Ziquita, menino.
0: Patrão falou uma época que quando não tinha dinheiro, sabe aquela vase ruim? Ele só comia coxinha.
3: Ah, que
0: beleza. Oh, ele não pode ver coxinha,
3: é,
0: não.
3: É, por isso que agora ele fala que ele não quer coxinha.
4: Agora só quem é rico com a coxinha tá 15 conto, 10 conto. Tá com cara. Não
5: tem jeito, cara. Gente, eu fui comer um picolé, falando em caro. Ah. Eu fui tomar um picolé lá em Salvador esse final de semana.
4: Sim.
5: Eu quase desmaiei. Paguei num picolé, R$21.
3: Meu Deus.
0: R$21?
2: Na praia.
5: Na praia.
0: Picolé.
4: Quem tá vendendo aí, Ivete Sangalo?
5: Como é que pode?
1: Nossa,
5: R$21, gente.
1: Vamos vender.
0: Bora. Bora.
5: E um picolé normal.
0: Olha o picolé.
1: Isso, você fala.
2: Ao normal, é caro demais.
1: Eu pego o carrinho, empurro, você fala, que bom.
5: Então.
0: Até tu?
5: O seu carrinho, que bom.
0: Até tu, mestre.
5: Demais, né? Era da Que Bom que eu tomei.
3: Existe Que Bom?
5: Sim.
3: Não, é Nestlé agora. É Nestlé.
5: Que bom, tava lá o carrinho, que bom.
4: O carrinho antigo.
3: Nossa, então tava
4: por isso que,
3: vencido,
4: por isso que foi caro, que é tipo, no carro antigo não é caro, aí o o picolé da Que Bom não existe mais.
2: Geralmente é assim.
5: Gente, vocês estão falando sério? Vocês não veem aquele carrinho da Que Bom na praia?
4: Não, é Nestlé que comprou
5: a
4: Que Bom.
5: Não existe mais. Tá lá e no Salvador ainda é Que Bom.
4: Ah, não compraram ainda.
2: Mas eles oneram o preço.
5: Sabe o tablito?
2: Por causa de...
5: Foi um tablito, R$21.
2: Ah, mas é porque é vendido na praia, no carrinho.
5: Mas eles podem mudar a tabela?
2: Ah, tem o custo.
4: Ai, que susto!
2: Ai, que susto. Se a pessoa baiana andando na praia, aquela canseira.
4: Não, lá em Salvador, uma vez, o rapaz chegou assim: oi, eu falei, oi, tudo jóia, tá? Me abraçou assim. Ah. Aí começou a pintar meu braço de timbalada. Eu falei, não. Aí ele tá. E vai. O outro levantou meu pé, isso é verdade. Um levantou meu pé, o outro me pintou de timbalada e o outro cobrou R$50. Não quero isso, não. É verdade.
0: Sabe que a gente tem cada personagem nas praias, né? Vendendo os produtos.
5: É verdade.
0: A criatividade deles. Eu lembro em Balneário Camboriú, eu acho que tem até hoje. Olha o sanduíche natural, salada de fruta. Andava percorrendo a areia
3: que
0: toda.
3: Belezinha. E lá em Salvador, o pelo do pé deles é preto? Ou eles têm o pé lourinho?
2: eu já paguei pra tirar foto com o índio.
1: Em Porto Seguro.
4: É, pessoa. Não, pra falar índio.
2: Bom tirar foto, eu tirei a foto. Não sabe dever da foto. Eu como? Você também não é índio?
4: É pessoa. Povos originários. Não
0: muito
4: pode falar
0: índio. Muito bom.
3: Começou, hein?
0: Sensacional. Claudinho. Agora tem Pensamento da Pavorum.
3: Vamos em frente, minha gente, porque a única pessoa que ganhou dinheiro andando pra trás foi o Michael Jackson. Bora pra luta, porque quem ganha dinheiro parado é pedágio.
1: A única coisa que você ganha fácil é gordura.
0: É, gordura. Bobeou, ganha mesmo, hein? Turma da Massa para todo o Brasil, mandando a sua mensagem, participando com a gente no 11-3509-9290. É claro que a sua participação é muito importante. Daqui a pouquinho nós teremos o bexigão, valor atualizado novamente, meu querido mestre.
1: R$500.
0: Manda pra gente, eu quero participar do bexigão e no final do programa tem Zaelinho de pelúcia. Opa. De presente. Informação pra rede.
2: Lula faz duras críticas a Michel Temer e Romeu Zema durante discurso em Minas Gerais. Em agenda oficial no estado, o presidente ironiza adversários políticos, defende a gestão do ex-governador Fernando Pimentel e destaca o volume de investimentos federais destinados a obras de infraestrutura viária na região.
1: E ontem, domingão, um camarada comprou um bilhete da Mega Sena no sábado, fez uma aposta, ontem correu às 11 horas da manhã, o cara foi conferir em Santa Catarina, Blumenau, tinha ganho sozinho.
0: Tinha.
1: 57 milhões de reais.
5: Caramba!
0: Benção.
4: Nossa, você pediu até uma água de coco.
1: Água de o Radinho coco. Falou que é só notícia boa.
0: Aí, ó, notícia boa.
5: Só,
0: notícia
5: falar, boa. Com
4: falar
5: certeza.
4: Nisso, nós estamos a 16 minutos sem nenhuma notícia de tragédia do Sombra.
1: É a próxima agora. Como é que vai rodar a música da Beth?
0: É então, hein? A gente vai ter que achar um jeitinho aqui.
5: Vai mais, né?
0: Pra tocar Beth Gozo, Milene Pavorô, é, essa piru, turma
5: toda.
0: Birubiru e Piu-Piu. Muito bem, muito bem. E você, o que é que você tá fazendo nesse exato momento? Bora mandar sua mensagem e participar com a gente também. O Romeu tá ligado com a gente. Alô, Romeu, aquele abraço, muito obrigado pela sua mensagem, acompanhando em Dourados, Mato Grosso do Sul. O Éder Barretos, de Curitiba, também tá curtindo o melhor programa do seu horário de almoço. E tem charadinha.
3: Tem. Por que que a minhoca não quis beijar o minhoco?
2: Eu não sabia quando é a cabeça.
3: Não sabia se era cara ou era burro.
0: Não dá pra saber.
3: O Sombra acertou.
0: Qual é a diferença?
5: Meu Deus, não sabia se era cara ou era burro.
2: Verdade.
0: Ai, ai, aí não dá, né, meu povo?
2: É igualzinho.
0: Não tem diferença nenhuma. Ai, vou te contar. Esse turma de segunda-feira, dessa segunda-feira, já começou daquele jeito, hein?
5: Aries! Por mais que você se dedique hoje a seu amor, pode achar que você está fazendo pouco por ele, tá? Acompanhe com calma as variações do dia. Procure se informar sobre tudo e segurar as suas decisões. A cor é branca e o número de sorte é 79.
3: Touro.
5: Guarde as suas inseguranças para não acabar sufocando demais a pessoa amada, taurino. Taurino, relaxe um pouquinho. Lute pelos seus espaços sem criar grandes confusões que possam lhe prejudicar. Tente negociar, fique calmo. A cor é amarela e o número de sorte é 30.
3: Daqui a pouquinho, Gêmeos e Câncer.
0: Em instantes, já tem mais horóscopo e agora, Pê, conta uma boa pra gente.
4: Hoje eu tô de folga, vou chamar o Zezinho Gasolina, pode?
0: Boa.
3: Ai, eu adoro
0: Zezinho.
3: Ele.
0: Zezinho! Olha o banheiro.
4: Playboy demais.
0: Ô, Zezinho, chega aí.
4: Não, isso aí pra perguntar até minha avó, é verdade, não é piada. Pra perguntar até minha avó que já morreu. Não, pra perguntar ela mesmo, essa luz tá apagada aqui, ó. Aí a mulher, então um casalzinho de mais maduro, né? Tava no zoológico. Zoológico é onde moram os bichos, né?
0: Sim.
4: Mora lá, zoológico. Aí está lá, aí tem um guia do zoológico, né? Aí ele chegando, apresentando os bichos pro casal, né?
0: Sim.
4: Esse ali é o leão. Ele faz amor 20 vezes por dia. Aí a velhinha virou, tá vendo bem?
2: Ah, tô vendo.
4: Aí mostrou, aquele ali é o camelo, ele faz amor 40 vezes por dia. Aí, tá vendo bem?
2: Aí, eu tô vendo.
4: Aí foi apresentando os bichos todos, né? E falava, ó, aquele ali é o hipopótamo.
0: Sim.
4: Ele faz amor 45 vezes por dia. Tá vendo bem? Aí com pouco ele botou assim, viu o rinoceronte, né? Falei, aquele ali é o rinoceronte.
3: Rinoceronte.
4: Você tava lá também? Aquele ali é o rinoceronte. Ele faz amor uma vez por ano. Aí o velho falou, tá vendo bem?
0: Ai, ai.
4: Aí a velha falou assim, mas compensação tem chifre até no nariz, olha lá, ó.
0: Ei, Zezinho Gasolina.
4: Playboy demais.
0: Informação pra rede.
6: O acidente envolvendo um ônibus e um caminhão deixou pelo menos duas pessoas mortas e interditou totalmente a BR-040, isso no sentido Belo Horizonte, na altura do quilômetro 491, entre Esmeraldas e Sete Lagoas, hoje pela madrugada. Segundo a Polícia Rodoviária, uma das vítimas seria o filho do motorista do caminhão. A outra foi encontrada carbonizada no interior do ônibus. A batida aconteceu por volta das 4h50.
1: O Lula, tiraram um fiapo nele, um sarrinho. Ô Lula, você não foi no debate porque a crise econômica no Brasil tá muito feia. Ele falou, não, eu não fui no debate porque eu estou com saudade de debater com o PSDB. Não quero mais debater com o Copel. Ele minimizou a crise econômica.
2: A saudade do PSDB. Então o PSDB que era o culpado.
1: É.
2: Ele tirou o vice dele e botou no PSB só para sair candidato dele, né?
1: É.
0: Tudo Mata Massa para todo o Brasil, mandando abraço para o Jair, ele é taxista, acompanhando a gente em Passo Fundo, certo, Rio Grande do Sul.
3: Beijo,
0: Jair. Beijo. Jair, aquele abraço. Para você que é motorista por aplicativo também, aquele abraço, obrigado pela mensagem. E a Lúcia de Chapecó, Santa Catarina, também acompanhando a gente.
3: Beijo, Lúcia.
0: Curiosidade.
3: Vamos falar sobre a descoberta da insulina. Que antigamente, né, o diagnóstico de diabetes tipo 1 era uma sentença de morte que causava perda de peso extrema e coma diabético inevitável. Aí esse cenário mudou em 1922, quando cientistas canadenses, eles administraram extratos pancreáticos purificados em crianças em estado terminal. E aí presenciaram recuperação clínica rápida e surpreendente em questão de dias. Aí, para garantir que esse medicamento pioneiro permanecesse acessível para todas as pessoas do mundo, esses descobridores venderam os direitos da patente pelo valor simbólico de $1 para a Universidade de Toronto. Esse gesto histórico salvou milhões de vidas ao longo das gerações seguintes e rendeu à equipe pioneira o Prêmio Nobel de Fisiologia ou Medicina no ano de 1923. Descoberta da insulina.
2: Olha, que beleza, gesto, né, bonito, gente? Hein?
0: Uhum. Sensacional, hein?
4: A pessoa que ganha, assim, ó, todo mundo quer ganhar dinheiro, né? Mas uma pessoa que tem um, por exemplo, de cada remédio aí, as pessoas que a gente trabalha, sempre tá pedindo alguma coisa, a gente teve remédio de 4 milhões a dose, 10 milhões, né?
3: Meu Deus, por que tão caro, né?
4: E ver uma invenção dessa tão importante pra humanidade ser vendida por $1, não, que coisa linda.
3: Pra salvar mesmo as pessoas. Hein?
0: Mundo dos Famosos.
5: Vamos falar do Edson, que fez aniversário esse final de semana. E nas
3: Edson Hudson.
5: E nas redes sociais, a Deia Cipri, a esposa dele, compartilhou vídeos da surpresa que aconteceu durante a festa do Peão de Barretos. Porque esse final de semana bombou a festa do Peão de Barretos, né? Que tá acontecendo.
1: Animado.
5: E vai até o dia 30. Ainda tem o outro final de semana também. O Edson Hudson se apresentaram agora dia 23. E o momento também contou com a presença da filhinha dele, Isabela, que acompanhou o papai aí em Barretos. Mas a surpresa foi que a Deia deu um presente inusitado pro Edson. Sabe o que ela deu pra ele?
3: O quê?
5: Uma mula avaliada em mais de 100 mil reais.
3: Não. Oh!
5: O Edson, que é apaixonado pelo universo dos cavalos. Gente, aí. Você sabe, o Chicão deve saber. O Chicão, Sombra. O P não.
4: Mula?
5: Sabe?
4: Eu sou amigo do João Pimentel, criador de mula, pra você ter uma ideia.
5: Ah, então você sabe,
4: desculpa,
5: né,
4: aí.
5: Que quem gosta de mula, ama mula. Não, quem gosta, tem gente que gosta mais de cavalo e tem gente que gosta mais de mula.
2: A mula mais resistente, né?
5: E quem gosta de mula mesmo. Sai pra passear, faz passeio com mula. O que você tá rindo?
3: É o jumento e a égua.
5: Isso,
3: que dá a mula.
5: Que dá a mula, isso mesmo.
1: É isso mesmo.
5: E o Edson ganhou uma mula de presente da esposa.
3: Então tem mula também.
2: Tem mula também.
5: E tá aí, a gente quer deixar um beijo bem grande pro Edson, desejar felicidades, bênçãos na vida do Edson, né? Com esse presente maravilhoso que ele amou, já saiu passeando lá no recinto onde tava a mula e ficou super feliz, claro.
0: Eita, segmento que dá dinheiro, né?
1: Quando a mula sem cabeça saiu pra assustar os outros, onde ficou a cabeça da mula?
0: Onde,
5: boa, Milene? Pergunta.
3: Não sei, eu sei que a Renata sempre fala. A mula sem cabeça tava olhando pra mim. Eu não sei qual olho que tava olhando pra ela.
2: A Ana Castelo. Qual
3: acho
2: olho?
3: Que ela,
2: né,
3: tava de costas.
2: A Ana Castelo tava passeando de mula. A Ana Castela estava passeando em Barretos com a maior mula do Brasil.
5: É a Ana Castela tá dando o que falar lá. Depois eu vou falar pra
2: Gustavo
5: vocês.
2: Lima essa não é uma mula grande. Ave Maria.
0: Gustavo Lima também tava dando um rolezinho.
5: Eles estão hospedados lá agora. Tem uma.
4: Gustavo Lima tá ficando com a Ana Castela?
5: Não!
4: Deus. Susto,
0: gente.
5: Esse ano em Barretos. Tudo. Esse ano em Barretos, a galera tá indo.
4: Em cima de uma mula.
0: Motorhome.
5: Legal, né?
0: O que o Gustavo tá ficando é sensacional.
4: Mas também, né, o preço do hotel que tá em Barretos. Se você não leva o seu hotel, você tá
1: nunca
4: lascado.
1: Nunca vi uma festa ter tanto homem na vida.
0: E ó, rapaz, mas tá tendo briga lá também, hein?
2: Todo dia, toda hora.
0: Impressionante.
4: Vocês viram ontem no Fantástico?
0: O quê?
4: Eu não vi, não. Eu vi depois na internet, que eu não assisto Fantástico. Silvio Santos. O que passou, passou a matéria, acho que eles não deixaram, não viram, né? Xingando o presidente mesmo. Ei, Lula, vai tomar caju.
5: Porque o Nicolas, né? O Nicolas tava lá
4: por isso que eu gosto de falar pra Beth, ela sabe tudo.
5: No show do Gustavo Lima, e aí o Nicolas apareceu, aí a galera subiu e começou.
2: Você sabe que eu vi o Nicolas antes do camarim com o Gustavo Lima.
5: É.
2: Os dois sozinhos. Olha, hoje vai aparecer alguma treta aí.
0: Que coisa.
5: O Nicolas é fã, foi lá assistir, lá curtindo Barretos. Entendeu e outra. Foi no show do Gustavo.
0: E pensa num coral, hein?
5: Meu, a arena inteira, Chicão, a arena inteira.
1: Eu sei.
0: Eu
1: liguei na Globo, dava um show vermelho, maravilhoso, e o povão xingando.
4: Hein? Deixa eu falar de novo aqui pra ver se a Beth escuta.
0: Vai.
4: Eu sou doido pra ir no show do Gustavo Lima. Ai, que ódio. Beth.
5: Mas vai fazer agora em Goiânia.
4: Aí tem que pagar passagem, avião.
0: Olha, rapidamente, voltando aqui, qual o valor da mula mesmo lá do Edson?
5: Mais de 100 mil reais. Ela custou.
1: E teve a égua. O patrão tem um burrão malhado, coisa mais linda do mundo.
0: Acha?
1: Caro uma cobertura daquele animal.
0: Ele tá vendendo ou não?
1: Não.
0: Não.
1: Não vende cobertura.
0: Ah, muito bem. Pode botar preço aí, patrão.
5: Vai comprar?
0: Eu não.
2: Só a cobertura dele.
0: Muito bem, muito bem, muito bem.
2: É só aquela bimbadinha.
0: Ai, ai, bimbada cara, hein? Vamos lá.
2: Instituto Atlântico conclui proposta de emenda constitucional para limitar poderes e reformar o Supremo. Denominado PEC para o equilíbrio dos três poderes, o texto estabelece mandato de 12 anos para os ministros, restringe decisões monocráticas e transforma a corte em um tribunal estritamente constitucional, transferindo processos individuais e criminais para outras instâncias judiciais.
1: Risco de geada no sul do Brasil e o frio vai subindo, vai subindo. Vai vindo, já chegou em São Paulo. Fez um frio desgraçado.
2: Centro-Oeste também tá muito frio.
0: Ai, ai, tá bom pra dormir de conchinha, né, meu povo? Esse friozinho é bom demais. 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
0: 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Horóscopo.
3: Gêmeos.
0: No
5: amor tente equilibrar seus desejos e sentimentos. Período favorável para grandes observações e aprendizado, porém, sem soluções definitivas. Busque pelo equilíbrio para você não tomar decisões radicais e impensadas, geminiano. Os tons, hoje a cor, os tons fortes e o número de sorte 61.
3: Câncer.
5: Ideias diferentes ou palavras ditas fora do lugar podem criar buracos difíceis de serem reparados. Concentre-se na disciplina. Liberdade demais pode acabar atrapalhando o seu progresso, canceriano. A cor é preta e o número de sorte é 88.
3: Daqui a pouco, leão e virgem.
5: Lude, leão e virgem.
3: Já tá esperando.
0: Já, já, hein? Elisete Oliveira tá ligada com a gente, Espírito Santo, um beijo pra você, beijo, minha linda. Obrigado pela mensagem. E o Marcos Barnabé de Mauá, São Paulo, também curtindo, turma. Já já tem informações do mundo dos famosos, hein?
6: Datafolha aponta que 56% dos brasileiros votariam em 2026, mesmo sem obrigatoriedade. O levantamento mostra que disposição para ir às urnas é maior entre homens, idosos e eleitores de maior renda, enquanto 43% dos entrevistados deixariam de votar caso o voto fosse facultativo no país.
1: Quando o candidato vai sair e registrar o seu nome no TRE, ele preenche uma ficha. E aí depois ele vai atrás da ficha para mudar a categoria de levantamento de alteração de branco para pardo, de pobre para rico, de olha. 70% dos casos preenche com dificuldade. Os caras não sabem preencher certo e depois tem que correr atrás.
0: Eita, Lele.
2: Tem muitos aí que tiveram que mudar mesmo.
1: Esqueça. O Pablo falou que era riquíssimo.
2: É, ele teve que mudar também, né?
1: Tirou a.
2: Porque ele aumentou demais nessa última eleição. O valor. Então, teve que dar uma diminuída aí.
0: Bete Guzzo, você vai falar de quem agora?
5: Eu vou falar da belíssima Paola Oliveira. Ah, olha só. Você quer uma reviravolta no carnaval?
0: Quero.
5: Você quer? Vai ter agora.
0: Ai, ai, ai.
5: É o seguinte, a Paola Oliveira decidiu continuar, sim, na Folia Carioca.
0: Sim.
5: E será a nova rainha de bateria da Imperatriz Leopoldinense. Olha isso, o Grande Rio ficou chocada porque eles convidaram, assim que a Virgínia saiu, eles fizeram um convite pra Paola voltar. Sim. Paola disse que não. Aí colocaram Anitta vai na Grande Rio.
0: Uhum.
5: Aí, será por que ela não aceitou, né, ficar na Grande Rio? Porque agora ela disse sim pra bateria da Imperatriz Leopoldinense.
0: Uhum.
5: E vai sair no carnaval de 2027. Belíssima. Como rainha de bateria. Mas o pessoal tá chocado, o pessoal do samba, porque pegou todo mundo de surpresa.
2: Ah, mas ela tem direito de escolher.
5: Claro, eu mas acho eles também.
4: Não trocaram ela?
0: É.
5: Tá certa.
4: É.
0: Mas ninguém esperava esse movimento, então.
5: É, esse movimento pegou todo mundo de surpresa. Ela foi danada, ela foi por debaixo dos panos. O David Brasil, que é amigo dela, nem ele sabia, imagina.
0: Se ele não sabia.
4: Sabia que isso ia acontecer.
0: Ai, ai, ai, muito bem.
4: Abre aspas.
0: Antes do intervalo, eu quero mandar um abraço pra cidade de Nova Olinda, Ceará. O Maicon Patrício tá ligado com a gente. Alô, Maicon, muito obrigado pela sua participação. Todo mundo de Nova Olinda, Ceará, curtindo o melhor programa do seu horário de almoço.
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20: Massa FM, meio dia e 41.
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20: Mestre, tem aquele abraço?
22: Tenho um abraço especial, desculpa.
20: Imagina, mestre.
22: Iva Iporã, 100.7.
20: Legal, Iva Iporã, aquele abraço. Todo mundo curtindo a Massa FM. Muito obrigado, viu, pra você que tá acompanhando a gente. Seja bem-vindo, seja bem-vinda. Somos a maior rede de rádios do Brasil. E agora tem o nosso bexigão mestre, valor acumulado em
22: 500 reais.
20: E quem participa com a gente leva o que, Milene?
4: Um copo térmico Brimex personalizado, Naldinho.
20: Legal, participou com a gente, levou. Morgana está com a gente.

0: morava, de repente,
1: na,
0: ela.
1: Morava, ela não entendeu, eu falei que morava na ZBN.
0: ZBN.
1: A zona do bairro de Beletrice.
0: Não, então não é essa Morgana, não.
2: É casa das primas?
0: Casa da Luz Vermelha.
1: Ai,
0: ai, ai, Morgana.
1: Eu era frequentadora assim lá.
2: Oi, Morgana.
3: Oi.
0: Oi, Morgana, tudo bem com você, meu anjo?
3: Tudo bem.
0: Você fala da onde, coração?
3: Eu falo da Petrópolis de Passo Fundo.
0: Passo Fundo! Legal! E vem cá, o que é que você tá fazendo nesse exato momento, além de falar com a gente, é claro, né?
3: Eu tava almoçando.
0: Ah, tava almoçando?
1: Ele tá rindo, cara. Uhum.
0: É, parou o almoço pra falar com a gente.
3: Parei.
0: Mas de repente você pode ganhar o valor acumulado de
4: R$500.
0: E você leva já um presentaço da massa, né, Milene?
2: Copo da Brimex, lindona.
0: Personalizado Morgana. Olha que beleza. Tá preparado, lindo, meu anjo? Lindo. Posso soltar um...
2: Morgana, fala com a gente.
0: Eu acho que ela tá comendo e tá falando com a gente.
2: Termina de bolir.
3: Não tô comendo.
0: Ai, ai, qual o cardápio de hoje aí, Morgana?
2: O que tem pra comer aí?
0: O que tem de bom aí?
3: Arroz, feijão e ovo.
0: Ótimo!
4: Esfriando, já ovo.
5: Com a gema mole ou com a gema dura, Morgana?
3: Ovo cozido.
5: Ovo bom também, bom também.
0: Ovo é bom com tudo, gente. Adoro. Eu gosto de colocar no meio do pão francês.
5: Eu também, adoro.
0: Uma delícia.
1: É só proteína, ó.
0: É verdade. Vamos lá, então. Não vamos atrapalhar o almoço da Morgana, não. Preparada, meu amor?
3: Preparada.
0: 1, 2, 3, valendo. Qual presidente brasileiro foi conhecido como pai dos pobres?
3: Lula.
0: Não. Ela pulou? Pulou.
4: Qual é? Não. Qual é? Falou Lula.
2: Falou Lula.
0: Ah, não, não é.
3: Falei Lula.
0: Não é, não, não é. Não.
2: Pula.
0: Se não sabe, pula.
3: Pula.
0: Qual é a língua oficial mais falada na Etiópia?
3: Pula.
0: Qual hormônio estimula a liberação de cálcio dos ossos para o sangue?
3: Ai, não sei também, pula.
0: Quem inventou o telefone, Morgana?
3: Piorou, não sei.
0: Morgana, o que é que aconteceu?
3: Ai, muito nervoso.
0: Ai, mas a gente sabe, o tempo vai correndo, vai batendo nervosismo.
4: Deixar o papá de lado.
0: É verdade. Mas tá bom, minha linda, um ótimo almoço pra você, muito obrigado pela sua participação, um beijo, tá bom?
3: Não, tá bom, obrigada.
0: Beijo, valeu, valeu. Muito bem, muito bem.
4: R$550.
0: É isso aí, o Donato tá na linha, é, já vai falar com a gente? Vamos chamar o Donato, eu gosto de bater um papo com o Donato, porque ele sempre traz coisa boa e preste atenção, hein? 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
2: Leão, Lude.
3: Lude, período de adaptação em certas situações que precisam um pouco mais de estabilidade. Se as opções atuais não são as melhores, espere mais um pouquinho antes de se decidir. Faça apenas o que estiver ao seu alcance. A cor é verde, o número de sorte é 43.
2: Virgem.
3: Não encoste o dedo na ferida dos outros. Tente ajudar ao invés de machucar mais ainda. Dia de tentar trazer a cura e não de dificultar mais ainda as coisas, virginiano. Se não puder ajudar, não atrapalhe. A cor é azul e o número de sorte é 64.
2: Daqui a pouquinho, olá, Libra, olá, e Escorpião.
3: Patrão chegou!
2: Oi, patrão!
1: Chega mais, patrão.
4: Que essa alegria, deve pensar que vai ter vale.
2: Boa semana pra você,
4: Laércio. Que vai ter vale.
3: Uma semana abençoada, patrão.
4: O Laércio, seu irmão, chegou aí e falou que tinha vale.
1: Laércio, pra ele, espalhou. Espalhou pra todo mundo.
4: É.
1: Ai, ai, atenção que tem desafio para a Milene.
2: Manda.
4: Pior.
1: Quem mandou foi o Arthur Vila.
4: Mas a Milene devia ser proibida de fazer desafio, porque ela fica irritada quando ela perde.
1: Verdade.
4: Devia ser proibida, mas a pessoa não pode se irritar, é brincadeira.
1: Quando ela perde no desafio.
4: Duas coisas que a Milene que é Ariana. Proibido. Ela não gosta de perder esses joguinhos aí.
1: Não.
4: E se pedir comida pra ela,
2: também
4: ela
2: não.
4: Tá com má vontade. Ela é indica.
2: Aí eu não ofereço porque eu não quero dar.
1: Ela fecha a cara.
2: Me peço.
1: Ela fecha a cara.
3: Eu acredito em vidas passadas.
1: Não
3: acredito.
4: Ela passou fome.
3: Ela passou fome.
1: E ó, vai mexer em alguma coisa que ela deixou ali, porque ela sabe do jeito
3: Deus
1: que deixou.
3: Livre.
2: Ninguém mexe na minha comida, não.
1: Arthur, Vila Industrial, Zona Leste de São Paulo. O que a mãe do Stallone falou pra ele quando...
2: Viu ele pelado.
1: É, o quê?
2: Se veste, Stallone!
5: Ela fica treinando a noite toda esse negócio.
2: Se veste, Stallone!
1: Muito bem. Dá tempo, notícia rede.
6: Olha, Lula afirma que conflito entre Brasil e Estados Unidos é causada por integrantes do segundo escalão de Donald Trump. O presidente brasileiro ameniza atritos diretos com a liderança da Casa Branca e atribui ruídos diplomáticos a assessores norte-americanos e defende o pragmatismo nas relações bilaterais. Ele diz que não é a primeira turma do Trump que está arrumando essa ziquezeira. É a segunda turma de assessores.
4: Mas veja bem, tudo certo, o americano é chato mesmo, tudo bem, mas veja bem, olha quanto tempo faz que esse povo tá provocando o Trump. Olha o quanto, desde o primeiro dia, Rede Globo, vamos falar bem a verdade, a Rede Globo provoca o Trump, fala mal dele o tempo todo, o Lula fala mal dele o tempo todo, depois quando chega lá perto do presidente, vira uma galinha. Se é macho aqui, tem que ser macho lá. Chega lá e fica, não, tem que ser macho por qualquer lugar. Ah, os Estados Unidos é bonzinho. Os Estados Unidos, quem convive um pouco, entende um pouco de coisa americana, eles são práticos. Isso pode, isso não pode. Não é que nem o Brasil. Lá não tem o jeitinho. Lá não tem jeitinho. Lá você não pode atravessar na faixa. Se você atravessar na faixa, você vai preso. Ou vai pagar uma parte de uma multa. É assim que funciona lá. Lá não tem jeitinho. Então, tô vendo, nunca vi o Trump provocar o Lula. Sempre vi o Lula provocar o Trump.
1: É.
4: E pra fazer média no meio da, da multidão lá nos interiores do Brasil. Só que é o seguinte, hoje existe um negócio chamado internet. O cara fala uma bobagem em qualquer lugar do mundo, o cara filma e manda pro outro. Então tudo que o Lula fala do Trump, o Trump fica sabendo, levam pra ele, levam na mesa dele. O que falam de mim, o povo traz pra mim, eu sei que estão falando mal de mim. Eu já sei, aliás, nem sei porque que ele tá falando.
2: Até me dá uma banana?
4: Não.
2: Nossa, que egoísta, você tem duas.
7: Eu tenho duas bananas, mas eu como as minhas duas bananas.
2: Dá uma pra mim. Não. Eu vou comer as duas.
7: Não, vou comer. Certo.
8: Depois dessa da banana, vamos pro intervalo.
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1: Ai, ai. 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
1: Boa, mestre. Quando for 1 e 1, a Milene que vai falar a hora.
3: 1 e 1.
1: Ai, ai, ai. Boa, essa foi boa. Vânia, cadê você, menina? Você fala da onde? De qual região do Brasil?
5: Maringá, Paraná.
1: Oba! Oh, Maringá, no estado do Paraná. Que alegria, Vânia, ter você.
6: A mais bonita do Brasil, viu?
1: Verdade.
6: E agora, lá em Maringá, só pra corroborar, não sei se é assim que fala.
1: Corroborar.
6: Como é que é?
3: Corroborar.
6: Só pra informar melhor. Maringá agora vai ter as suas rodovias, tudo por baixo. Assim vai ser uma cidade, vai ser a cidade mais moderna da América Latina.
1: É um
6: baita de um trabalho do governo do estado.
1: É uma cidade bem planejada, bonita.
6: Não, ela é bem planejada desde o primeiro dia, desde pela Cianorte, que planejou a cidade. E depois tocaram, depois veio o prefeito Silvio Barros, foi um ótimo prefeito. Não o atual, pai.
1: Sim, o pai.
6: É o pai, né?
1: Pai.
6: O atual também está sendo um ótimo prefeito, enfim. Aí passou outros prefeitos, todos bons prefeitos passaram por Maringá.
4: E o mês que vem inaugura a Rede Massa com prédio próprio.
6: Não sei se inaugura semana que vem, né? Ela tá meio
4: mês
6: cru.
4: Mês que vem.
6: Eu achei que não consegue fazer, não. Tá meio, achei cru lá. Achei cru. Mas vai ser uma televisão bonita.
1: TV e rádio.
7: Pelo menos
1: tá tudo junto. TV e rádio. Muito bem.
6: TV e rádio tudo junto.
1: Legal. Vânia, tá preparada para ganhar o valor acumulado de, mestre?
4: R$ 550.
1: Milene, ela acaba de ganhar.
3: E ganha o copo térmico da Brimex personalizado.
1: Beleza, Vânia? Preparada?
5: Beleza. Preparada.
1: 1, 2, 3, valendo. Qual presidente brasileiro foi conhecido como pai dos pobres?
5: Pula.
1: Qual deusa grega representa sabedoria?
5: Pula.
1: Qual é a língua oficial mais falada na Etiópia?
5: Oromo.
1: Não.
5: Afão Oromo.
1: Não.
5: Eita. Então pula.
1: Quem inventou o telefone, Vânia?
5: Alexandre de Angambrel.
1: Muito bem, qual presidente brasileiro foi conhecido como pai dos pobres?
5: Garrafa
1: do
5: Médici.
1: Não. Amiga Vânia, não leva grana.
5: Não deu.
1: Mas leva o copo.
5: Não deu, eu anotei, mas não achei onde eu anotei o presidente.
1: Você anotou, mas não achou?
5: Mas tá. Tem tanta anotação aqui que
1: mas olha, mas Vânia, continue anotando, porque de repente você pode voltar a participar com a gente ao vivo do nosso Bexigão. Fechado?
5: Fechado.
1: Você fala de qual bairro aí em Maringá, coração?
5: É do Jardim Imperial.
1: Jardim Imperial, muito bem. Um beijo pra você, foi uma delícia ter a sua participação aqui no Turma. Tá certo, Vânia?
5: Eu que gostei de participar.
1: Valeu, menina.
3: Beijo, Vânia.
8: Beijo, Vânia.
1: Participe
8: beijo.
1: Mais vezes.
5: Beijo pra todos.
1: Beijo, menina. A Vânia participou com a gente e você não vai participar, não? Mande a sua mensagem, eu quero participar do Bexigão.
3: A girafa abre espacate pra tomar água.
8: Ah, eu vi, tadinha, né?
3: Olha.
1: Gente.
8: Sacrifício que ela faz.
3: Ela conseguiu alcançar água no chão, gente. Ela, tipo, abre um espacate com as perninhas
9: e ela já sofre do nascimento, né?
1: Você sabe, é verdade. Como que a girafa faz pra beber água, verdade.
8: Ela abre a perna da frente.
1: Ela abre as perninhas da frente e se inclina.
3: É.
9: Enfia a cabeça. E quando nasce o girafinho, você vê o bicho cai lá de cima, pá! Já nasce sofrendo. Já. Coitado
1: meu
9: do bicho.
1: Deus do céu.
7: É o teste, né?
1: Mestre!
4: R$600
1: Boa! Curiosidade para o Brasil.
3: Ah, vamos falar dessa estudante. Que orgulho, gente. Estudante de 17 anos, lá do Ceará. Ela é aluna de uma escola pública do Ceará. E ela desenvolveu uma película comestível 100% natural, à base de mandacaru e carnaúba. Oh. E essa película, o que ela faz? Ela evita o desperdício dos alimentos. É, ela se chama Gabriele de Oliveira Rodrigues. E ela superou os conservantes sintéticos tradicionais da indústria ao estender a durabilidade de um tomate comum de 12 para 27 dias, gente. Superando a média de 18 dias que é quando eles colocam os produtos químicos convencionais, né? Então essa descoberta da Gabriele conquistou destaque na Febrace, que levou ela a Los Angeles, e ela faturou o segundo lugar mundial na categoria de ciência das plantas em uma competição que reuniu 1.600 jovens de 60 países.
1: Legal!
3: Olha que orgulho, gente!
1: Orgulho!
3: Ela pegou coisa que já existe lá na natureza, no Nordeste. Protege as frutas e evita o desperdício.
1: Sensacional.
9: É, é isso que sim, o Brasil, que não dá pra entender no Brasil. No Brasil tem tanta gente inteligente, capaz. O patrão até falou aqui o caso de Maringá, agora falando sério. E, gente, o que que aconteceu? É um prefeito que faz a coisa que tem que ser feita, né? Então as pessoas votem aqueles caras que tá lá naquele poder um monte de ano, não faz nada pela cidade toda ruim. E as pessoas continuam votando naquela pessoa. Eu tô falando nem de política aqui, eu tô falando de pessoas que realmente se importam com o nosso país, com as nossas cidades. Por isso que o Brasil tem muito potencial, mas infelizmente é essa paradeira que é, porque as pessoas vão lá e só pensam no interesse próprio. A Bilene falou duas coisas legais aqui. O rapaz que inventou a insulina, que vendeu por $1, e agora uma menina do Brasil trazendo um negócio tão importante assim.
3: Zé, devia estar falando em tudo que é lugar, né?
9: Não fala, não fala.
1: Por isso que o patrão falou pra gente. Vamos trazer notícias boas também aqui no Turma, porque tem muita notícia boa. 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Zaelinho de pelúcia, coisa mais linda do mundo, gente. 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
9: Notícia.
1: Para a rede.
10: Ex-assessor da presidência recebia demandas e atualizava lobista sobre agendas de Lula no Palácio do Planalto. Essas mensagens obtidas por investigadores revelam troca frequente de informações sobre audiências oficiais, andamento de relatórios governamentais e agendamento de reuniões de interesse do setor privado com o chefe do executivo brasileiro.
4: É o Lulinha?
10: Hã?
4: É o Lulinha?
10: Esse é pai, esse é o pai.
4: E o Ministério Público Eleitoral liberou o uso do chapéu quando você for fazer o L na urna, o Lula vai estar de chapéu. Que bonito, né? Ah. Bacaninha. Legal. Se você quiser ver o Lula de chapéu, tá perto 13.
3: Olha. Você veio da França?
4: Da França.
3: Você veio da França?
4: Por quê?
3: Porque Marisco vem do mar e o Francisco vem da França?
4: Vem do Cisco.
8: Olha só, a gente tá falando aí de Barretos, né? O Barretão.
1: Tá bombando, hein?
8: O Gustavo Lima ficou 3 anos sem tocar na festa de Barretos, vocês sabiam? Ele teve uma treta, ele teve uma treta lá.
1: Foi mesmo.
8: E ficou 3 anos afastado. Porém, esse ano ele voltou estacionou o motorhome dele lá.
4: Sim, a mulher preparou a casa.
8: Preparou tudo, foi ele, ela, os dois filhinhos. E eles estavam com uma energia totalmente lá em cima. A Andressa compartilhou nas suas redes sociais que o casal ficou até às 6 da manhã no palco do evento. Após o Gustavo apresentar um show. Diz que o show foi maravilhoso. Teve uma abertura, teve uma passou a trajetória dele em Barretos, desde que ele vai, desde o início que ele vai a Barretos, passou toda a trajetória dele no telão, depois teve um show de fogos, iluminação, o bicho entrou e ficou até às 6 da manhã cantando pra galera que tava lá.
1: Quer dizer,
8: o último show há 3 anos atrás que ele fez, ele amanheceu também cantando, vocês lembram? Que deu o que falar?
1: Sim.
8: E esse ano não foi diferente, diz que foi maravilhoso.
1: Entregou tudo e mais um pouco.
8: Tudo e mais um pouco.
4: Será que quanto que é o valor do cachê dele, hein?
8: Mais de um milhão.
4: Eu ficaria também.
1: Muito mais, né?
6: Gustavo Lima, muito
8: vamos
6: mais.
8: Ver aqui, peraí.
6: Mais que um milhão. Não, um milhão. A mulher não faz mais show, não, gente. Tá louco.
1: Um milhão fica
8: será?
1: Em casa.
8: Será?
1: Um milhão ele não sai de casa.
6: Não faz.
1: Enquanto a Beth procura.
8: O cachê do Gustavo Lima varia geralmente entre 1.100.000 e 1.500.000 por apresentação.
4: Isso aí então mesmo. Foi mais
6: isso
4: que isso aí, né?
6: Porque o Roberto Carlos é US$1 milhão. Não sei se sabe.
9: Dólares?
6: É. E o Roberto Carlos dá um. Ele. Todo show dele é a própria produção que promove.
8: Ah.
6: Não tem como você contratar o Roberto Carlos.
8: Entendi.
6: Você contratar o Roberto Carlos, você tem que mandar US$500.000. Adiantado 6 meses antes.
8: É.
6: Depois você tem que dar US$500.000 no dia que ele chegar lá na cidade.
8: Tem que ser um dia antes, né?
6: Só que ele não pede passagem, ele não pede hotel, ele não pede local. O problema é dele.
8: A produção dele que faz tudo.
6: Tudo. Ele foi, por exemplo, em Londrina.
8: Show colocado.
6: Ele foi, por exemplo, em Londrina, ele pintou os dois apartamentos que ele ia ficar no hotel.
8: De azul.
6: Ele pintou o de azul. Era creme, ele pintou o de azul. E as cobertas, as toalhas, tudo ele que levou, é o time dele que leva. Quando ele vai embora, ele pinta de novo da cor que era.
8: Deus!
6: É.
4: Coisa!
8: Nossa!
6: Assim. O dono do hotel fala, não, pode deixar aí como uma lembrança.
9: Ficou tão lindo.
8: Mas,
6: não é assim, não.
8: Fazendo um adendo aí no que o patrão tá falando, não é nitidez do Roberto Carlos, ele tem um problema.
6: Ele tem um problema, é transtorno obsessivo compulsivo. Ele é super organizado. Eu vou dar outro exemplo que o povo não sabe. O Amado Batista. Amado Batista tem 2 aviões. Um é pra ele, que leva ele e alguns músicos. Ele e os convidados.
8: É, a esposa dele hoje. Quem segue junto, enfim.
6: E aí ele tem um outro avião, que agora é um Pilatus. Antes era um Caravan. É um pouco mais rápido. Ele leva todos os músicos, então não fica ligando pro contratante, ó, me manda passagem, não tem passagem.
8: Uhum.
6: Ele vai com os 2 aviões desses, é muito mais barato para ele e mais barato para o contratante, muito menos complicações. Por quê?
8: Beleza.
6: Porque você contratou, você sabe que o cara vai chegar. O músico chega um pouco antes que ele, o avião dele é um jato.
8: Sim.
6: O músico é um Pilatus. Vai com os músicos dele, chega lá, arruma tudo direitinho, já leva os instrumentos do avião, tudo bonitinho. Então, por isso que ele faz muito show, ele não dá trabalho para o contratante. O Amado Batista não dá trabalho.
8: Maravilha, né?
9: Pessoal muito amado.
6: Outro nível. Sabe o que precisa do sabe o que precisa no camarim pra ele?
8: O quê?
6: Nada.
1: Nada.
9: Nem um litro de uísque?
6: Não pede uísque, não pede café. Beleza. Não pede nem água. Ele chega lá e canta.
8: Entra, faz o show e vai embora.
1: Agora, beleza.
6: Sem problema.
1: Turma da massa para todo o Brasil inteiro.
6: Se eu fosse artista, eu ia ser chato.
8: Quem é demais?
6: Eu ia fazer.
8: Você não ia nada. Eu ia
6: fazer confusão.
8: Não ia.
6: Sem ser artista, eu tô querendo fazer confusão lá em Barretos. Sem ser artista.
1: Ai, que
8: você ia pedir no seu camarim, patrão?
1: É. Eu? É. Pra comer, assim, um negócio pra comer.
8: Vai, eu contratei seu show. Vamos
1: não,
8: lá.
1: Não, patrão, é verdade. O quê? É.
8: Contratei seu show.
1: Não, uma fruta, um salgado.
9: É. É. Um torresmo.
1: O senhor ia pintar o não, quarto
6: eu,
1: também?
6: Eu ia ser chato.
8: Tá, eu contratei seu show. Quero fazer o que que o ratinho gosta no camarim dele. Que
6: a meia-noite feijoada. Quantas só pra fazer a turma trabalhar.
9: Quantas toalhas? Quantas toalhas?
6: 132
8: toalhas. Que cor? Que cor?
6: Amarela.
3: Você ia, ia ser igual o Amado Batista, né? Pedi nada.
8: Não ia mesmo.
6: É, eu não sou de. Assim. Falando sério agora, eu não sou de complicar, não. Pra mim, tudo tá bom.
8: A gente sabe.
6: Tudo tá bom.
1: E quem é que gosta de uma camareira, hein?
9: Camareira?
3: Ah, é.
8: Marrone.
1: Marrone. Ai, ai.
8: Marrone pegava uma camareira.
6: Roberto Carlos também gostava.
3: Patrão, se o veneno tiver vencido, ele mata menos ou mata mais?
6: É. Como é que eu vou somar? Sabendo que eu tomei veneno?
1: Intervalo, a gente volta já.
9: Ah, não, não.
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4: Eu matar esse moleque de novo.
1: E o patrão fala toda vez que o Sérgio Reis vai no programa, fala pra ele.
5: Eu odeio essa música.
4: Não, mas que cantar não que a música seja ruim. Mas já cantaram muito, muito essa música, encheu o saco,
1: mas
4: né?
1: É um depois clássico,
2: veio,
1: né?
2: É, depois veio o filme.
4: Agora tem aquela, eu já tô pegando raiva daquela música.
1: Chega de mentira.
4: Eis aí.
1: Negar o meu desejo.
0: Evidência. Quero mais que tudo.
4: Eu tô com uma raiva dessa música. Toda
2: evidência.
4: Hora toca essa música.
2: Evidência já tem.
4: E Boate Azul também. Pô, fecha
1: clássico.
4: Essa zona logo.
1: Clássico, é clássico.
0: Ah, é um verdadeiro hino da música sertaneja. Evidência.
4: Dormir na praça. Vai dormir nos quilos.
0: Ai, ai, cadê o Guilherme pra falar com a gente? Boa tarde, Guilherme.
6: Boa tarde.
0: Boa tarde.
1: O Guilherme tava achando que era trote, aí eu fui lá falar com ele. Ah, é?
6: Falava. 011, eu tô cobrando que me
7: vem. Oi, Gui.
0: Quando vê 011, ó.
1: Ele tá em Ponta Grossa, né, Guilherme?
6: Sim, Ponta Grossa.
0: Mas não é trote não e não é golpe também não, é a Massa FM, você pode levar grana, tá bom, Guilherme?
6: Graças a Deus.
0: Ainda bem.
6: Não aguento mais, só me tomaram dinheiro.
2: R$600.
0: Ai, ai, ele acaba de levar,
1: e
0: Milene.
1: E um copo da Brimex pra você tomar sua cervejinha.
4: Daqui
1: ou
4: a
1: sua
4: pouco
1: bebida
4: a gente vai
1: quente.
4: Falar do Rap Móvel lá de Ponta
1: Opa.
4: Grossa. Daqui a pouquinho.
0: Já, já. Guilherme, preparado pra responder as perguntas?
6: Acho que tô.
0: 1, 2, 3, valendo. Qual presidente brasileiro foi conhecido como pai dos pobres?
6: É, Getúlio Vargas.
0: Boa, qual país possui a maior reserva de gás natural do mundo?
6: Irã?
0: Não.
1: Pula.
6: Brasil?
0: Também não, pula para ganhar tempo.
6: Pula.
0: Qual é a língua oficial mais falada na Etiópia?
6: Oromo.
0: Não.
6: Não é?
0: Não.
1: Pula.
0: Qual deusa grega representa a sabedoria, Guilherme?
6: Atena.
0: Boa. Qual país possui a maior reserva de gás natural do mundo?
6: Catar.
0: Não.
6: Pulo.
0: Uma pena, Guilherme.
1: Guilherme, você é motorista de aplicativo?
6: Nas horas vagas.
1: Ah, que eu vi que ele falou que estacionou o carro pra falar com a gente.
0: Ah, muito bem, fez
4: não,
0: bem.
4: Não, é porque tá surgindo lá em Ponta Grossa uma novidade, ó, o Rap Movie.
1: Você já ouviu falar, Guilherme?
6: É novo, tá saindo agora.
4: É, né? Rap Movie vai começar a fazer publicidade aí na rádio também. É o Rap Movie que é muito, muito bom, porque o motorista não tem que ficar dando comissão para a operadora.
1: Pagar uma taxa.
4: Ele paga uma taxa mensal, semanal, não sei direito, e que ele dizem que é muito mais vantagem do que o Uber.
2: É parecido com o Endrive.
4: 99 aí, entendeu? Diz que é muito mais vantagem. Então procura saber aí do Rap.
6: A taxa do motorista é melhor.
4: É porque, sabe por quê? O motorista tá pagando uma taxa muito alta para esses aplicativos que não investe em nada. E tem um
6: combustível é alto, né?
4: É. Vou dar uma procurada pra saber do Rap Move aí, tá?
2: E Ponta Grossa também vai ter uma das grandes obras, que é o Rodoanel, né?
4: O Rodoanel, não, lá vai ser, Ponta Grossa vai ser a maior fábrica de pneus da América Latina, vai ser em Ponta Grossa.
1: Olha só.
2: Maravilha.
4: É.
0: Beleza, hein?
4: Crescendo muito a cidade.
0: Um abraço, Ponta Grossa. Guilherme, muito obrigado pela sua participação. Mestre, o valor...
2: R$650.
0: Muito Oba. Bem. Os astros pedem passagem.
1: Libra! Tome cuidado para não ficar exigente além da conta. Seu amor pode não conseguir lhe fazer feliz.
4: Osmar Cardoso. Não. Osmar Cardoso. A Omar Cardosa vai falar agora.
1: Não. No trabalho, faça o papel sem criar inimizades. As pessoas precisam entender que o problema não é com elas. A cor de hoje é vermelha e seu número de sorte é 95.
8: Escorpião.
1: Evite confundir os seus desejos com os seus sentimentos reais. Bom momento para divulgar suas ideias e grandes projetos. Acesso ao público. Evite azucrinar a cabeça das pessoas com suas promessas, Escorpião. A cor de hoje é dourada. E o número de sorte é 3.
0: E aí?
7: Daqui a pouquinho, Sagitário.
5: Seu horóscopo Capricórnio. É sensacional.
4: Já, já.
5: Tira o dedo da ferida dos outros.
1: Não, daqui a pouquinho o quê, Milene?
7: Sagitário e Capricórnio.
0: Com a nossa Bete Bidu. Daqui a pouquinho.
4: Tio João Bidu.
1: Patrão, a gente falou a semana passada que eu comprava a revistinha do João Bidu pra fazer as simpatias. E aí a gente pediu pros ouvintes mandarem um monte.
4: João Bidu, vá tomar cerveja.
7: Era legal, velho.
4: João Bidu, ele é de Bauru, gente boa. É, um abraço pro João Bidu. Será que tá vivo ainda, não?
7: Tá vivo. Não, legal, vamos trazer ele aqui?
4: Pode trazer, João Bidu, ele é maravilhoso. Pessoa, pode entrar por telefone, precisa vir aqui. Não,
7: pode. Vamos ligar pra ele.
1: Ai, agora a gente podia trazer também a Márcia aqui, né?
4: A Márcia, ela tem que vir aqui pra tirar os espíritos.
1: Tem que vir.
4: Encosto. É os encostos que tem aqui.
1: Tem que vir.
4: Cheio de encosto. Os encostos entram tudo dentro dela.
7: Mas a cadeira tem encosto. Toda cadeira tem encosto.
0: O lugar pra ter encosto é essa casa, hein? E cada vez chegando mais.
8: Uma vez eu fui no vidente, né? Falei, eu queria saber um pouco, né? Aí eu cheguei lá no vidente, aí eu bati na porta. Aí o vidente falou assim, quem é? Ah, então vamos embora, não sabe nem quem eu sou. Não adivinha nada.
0: Ai, curiosidade para o Brasil.
7: Patrão, se a casa é mal assombrada, é porque o fantasma é incompetente?
4: Sei lá, como sabe o fantasma?
7: Ela é mal assombrada.
0: Patrão vai mandar te internar.
7: Vamos falar da origem da coxinha, que é a paixão nacional. Todo mundo ama, o patrão adora.
4: Com leite. Não, eu não gosto de coxinha,
7: por quê?
4: Deixa o povo gostar. Você
7: comeu muito?
4: Eu comia durante 10 anos da minha vida, comecei só a comer essa porra, né?
0: Coxinha.
4: Nem ver coxinha.
7: Você começava pela bundinha?
4: Hã?
7: Não é mais gostoso comer pela bundinha, o recheio?
4: Eu começava pelo
0: recheio.
7: Eu também.
4: Eu colocava pimenta e tomava um copo de leite. Era 2:30 da tarde.
7: Imagina. Servia o estômago.
8: Dava uma fermentada.
4: Aquilo fermentava. Nossa. Quando eu chegava de noite, eu soltava uma bufa e matava.
8: Leite e coxinha.
7: Reza a lenda que a coxinha nasceu no interior de São Paulo pra agradar o filho da princesa Isabel e do Conde Deu. Um menino que só comia coxa de galinha. Certo dia, percebendo que não teria o ingrediente suficiente para o pequeno príncipe.
4: Do pescoço.
7: A cozinheira desfiou as sobras de outras partes do frango, misturou com massa de batata, modelou a mistura em formato de uma coxa antes de fritar.
4: Legal.
7: O menino adorou esse truque e a receita fez tanto sucesso que virou febre em toda a corte.
4: Pois é, uma grande ideia, foi engenhosa.
7: Que legal.
4: Uma coxinha.
7: Obrigada, na filha da princesa.
4: Aí o moleque ficou até 10 horas à noite sem comer mais nada. Depois, quando eu comecei a ganhar um pouquinho melhor, eu mudei da coxinha pro molezão.
8: Comia duas coxinhas.
7: Que é isso?
4: O molezão.
7: Que é isso?
4: Molezão era um prato de arroz, enorme o prato de arroz, assim, com dois ovos molhados em cima só. Feijão não tinha nada. Molezão.
0: Ô, patrão. Quando começou a melhorar,
4: Quando
8: tava ruim, então, meu Deus.
4: Verdade, eu não tô brincando. Tadeu trabalhava comigo, lembro, molezão, era arroz, não tô lembrando se tinha feijão, mas acho que não tinha, acho que era só arroz com dois ovos mole em cima, e aí custava na época, vamos dizer, R$5.
0: Sim.
4: R$10.
0: R$10.
4: Nós achávamos em dois, não tinha dinheiro.
7: Isso é
8: porque tava melhorando.
4: O nego vê o que eu tenho, mas não vê essa paulada que eu já levei. Pelo amor de Deus.
7: Com certeza. Ai, fácil cara, não me corre.
4: Eu e o meu amigo Clever tentando vender bolacha. Não vendia porra nenhuma. Aí não tinha dinheiro, acabou as bolachas, comemos tudo monstruário.
1: Eles comeram tudo.
4: Monstruário.
7: Que delícia.
0: Ô, lasqueira, viu? Fácil não, hein? Ai, ai.
8: Ainda bem que ele não tinha uma casa de...
9: Olha, tribunais de contas ampliam fiscalização sobre a aplicação de políticas públicas voltadas para a primeira infância. Órgãos de controle intensificam auditorias em estados e também nos municípios para garantir o cumprimento de metas de atendimento, qualidade de creches e destinação correta de verbas para o desenvolvimento infantil.
5: Muito bem. As Casas Bahia fez novo leilão de eletrodomésticos ali em Jundiaí. Teve que vender muita coisa para desocupar os prédios para entrega.
4: É, porque foram 280
1: 294.
4: Lojas. 294 lojas, muita loja. E agora é uma situação muito difícil a gente ver, porque não é só a Casa Bahia, né? A gente vê grandes empresas aí se entregando, né?
5: A Michelin, rapaz.
4: Só para você que tem uma ideia, essa história que nós estamos vendo agora no Brasil, teve na Venezuela isso daí, viu? Teve na Venezuela. Então, é um negócio muito triste de a gente assistir.
8: Não, e patrão, isso aí é só sensação. É só sensação.
4: É uma sensação ruim.
8: Aquela mulher falou, né? Como é que é o nome dela? Miriam Leitão.
4: Miriam Leitão.
8: Ela que é só sensação.
9: Você chega
8: que
9: no mercado, cara. Não tem nada, cara. É só sensação.
1: Sabor, cara.
4: De verdade, eu não sei. Eu não vou em supermercado. Quem vai pra mim aqui a linha compra uma micharia, porque eu moro sozinho, então não gasto muito. Mas na minha casa, não sei quanto é que a mulher gasta, porque eu não pergunto. Mas eu indo em bar, que bar eu vou, que eu sou frequentador de boteco, eu sou botequeiro. Tá muito caro. Eu vou falar pros donos de boteco, vocês diminuem aí o preço aí, vocês vão perder um freguês, eu não vou mais. Eu ia nos bares aí, tá tudo três vezes mais caro, mano.
1: Tá louco? Eu fui comprar um picolé esse final de semana, patrão, paguei R$21 num picolé.
10: Em Salvador.
9: Muito caro.
4: Igual em Salvador?
10: Na praia.
1: Mas patrão, R$21 um
10: isso picolé. Porque é tabelado.
9: Ela foi lá na inauguração da ponte.
5: Tem que chupar tem que chupar o picolé e o pauzinho também, viu?
4: Porque é verdade, olha. A gente ia num barzinho, juntava 4, 5 amigos, custava lá R$500. Hoje é 1.800, 1.900. Quer dizer, eu já falei pros meus amigos, agora não vou pagar sozinho, não.
9: Não tem problema.
0: Meus amores, intervalo pra rede, a gente continua pra São Paulo.
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0: Boa, mestre. Daqui a pouquinho tem Zaelinho de Pelúcia no final do Turma da Massa. Coisa mais linda do mundo. Legal, Turma da Massa para todo o Brasil, são mais de 90 emissoras. Aproveita para mandar sua mensagem. Tá trabalhando, tá em casa, tá no trânsito. Aquele abraço tem a Tati de Dourados, Mato Grosso do Sul. Aquele abraço para você, Tati. Para você que vai mandar sua mensagem, manda o seu nome completo também para a gente mandar aquele abraço. Nome completo, estado, a cidade. E você tá curtindo o melhor programa do seu horário de almoço. Para a rede.
3: Brasil e Estados Unidos agendam reunião.

0: Por volta de 1 hora da manhã, um motoboy passeava e viu um vulto na rua. Pensou: que será que é? Um cachorro? Ele deu uma volta, voltou. Um bebê de 1 ano e 3 meses saiu sozinho de casa com apenas a fralda e foi encontrada durante a madrugada. Ela andou mais de 130 metros de casa, passeando na rua de madruga. Caiu cedo, hein?
1: É dos meus, menino.
2: Como que sai o bebezinho sozinho? Sai de madrugada, na rua?
3: É. Impressionante. Tem aquele ditado: quem madruga Deus ajuda, mas pera lá, né? Um ano e três meses.
0: É, um bichinho de 1 ano e 3 meses na rua.
2: Acha, gente?
3: É, o anjo da guarda tava ligado, hein? Você viu o vídeo? Sim. Impressionante.
1: Ele passando de fraldinha assim.
3: Gente do céu.
0: Gatinhando.
2: Coisa de filme.
3: Mas graças a Deus deu tudo certo.
0: O cara recolheu o moleque.
3: Muito bem.
0: Mas tem que botar ele no grupo.
1: Pega uma asa. Filho.
2: Sagitário.
4: Não tente amar pelo casal, sagitariano. Deixe a pessoa amada também expressar os sentimentos dela. Não jogue fora tudo que você já conquistou à toa. Analise melhor as circunstâncias. Dia de grandes empolgações que devem ser calmamente assimiladas. A cor de hoje é roxa e o número de sorte é 14.
2: Capricórnio.
4: Pode não ser fácil para você ver as coisas saírem do controle. Proteja-se primeiro, capricorniano. Dia de cuidar do que é seu para não amargar prejuízos e depois ver no que vai dar. A cor é laranja e o número de sorte é 5.
2: Daqui a pouquinho, aquário e peixes.
3: Cristiano Lopes está ligado com a gente em Telêmaco Borba, no estado do Paraná. Aquele abraço. Todo mundo curtindo o turma, hein? Curiosidade.
2: Vamos falar da expressão quebrar o galho.
1: Quebrar o galho.
2: A gente usa muito. Essa expressão, ela surgiu aqui no Brasil colonial, quando batedores iam à frente das comitivas reais, limpando as estradas estreitas da mata. Eles literalmente quebravam os galhos das árvores que bloqueavam o caminho para facilitar e agilizar a viagem da realeza. Aí, com o tempo, essa ação prática e imediata se transformou em uma metáfora e virou sinônimo de resolver um problema de forma improvisada ou dar um jeitinho numa situação difícil. Eu vou quebrar o seu galho, Naldinho.
1: Quebrar o seu galho hoje.
3: Curiosidades com a Milene. Será que é o Pê ou o Zezinho que vai contar uma boa pra nós?
5: Nadinho, é eu.
3: É aí. Chega mais.
5: O playboy demais.
3: E aí?
5: Não, rapaz, tem um primeiro que tá morando aqui agora, né? Não, primeiro ele não conhecia a cidade grande e tal. Aí, menina, ele fez um consórcio.
3: Sim.
5: De motoca. Não tem essas motocas? Que... Aí ele comprou a moto. A moto aí foi sorteado, né? Ganhou uma moto.
2: Foi contemplado do consórcio.
5: Você conhece ele?
2: Não.
5: Aí, menino. Foi comprado mesmo a motoca dele, só que ele não tem a carteira pra habilitação, que eles falam, né? Habilitação.
2: Habilitação.
3: É.
5: Mas conhece mesmo, né? Não, o cara tá sabendo tudo dele. É. Aí, menino, ele andando, ele anda na roda só, assim, ó. Sama. Faz, como é que fala? Grau, né? Grau. Só que é da roça de tudo, menino. Ele não é igual eu, assim, já mais acostumado com cidade grande, né?
3: Sim.
5: Aí, Naldinho, ele andando na pinando a roda, aí passa na Brits do comando, né? As polícias, quando ela junta tudo pra prender os outros.
3: Sim.
5: Aí, quando ele viu aquele negócio, a moto, ele vindo na moto, viu que tava tendo a Brits, aí ele falou: meu Deus, sem carteira, eles prendem a moto, né?
3: Certo.
5: Aí ele desceu da moto e começou a empurrar a moto.
3: Sim.
5: Foi empurrando a moto.
3: Empurrando.
5: E passando pela Brits.
3: Sim,
5: dando bom dia aos policiais. Sim. Opa.
3: Bom dia.
5: Aí o policial: o que aconteceu aí, rapaz? Eu falei: não, essa moto eu comprei, eu fiz uma promessa pra Nossa Senhora. Aí eu vou empurrar daqui até lá na Aparecida do Norte, né? Pagar a promessa.
3: Sim.
5: Ah, tal. Vai com Deus. Aí saiu, deu certo, passou direto.
3: Passou
5: direto. Foi empurrando.
3: Sim.
5: Foi empurrando,
3: indo,
5: lá na frente uma curva.
3: Curva.
5: Aí ele falou assim: os homens já não estão me vendo mais, né? Aí não é que ele ia piar pra subir na moto de novo.
3: Sim.
5: Aí parece a viatura da polícia.
3: E aí?
5: Opa! Rapaz, eu tava conversando aqui com o sargento, que nós achamos

0: tão bonita a sua história, nós vai com você daqui até lá na Aparecida do Norte. Pode ir na frente, nós vamos atrás. Teve que comprar dois tênis.
1: É, imagino.
2: Olha só, em um bate-papo revelador conduzido pela Maia Massafera, que também contou com a presença da Vanessa Uraki, o ex-casal Carlinhos Maia e Lucas Guimarães abriu o jogo sobre os limites do relacionamento, ou seja, divisão de bens e os próximos passos internacionais do humorista. Essa resenha começou apimentada quando a Uraki confessou suas tentativas de intervir na relação. Por quê? Ela diz que ama os dois, o Carlinhos e o Lucas juntos, e já estava ensinando para eles como é que seria ter um relacionamento aberto. Ela diz que estava aconselhando os dois. Olha que conselho bom, né? Maravilha. A eles ficarem juntos, mas assim, com um relacionamento aberto. O Lucas falou que não consegue jamais, porque ele quer ter paz na vida, ele não quer problema pra cabeça dele, ele quer ter paz. Então, nada que tire a paz dele é bacana pra ele. Isso foram palavras do Lucas, tá? Ele diz que ele recusa imaginar a cena de repente ver o Carlinhos ficando com outro, enfim.
1: Entendi.
2: Então, essa ideia aí que a Vanessa Uraki deu pra eles, não rolou, não. Não vai vingar.
1: Não vai.
2: Não vai vingar, não.
0: Vanessa,
2: o Lucas não quer.
0: Vanessa Uraki?
2: Não, a
1: Andressa.
2: Andressa Uraki.
0: Ela tem língua de cobra?
2: Então, ela acabou de fazer uma plástica no rosto inteiro, pintou o olho dela de azul.
1: Você não
2: viu? Você não ficou sabendo? O olho dela era mel. Ela foi lá pra fora, fez uma técnica que pintou o olho, agora ela tem um olho claro.
3: Ela tem a língua cortada também, né?
2: Ela tem a língua cobra cortada também.
0: Ela faz assim,
2: não dá pra ela ir e voltar igual o Naldinho.
1: Não dá. Vamos fechar o horóscopo?
2: Vamos!
3: Aquário!
2: Aquariano! Exageros na hora de amar e namorar? Talvez o seu amor esteja esperando algo mais tranquilo, tá?
1: É?
2: Imaginação demais, aquariano, pode acabar assustando os parceiros.
1: Vou tirar o pé.
2: Tente algumas opções, Naldinho, mais sólidas, tá?
1: Tá bom.
2: A cor é cinza e o número de sorte é 17.
3: Enche.
2: Amor sem limites, profundo dentro de você, mas nem tanto na pessoa amada. Hoje os signos estão mais no amor aí. Preserve a relação, pisciano. Sonhe acordado se quiser, mas não crie grandes expectativas. Hoje você pode estar muito mais profundo que os outros. Evite ficar esperando algo em troca, pisciano. A cor é lilás e o seu número de sorte é 49.
1: O horóscopo volta amanhã. Hoje, olha o meu signo, tá que tá. Eu sou a chama da pessoa em paixão.
4: Ah, é.
1: Ai, meu Deus do céu.
3: Magia do desejo
2: bater no coração.
1: Aê. Ó, o Gerson Aristides da Silva Filho.
3: Oi, Gerson.
1: Ele acaba de ganhar Zaelinho de presente.
3: Gerson, parabéns.
1: Final do telefone 0898.
3: Parabéns, Gerson.
1: Acabou.
3: Gente, postei motivacional lá no meu Instagram hoje, vai lá, @MileniePavorou.
2: Ah, vai lá também que tem um TBT meu maravilhoso, @BetGuzzo, BETHGUZZO.
1: Beijo, meninas, valeu, mestre.
5: De novo, não rodamos nenhuma música.
1: E é verdade, hein?
0: Oi, gente.
1: Um abraço. Tchau.
0: Alô, pessoal, Playboy demais. Segue eu aí na arromba Zezinho Gasolina.
3: Arroba!
0: Você tá seguindo também? Arromba é, sabe, tá vendo? Arromba Zezinho Gasolina.
1: Ai, sombra!
4: Ok, coleguinhas, até amanhã.
1: Amanhã tem mais com a turma mais feliz do rádio brasileiro.
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1: Oba, estamos chegando, salve, salve minha gente, boa tarde. Uma boa semana pra todo mundo. Como é que vocês estão? Tá tudo certinho? Tá tudo bacana? Tá tudo beleza? Pois vai ficar ainda mais porque já começamos assim, ó. Com presentes pra você. Ó, ó, pra começar, temos aqui você mais três amigos curtindo Beto Carreiro World, que tal? Tá vim? Hã? Ah, tem depois aquela pizza maravilhosa e o prêmio da tarde, o resultado pra você daquela Air Fryer Philco 6,5 litros. Já pensou, gente? Hã? Ah, e ainda tem o voucher da Dina Pizza pra você se jogar lá, você mais alguém muito especial, comer pizza doce, salgada, sobremesa, até sorvete. E pra participar é moleza, só mandar seu nome, seu bairro, tá bom? Pra cá, o WhatsApp mais comunicativo do rádio brasileiro, WhatsApp da massa, 3297-3297. Tá no ar essa tarde linda, meu povo.
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0: inteiro superado. E o povo tá ligado. Deixa eu mandar aquele oi pro povo ligado com a gente. Boa tarde, Amaurinho. Boa tarde. Aqui é o Fábio Roberto do Boa Vista. Tô ligado. Boa, Fábio. Um abraço pra você. Gislaine Carneiro, do bairro do Umbará, tá ligadinha na massa. Valeu. Oi, Amaurinho. Posso oferecer música já, mas pode, meu filho. É pra minha filha, pra minha mãe que tá de aniversário, a Raquel. Ah, o nome dela, o nome quem tá mandando é o Lucas. Obrigado, obrigado você, Lucas. Um abraço. Pode pedir música que 5 horas da tarde tem as mais pedidas. Você pode mandar um abração pra sua mãe, pedir música, oferecer, fica à vontade. E você que tá aí também, viu? 3297-3297. Esse é o WhatsApp mais comunicativo da Rádio Brasileira, meu povo.
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1: Massa FM, agora 2:20.
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0: Márcia FM, a minha rádio é massa, primeiro lugar absoluto no Ibope. E agora eu vou enlouquecer vocês, mulheres.
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0: FM, a minha rádio é massa, primeiro lugar absoluto, Bibop, corpo e alma, que música lindona, né? Três vices. Deixa eu mandar beijo pra galera. Oi, Maurinho, tô ligado aqui na melhor tarde de Curitiba, meu nome é Rodolfo. E aí, Rodolfo, tudo tranquilo, meu irmão? Um abraço pra você, ele mora no Mossungue. Oi, Maurinho, boa tarde, Aparecida Soares do Santa Cândida, quero pizza, hein? Ah, então fica ligado, porque vai ter pizza sim, vai ter. Pertinho lá das 16h, eu já digo quem é que faturou, tá? Oi, Maurinho, boa tarde, tô aqui só curtindo a tarde da massa, adoro você, beijos, a minha rádio é massa, quero participar desses prêmios, hein? É a Neuci Terezinha, ô Neuci, já tá participando, meu anjo.
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7: Mas é FM faltando 20 para as 3.
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0: Massa FM, a minha rádio é Massa Giovanni, o grande amor da minha vida e o grande amor da nossa vida é você que tá ligado aí, é você mesmo, tá ligadinho na massa, participando, mandando abraço, mandando beijo e participando, mandando WhatsApp aqui, fala comigo.
1: Tarde, Maria, que é a Gabi Colã de Araucária, ligadinho aí, escutando você e quero ganhar esses vouchers pra ir no Beto Carreiro, um beijo.
0: Um beijo, querido, já tá concorrendo, boa sorte pra você e um abração pra todos, ela sempre traz uns moranguinhos pra nós aqui, viu?
2: Boa tarde, Amauri, fala comigo. Oi. É o Andrei, motorista do aplicativo da Santinácio e a casa nova. Cê tá, viu? Chique no último grau, hein? Cê me coloca, viu, pra concorrer, cara, nos sorteios aí. Tchau, tá, obrigado.
0: Não, nós estamos chique, nós estamos emitidos. Ah, casa nova, lindona, você viu o estúdio, meu irmão? Se você não viu ainda, vai lá no Instagram da Massa, Massa FM Curitiba, pra você dar uma olhada, que estúdio top, coisa linda.
3: Boa tarde, Massa FM, Cristina Mello de São José dos Pinhais, ligadinha com vocês. Ah. Quero concorrer aos ingressos do Beto Carreiro, uhum, e os prêmios da programação.
0: Já está concorrendo, meu anjo, um beijo enorme pra você e você também, já mandou seu recado? Não? Ah, depois não reclame, né? Depois não reclame, manda agora, 3297-3297, é o WhatsApp da Massa, a tarde mais gostosa de Curitiba.
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0: Massa FM, a minha rádio é massa, primeiro lugar absoluto do Ibope, receita, não tem essa não, meu filho, ou aceita, não tem boquinha, é ou não é verdade? 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
5: Massa FM, agora 2:59.
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0: lugar, gente, lindo demais.
1: Massa FM, a minha rádio é Massa Fernando e Sorocaba, você sabe, vai vir aí esse churrasco on fire. Você não pode bobear, hein, gente, pelo amor de Deus, se bobear depois não reclame, é. Tem que ficar ligado aqui na Massa, hein, serão 3 horas de show, churrasco liberado com aqueles cortes especiais. Dá uma água na boca, não fala? Ah, 3 horas da tarde, você vai falar de carne, Maurício? Claro que vou, ué, né? Picanha, costela, brisket, chorizo, chicken lollipop e muito mais, oh, meu Deus do céu, rapaz. Vai acontecer na Pedreira Paulo Limins, dia 19 de setembro, agora, então fica ligado na Massa, porque se o show é bom, a rádio é Massa, não bobeia não. Daqui a pouquinho o resultado também, quem é que vai pro Beto Carreiro, é, daqui a pouquinho, então fica ligado e manda mensagem, tá? 3297-3297, participe da tarde mais gostosa de Curitiba.
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0: Massa FM, a minha rádio é massa, primeiro lugar absoluto no Ibope. Ed Brito e Samuel, Toda Mulher. Essa música que foi lançada em 1998 pelo Cara Metade, vocês lembram? Essa é aquelas que você ouve assim na programação da massa, se põe a cantar e depois nem lembra quem cantava, né? Eu mesmo não sei nem por onde anda o Vavá, vocês lembram do Vavá? Pois então, pois é. Deixa eu mandar um abraço aqui para o Rodrigão Bonato ligado com a gente. Ô Mauri, beleza? Boa tarde, boa tarde. Oi, Mauri, Terezinha tá ligadinha com a gente. Ela mora onde, minha filha? Em Araucária. Ô Araucária, um abraço enorme para vocês. E a Júlia também tá ligadinha com a gente lá no Mossungue. Obrigado pelo carinho da audiência de todos vocês, viu, gente?
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2: Mas é feio agora 3:21.

0: Massa FM, minha rádio é massa, primeiro lugar do hip hop, Michel Teló, e a roça vence. Opa, deixa eu mandar um abraço pra galera ligada comigo aqui, ó. Rodrigo tá lá no Santo Inácio. Ô, Rodrigão, um abraço enorme pra você, obrigado pelo carinho, meu irmão. Fala comigo, meu povo.
1: Fala, Maurício. Opa. Boa tarde.
0: Tarde.
1: Franklin do bairro Alto, passando mais uma vez aí, segundou, vamos, dia ensolarado, vamos
0: graças
1: curtir
0: a Deus.
1: A massa. Valeu,
0: valeu,
1: um abraço.
0: Meu garoto, um abraço, uma boa semana pra você e pra todo mundo.
2: Boa tarde, Mauri, Alessandra Rodrigues, aqui do Caioá, sempre ligadinha na massa, sempre junto com você,
0: valeu.
2: Isso aí. Quero concorrer ao voucher da Dina Pizza. Beijos.
0: Beijo.
2: A minha rádio é massa.
0: Ah, e sim, daqui a pouquinho tem resultado antes do Massa da de 10, fica ligado aí, tá? Aliás, depois do Massa da de 10, antes do Massa da de 10, eu vou dizer quem é que vai pro Beto Carreira, você mais três pessoas, que tal? Quer, né? Então fica ligado com a gente aí, ó.
3: Boa tarde, Massa, aqui é Regina Márcia de Campo Largo, me coloca aí no sorteio pro
0: Beto Carreira. Já tá, anjo.
3: Família é grande, paga metade e metade vai de graça.
0: Ai,
3: coloca
0: ó,
3: aí,
0: viu?
3: Massa.
0: Sentiu a firmeza? Eu gostei da boa jogada dela. A família é grande. Ganha, metade ganha, a outra metade paga, tá certo? Nada mais justo, não é?
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0: Massa FM, minha rádio é Massa. Maurício Eduardo, solteira no mundo. Gente, deixa eu dar um toque pra vocês. Não esqueçam, daqui a pouquinho, 4 horas da tarde, tem Massa da de 10. 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Então, fica ligado aí, porque o resultado sai pra você, meus queridos. 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

0: Rádio FM, a minha rádio é massa. Primeiro lugar do Ibope, Gustavo Lima, Rosas versus Ivinhos, é sempre tiquinho, hein? Ah, 2009, rapaz, faz tempo, né, Gustavo Lima? Mas o sucesso é o mesmo, o cara não é fraco, não. Embaixador, mais uma vez de Barretão, é ou não é?
1: Boa tarde, boa massa. Tarde. É a Rosa Batista do Boteiro. Quero concorrer esses ingressos pro Beto Carreiro.
0: Sim, senhorita.
1: Beijo, massa, e uma boa semana pra todos.
0: Amém, pra nós todos, uma semana excelente.
2: Fala, Mauri! Armando Gomes da Silva de Campo Mago, bairro Lagoa da Pedra.
0: Aí,
2: e vamos com essa tarde gostosa aqui, partiu Santa Catarina, Itapuá.
0: Nossa,
2: e depois, no final da tarde, a gente retorna, mas junto levando a Massa FM.
0: Aí eu gostei, valeu. Aí eu gostei. Ah, tem que levar a massa mesmo, pra onde vocês forem, não reclamem e levem a gente junto de carona, eu nem pago Uber.
3: Fala, Maurício. Oi. Beleza? Ronaldo aqui do Caiuá.
0: E aí, Ronaldão?
3: Tá, meu irmão, tranquilo?
0: Eu tô bom.
3: Abraço.
0: Nossa, que rápido, um abraço pra você também, meu irmão, fica com Deus.
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0: Participe!
1: Existe uma teoria que se chama 90-10, onde uma pessoa tem 90% daquilo que você procura em alguém. Só que você foca naqueles 10% que falta. Aí você sai pra rua, se aventura, e realmente você encontra aqueles 10%. Mas não se deu conta que perdeu os 90%.

0: Márcia FM, a minha rádio é Márcia Baiana e Maraíza 90-10. Música linda, fechando por aqui a tarde da Márcia, que claro, volta amanhã às 14h, meus queridos senhoras e senhores. Quem é que se deu bem? Conta pro papai. Ê, garotão, ei, vai lá no Beto Carreiro, ele mais três pessoas, é o Thiago Surgic, ele mora no Campo Comprido, final do telefone 5331, parabéns, garotão, se deu bem, meu velho, se deu bem. Bom, prepare-se porque já já vai começar, sabe o quê? O Massa da de 10, mas antes é bom ficar informado, né?
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0: E olha, gente, uma pesquisa do Instituto Alfa Inteligência divulgada hoje mostra os números dos candidatos ao governo do Paraná, viu? Conforme levantamento, Sérgio Moro do PL aparece com 38%, Sandro Alex do PSD soma 26% e Requião Filho do PDT tem 20% das intenções de voto. Quando os candidatos foram apresentados ao lado dos seus vices, a diferença entre Moro e Sandro Alex diminuiu. Sérgio Moro e Edson Vasconcelos aparecem com 37%, enquanto que Sandro Alex e Rafael Greca totalizam 27%. Foram entrevistados 1.200 eleitores entre os dias 18 e 22 de agosto de 2026. A margem de erro é de 2,8 pontos percentuais e o nível de confiança é de 95%. A pesquisa está registrada no TSE sob o número PR05032/2026. E uma aposta de Blumenau em Santa Catarina acertou sozinha as 6 dezenas da Mega Sena sortuda, hein? Levou um prêmio de mais de 57 milhões de reais. Sabe o que é isso? Dá mais de 12 mil reais por dia de lucro, meu filho, sem mexer no dinheiro. As dezenas sorteadas foram 2, 6, 27, 39, 44 e 50. Olha, se alguém acertar aí, lembre de mim, hein, por favor.
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0: Ah, deixa eu dar um oi pro meu amigo Will. Fala, garoto, vamos começar essa semana com informação. Me vê com notícia boa, Will, pelo amor de Deus.
3: Oi, oi, Amauri. Oi. Boa tarde pra você, boa tarde pro ouvinte da Massa. Uma boa semana. Amauri, tô chegando por aqui com informações do contorno leste em direção à SIC. Tem trânsito um pouco mais lento ali próximo da Nicola Pelanda. Isso porque tem obras, a construção de uma via de acesso. Não tem faixas bloqueadas, mas mesmo assim, 3 quilômetros de fila. Apesar do fluxo mais lento, não vale o desvio, fica só o alerta. 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
0: Márcia Fiene, agora 4:03.

0: Esse é o primeiro lugar do Ibope e vai começar.
1: Direto.
0: E tá no ar o nosso Massa da de 10. Eu quero falar pra você, já imaginou você com iPhone 17e preto, 256 GB? Minha gente, esse é o presentão que a Massa FM tá dando pra você. E pra participar é moleza, anota as 10 músicas e aí manda pra cá no finalzinho, tá? Ó, você tem duas edições, 10 da manhã e às 4 horas da tarde, todo santo dia, de segunda a sábado, ou seja, não tem desculpa. Resultado no dia 5 de setembro. Vamos rolar por aqui, Matheus e Cauã. Vai ter talagaço e a gente vai começar bem demais com esse clássico. Leandro e Leonardo, cadê você? 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

Base FM. A minha rádio massa, primeiro lugar no Ibope, tá aí Wesley Safadão com o Rei Vaqueiro, displicente, anotou direitinho, não bobeia não e manda pra cá depois dessa sequência, hein? Agora sabe o que vai rolar? Vai rolar o Jorge Matheus Louca de Saudade, depois tem Raça Negra, Luan Santana, Marcos e Belucci, tem tanta coisa pra rolar ainda, mas um sorteio desse iPhone 17 preto e lindão, 256 GB, é no dia 5 de setembro, ou seja, tem muito tempo pra você concorrer e boa sorte pra você, juro, tô torcendo por você, viu?

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0: Absoluto no Ibope, você viu aí, Marcos e Belucci, pena que seja namora, fechando por aqui, nossa massa da de 10 edição da tarde dessa segunda-feira. Bom, resultado, minha gente, vou repetir pra você no dia 5 de setembro, esse iPhone 17 maravilhoso preto, coisa mais linda do mundo, com 256 GB de memória, ou seja, um aparelho que tá assim, ó, de ponta, maravilhoso, tecnologia daquela, né? Ah, você quer? Então participa aí, porque amanhã, 10 horas da manhã, tem mais uma edição do Massa da de 10. Não bobeia não e participa. Manda pra cá a sequência, ó, 3297-3297. Boa sorte, porque eu tô torcendo demais por você, viu?
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0: Ah, eu vou chamar meu amigo Will de novo, porque eu quero saber nesse momento, depois do nosso Massa da de 10, daqui a pouquinho tem pizza, inclusive, viu? Mas eu quero saber dele, Will, como é que tá o trânsito nesse momento, Will?
4: A Mauri, bora falar ali da Avenida Anitta Garibaldi, trânsito mais lento pra quem vai para o Centro Cívico, ali no cruzamento com a rua Simão Manzur. São 5 minutos para passar pelo trecho de menos de 1 quilômetro. Quem sai do Barreirinha pode desviar pela rua Matheus Leme, que ela flui melhor. 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
0: 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Mas FM, faltando 18 para as 5.

Classe FM, agora 13 para as 5. Eu quero lembrar vocês que daqui a pouquinho tem resultado, hein? Você já pediu pizza? Bom, não é qualquer pizza, é Dina Pizza. Então manda mensagem agora que já já tem resultado para vocês, quem é que vai faturar, hein? 3297-3297, já já também as mais

0: Tudo em Bop, João Bosco e Vinícius, sem esse coração. Gente, presta atenção que tá na hora de sair presente e daqui a pouquinho, já depois do intervalo também, sabe o que que tem? As mais pedidas, se liga. Quem se deu bem e levou aquele voucher maravilhoso pra ir com mais alguém lá no buffet da Dina Pizza, ó, comer pizza doce, salgada, sobremesa e até sorvete foi Neuci Terezinha Bueno, final do telefone 1863, ela mora em Colombo, se deu bem, hein, garota?
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0: E agora vamos ficar informado aqui na Massa, é assim, a música boa, presente e também notícia, gente, olha, coordenada pela Fundação de Ação Social, FAS, a campanha do Agasalho 2026 da Prefeitura de Curitiba chegou no último fim de semana à marca de 300 mil itens arrecadados desde o início da mobilização em maio. Olha que lindo isso, hein? A campanha recebe roupas, calçados, cobertores, itens de cama, mesa e banho destinado a famílias em situação de vulnerabilidade social. A mobilização segue até o dia 21 de setembro, viu? É! E olha uma pesquisa... Nossa. Divulgada pela Alfa Inteligência, divulgada hoje, mostra os números dos candidatos ao governo do Paraná. Conforme o levantamento, Sérgio Moro, do PL, aparece com 38%. Sandro Alex, do PSD, soma 26%. Henrique é um filho do PDT, tem 20% das intenções de voto. Quando os candidatos foram apresentados ao lado dos nomes dos vices, a diferença entre Moro e Sérgio e Sandro Alex diminuiu, viu? Sérgio Moro e Edson Vasconcelos aparecem com 37%, enquanto que Sandro Alex e Rafael Greca totalizam 27%. Foram entrevistados 1.200 eleitores entre os dias 18 e 22 de agosto de 2026. A margem de erro é de 2,8 pontos percentuais e o nível de confiança é de 95%. A pesquisa está registrada no TSE sob o número PR 05032/2026.
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0: Ah, lá vou eu chamar ele de novo, porque eu quero saber como é que tá o trânsito nesse momento, Will.
4: A Mauri, bora falar da linha verde, mais uma semana de obras ali, no cruzamento com a estação Tubo Vila São Pedro, e com isso, trânsito complicado para quem vai direção ali a 116, sentido Fazenda Rio Grande. São 10 minutos para passar pelo trecho de 1,5 km a partir da Francisco de Rosso. Vale desviar pela marginal, a Avenida Governador José Richa. 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

0: Porque é você que vai me ajudar na programação da Massa FM, sim. Vai mandar pra cá o seu nome, o seu bairro, é. E aí dizer pra mim, Mauri, eu quero ouvir tal música. Eu ofereço pra quem você quiser. Tá no ar as mais pedidas, o desfile das mais tocadas aqui na Massa FM. Massa FM, a minha rádio é massa. Primeiro lugar absoluto no Ibope, Bruno Marrone.
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1: Massa FM, a minha rádio é massa. Primeiro lugar, Vibop, Bruno Barreto e a Texana 37. 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
2: Eita, me conta, Will, como é que tá o trânsito agora? 5h17, tá complicado ou tá de boa?
3: A Mauri, mais uma semana com obras lá na Artur Bernardes e tem bloqueio total no sentido do portão entre a João Alencar Guimarães e a Major França Gomes. Então, pra quem vai para o portão, aquela dica massa é desviar pela Rua Coronel, Ayrton Plaisan e depois utilizar a Carlos Ditti para então chegar na região do portão. 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

0: Fortaleza. Muito obrigada.
1: Massa FM, a minha rádio é massa. Mari Fernandes, telefone sem fio. Agora é o seguinte, aqui não tem telefone sem fio, aqui chama direto mesmo. Eu tô com o Douglas Bandeira aqui, o Bruno Previde. Aliás, Bruno, filho de um grande amigo meu, né, Bruno? Hã?
2: Ah, deixa eu ir outro.
1: Opa, não, eu ligo aí, mano.
3: Ah, você
1: não?
3: Ah, aí, que isso.
1: Não, aqui é Tecnox. Como é que vocês estão?
3: Tudo certo. Cara, que bom te rever, cara.
1: Igualmente.
3: E ainda maravilha. Mais falando na latinha, que é uma coisa que a gente ama, cara.
1: Maravilha. Eu quero saber o seguinte, daqui a pouco tem novidade, eu quero que vocês me contem essa história
4: aí. Gente, é o seguinte, hoje tem um programa novo na tela da massa, 18h15, anota aí.
1: Oh, meu Deus.
4: 18h15, é o Tá Na Massa.
1: Aliás, eu vou colocar o trilha do Tá Na Massa.
4: Coloca,
1: eu tô
3: com linda, a trilha. Linda.
1: Você,
3: sério?
1: Você tem aí?
3: Tenho.
1: Opa,
3: escuta aí.
1: Olha que coisa linda.
3: Já fica até ansioso, né? Gente, hoje, 6h15 da tarde, a gente chega com as principais informações do dia pra todo mundo encerrar bem aí já esse começo de semana, se preparar pra semana que vem por aí, porque temos novidade também. Eu, Douglas Bandeira, Flávia Barros, direto da redação, e temos uma novidade. Será que a gente poderia, exclusivamente pro ouvinte da Massa FM, contar a nossa novidade?
4: Eu acho que dá, porque a gente tá escondendo isso aí o dia inteiro.
1: Tá, né? Eu não sei se vocês vão falar, mas se for, sinto muito, eu já falei do Parracho?
4: Não.
1: Ah, não.
3: Porque tem novidade do Parracho?
1: Tem,
3: a gente não tá sabendo.
1: Vem, ó, totalmente repaginado daqui a pouquinho o SBT Paraná com o Parracho aí. Olha, rapaz, vou dizer.
4: Mas a gente roubou,
3: a gente roubou a bancada dele.
4: Essa é a novidade. A gente tiver que trocar a bancada no Parracho, porque a gente pegou a bancada dele. A gente só pegou.
1: Ficou bom.
4: Parracho agora vai ter que usar a bancada nova.
1: Daqui a pouco você chega e fala, viu, peguei a bancada.
3: Então
4: eu gostei dessa mesa aqui também. Não,
1: vocês não veem com essa aí, não, hein?
4: Ouvintes, vocês não sabem, mas essa mesa aqui é linda.
3: É linda, né? Aliás, vocês estão com uma casa nova muito legal.
1: Nós estamos metidos.
3: Olha esse telão aqui, acho que não tem isso aqui no estúdio da TV, cara.
4: Não, mas é, você sabe que esse telão também, ó, cuidado, gostaria de
1: pegar. Ô Douglas, que isso?
4: Desculpa.
1: Ô, você tá louco?
3: Desculpa. Deixa eu contar, teremos uma novidade na previsão do tempo.
4: Isso.
3: Nossa nova garota, moça do tempo, aqui na Rede Massa, Tire Leitoles, agora entreguei. Isso. Já está nos acompanhando há alguns dias e não vou repetir, então quem ouviu agora ouviu, se não ouviu vai ter que prestar
4: atenção.
3: Daqui a
4: pouco falar mais uma vez, pelo menos, Tire Leitoles,
3: só pra dar sorte.
1: Tô bem. Eu vou dizer uma coisa pra vocês, eu gosto demais de vocês dois, não é? É muito legal.
3: Que feliz.
1: Seja uma fase maravilhosa, como sempre foi, mas que seja uma nova estreia, porque é uma reestreia. Mudou o nome, é uma reestreia.
4: Exato, um jornal que a gente quer parecer e dar, pelo menos é a nossa intenção, é que a gente esteja dentro da casa das pessoas.
3: Isso.
4: Comentando a notícia junto com as pessoas, entre amigos, entre familiares, enfim, e essa é a nossa intenção. É como se transformasse a notícia numa resenha do dia a dia.
3: Exatamente.
1: Só com o jeitão que só vocês dois têm, né? Vamos falar a verdade.
3: Nosso time da massa, né, cara?
1: Coisa boa.
3: Estamos muito felizes. Então, e ao lado desse cara que eu admiro muito, que eu sou fã do Douglas
1: Bandeira. Eu também gosto demais.
4: Bruno é um talento, cara.
1: Meu Deus. Aliás, na Rede Massa, vamos falar a verdade? Não tem ninguém ruim, não, né?
3: Não tem.
1: Só tem fera. Ô, time.
3: Massa demais.
1: Ô, seleção.
3: Exatamente. Agora com vocês aqui ficou melhor ainda.
1: Vocês estão
4: aqui pra nós, agora tá bom, é só abrir uma porta.
1: Mas você não me vê querer pegar mesmo, me vê, não?
4: Mas por que não?
1: Não, você tá louco?
4: Sacanagem, eu tava querendo esse telão, tô louco nesse telão.
3: Tá bonito.
1: Não vê, não.
4: Veja no Instagram da Massa FM lá pra vocês verem o telão deles
3: comigo. Vai lá.
1: Então tá bom, queridos, ó. Boa reestreia pra vocês que estão assistindo, tá bom?
3: Obrigado. Um abraço, a gente coladinho aqui na massa.
1: Venham, amanhã vocês estão aqui de novo pra bater um papo ou não?
4: Tenha dúvida.
3: Então, valeu, gente, massa.
1: Vamos fazer virar hábito, vocês vêm contar o que vai rolar.
3: Pode deixar.
1: Então tá bom. Fechado?
4: Tá bom, amanhã tá aí de novo.
1: Valeu.
4: Hoje é 6h15, hein?
1: Boa!
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1: E agora eu vou chamar ele, meu querido Will, pra me contar como é que tá o trânsito agora às 6h39, rapaz, aliás, 5h39.
2: Bora lá, Mauri, agora com informações da Regis Bittencourt, trânsito complicado em direção a São Paulo, isso porque mais cedo havia um bloqueio total na altura do quilômetro 33. Já tem pista liberada, mas mesmo assim bastante lentidão, com 8 quilômetros de fila, 40 minutos para passar pelo trecho. Não tem uma alternativa de desvio, mas depois o fluxo fica massa até a divisa de estados. 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

0: 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Lucas e Igor, Flash fechando por aqui as mais pedidas, que voltam amanhã. Gente, segura aí porque já já o primeiro giro massa dos novos estúdios da Massa FM. Segura.
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0: Muito bem, vou chamar ele para saber como é que tá o trânsito agora que eu estou indo embora, Will.
3: Amauri, bora falar da Getúlio Vargas, trânsito complicado ali na região do Água Verde, no cruzamento com a Via Rápida, que liga o Pinheirinho até o centro, e também tem lentidão no cruzamento com a Marechal Floriano Peixoto, tradicionais pontos de lentidão devido ao excesso de veículos. Quem sai da Vila Isabel já pode desviar ali pela Silva Jardim. Quem tá pela Via Rápida, a dica é desviar pela Brasil e Tiberê. 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

0: Estamos chegando, mais uma edição do Giro Massa, segunda-feira, estamos daquele jeito serelepe. Tudo bem, Ender Love?
1: Muito boa tarde, coisas ricas do Ender Love. Deixa eu falar uma coisa, estúdio novo. Por que que vocês dois me colocaram no meio de vocês dois da rodinha? Lá na Santa Felicidade, eu ficava fora, né? Uhum. E agora, eles me colocaram dentro da rodinha. Tá um do lado esquerdo, um do lado direito e um na frente.
2: Declaração é a dança do machixe, né?
3: É porque você é o cara mais importante desse programa. Então a gente resolveu deixar você no meio. Aí você vai esquiando, sabe?
0: Vai se divertindo, não é isso? Tudo bem com você, Marinha? Aproveitando que você já chegou com tudo na segunda, né?
3: Tudo ótimo, estúdio novo, vida nova.
0: Não é isso?
3: Que coisa maravilhosa, né? Que bom estar aqui.
0: Muito bem. Vamos viver momentos muito felizes aqui dentro desse lugar. Certo?
3: Momentos mágicos.
0: É isso aí, tudo bem com você, Noronha?
4: Tudo certo, meu amigo. Que estúdio bonito, hein, cara?
0: Você viu só?
4: Nossa.
0: Primeiro mundo?
4: Primeiro mundo, né?
3: Champions League.
4: Esse aqui é Champions League.
0: Tamo feliz demais aqui dentro, senhoras e senhores. Também vamos aproveitar e vamos aos destaques do programa de hoje.
3: Bora lá, nova pesquisa pro governo do estado, hein?
1: Olha só, a famosa coloca filho pra estudar fora do Brasil e mensalidade anual, juntando todos os mês a mês, chega a R$1 milhão.
0: Nossa senhora, hein? Essa tá podendo, hein?
4: Vamos passar ali pro Campeonato Brasileiro, grande vitória do Coritiba ontem e hoje, daqui a pouquinho tem um furacão em campo.
0: Muito bem, senhoras e senhores, o convite está feito até às 7 da noite, a edição do Giro Massa.
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3: Hoje, 24 de agosto, é celebrado o Dia da Infância. Então, a gente quer saber qual é a melhor lembrança que você tem do tempo que você era piapansudo. Conta pra gente o que você mais gostava de fazer quando você era criança.
0: Muito bem, conta aí através do 3297-3297. Você vai, o que você gostava de
3: pular
0: fazer?
3: Pular elástico,
1: brincar de passanel. Fazer assim com a mão.
4: Você brincava de médico?
1: Não, eu brincava, mas tinha que ser do SUS. Não for do SUS, não tem graça, tem que ser demorado.
0: O que que te lembra a infância sem brincadeira?
3: Ah, jogar futebol na rua, andar de carrinho de rolimã.
0: Guerra de Mamona, não é isso?
3: Guerra de Mamona eu não cheguei a participar. Agora, carrinho de rolimã, bastante.
0: Jogar betes.
3: A galera.
0: E você,
3: esconde.
4: Noronha, futebol na praia, cara. Eu gostava de jogar futebol na praia, bets, jogar bets também.
0: Outro nível.
4: Gostava muito de jogar, às vezes eu ficava a tarde toda jogando futebol na temporada de praia.
3: Nossa. Ei, coisa. Não aprendeu nada jogar futebol.
0: Muito bem, é outra coisa. Senhoras e senhores, estamos no ar com mais uma edição do Giro até às 7 da noite.
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0: boa demais, Massa FM, Felipe Rodrigo, comédia boa. Passa tranquilo de ano. Muito bem, 6:10.
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0: Eita coisa boa, gente, ó, 6:10, tem que anotar 3 vezes, viu, Marinho? Já pensou você aí nesse navio se divertindo por conta da Massa? Vai ser demais, não?
3: Com certeza, ainda mais com o showzaço do Daniel e vários outros artistas, né? Quem mais que tá na parada, hein, Derlo?
4: Zé Neto Cristiano.
0: Quem mais?
4: Simone Mendes.
0: Ah.
4: E?
0: Já decorou, não?
4: Já.
0: Olha, lembrando que é o seguinte, ó, vai ser dia 8, 9, 10 e 11 de janeiro de 2017. E é claro que o ouvinte da Massa vai se dar muito bem 2027, certo? Bom, dessa vez a gente superou pra variar, né? Serão 3 noites pra você e seu acompanhante curtirem em todos os shows. Vão se divertir por conta da Massa, é uma estrutura fantástica no navio, uma cabine dupla externa com varanda pra você ficar naquele lugar pra lá de especial. 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Não esquece, ó, 6:10, o navio do Daniel tá passando aqui na edição do Giro Massa. Anotou aí, Ender?
4: Anotei,
0: anotou,
4: Marinho.
3: Cadê a buzina? Cadê a buzina do navio?
4: Terceiro ano.
3: Tem que soltar uma buzina do navio aí pra chamar atenção, gente.
0: Não, mas tava ali. Você não viu ali na chamada, Marinho?
3: Tocou. Tem a buzina?
4: Onde você tá? Tá ouvindo a rádio?
0: Meu Deus do céu.

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1: Muito bem, agora 6:19, deixa eu falar com o Will, que fala pra gente sobre o trânsito na capital paranaense. Fala, garoto.
2: Oi, oi, Marcinho, ótimo começo de noite pra você. Sim, tô de volta aqui na Massa, agora com informações pro motorista que passa ali pela 116 e vai acessar a linha verde. Tem trânsito mais complicado ali na frente da Ceasa devido ao excesso de veículos. Já vale sim fazer aquele desvio massa por dentro do Bará, pela vereadora Ângelo Brubello e pela Nicola Pelanda. 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
1: E uma pesquisa do Instituto Alfa Inteligência divulgada hoje mostra os números dos candidatos ao governo do Paraná. Conforme o levantamento, Sérgio Moro do PL aparece com 38%, já seguido por Sandro Alex do PSD, que soma 26%. E Requião Filho do PDT tem 20% das intenções de voto. Quando os candidatos foram apresentados ao lado dos nomes dos vices, a diferença entre Moro e Sandro Alex diminuiu. Sérgio Moro e Edson Vasconcelos aparecem com 37%, enquanto que Sandro Alex e Rafael Greca totalizam 27%. Foram entrevistados 1.200 eleitores entre os dias 18 a 22 de agosto de 2026. A margem de erro é de 2,8 pontos percentuais e o nível de confiança é de 95%. A pesquisa está registrada no TSE sob o número PR05032/2026.
0: Boa, Marinho! Boa, Marinho!
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0: Muito bem, vamos fazer a questão de hoje pra saber da galera aí como era na infância, as brincadeiras, com quem brincava, o que fazia. Brincadeira, não tinha a brincadeira atrás da porta lá, Índia? Não tinha um beijinho atrás da porta?
3: Esconde-esconde.
0: Esconde-esconde, não é isso?
1: Você foi coroinha, Enderlove?
4: Não.
1: Não, não foi. Só mas você, né, Noronha?
3: Também não fui, não. Não cheguei a ser coroinha.
0: Alguma brincadeirinha diferente quando era.
4: Nem uma brincadeira boa, Noronha, pra contar pra nós aqui? Tá em segredo.
3: Esconde-esconde?
0: Esconde-esconde.
3: Ah. Gostava de brincar de esconde-esconde.
0: Muito bem. Provocando a audiência. E você aí, que tá acompanhando a Massa FM, tá em casa, tá no trabalho, tá no carro. Você aí, quando era criança, quando era jovem, quando era adolescente, qual é o tipo de brincadeira que você adorava fazer com seus amiguinhos? Hã? Conta pra gente aí. 3297-3297. Que cara é essa aí, Marinho? Lembrou de
1: não,
0: alguma?
1: Não, só pensando nas respostas que vão vir aí da galera.
0: Então manda pra gente, daqui a pouquinho tem a sua resposta aqui no ar na Massa FM. 6h24, boa noite.

0: Zezé de Camargo e Luciano com Olha Eu Aí. Gente, agora 6:31.
1: Olha, segura essa marimba aqui, ó. Escola luxuosa. Adriane Galisteu compartilhou nas redes sociais que se despediu do filho Vitório, que irá comparecer aí o ano letivo do lá na Suíça, viu? Enquanto vocês estudam.
0: Tristeza, né?
1: Tristeza, né? A instituição escolhida para o herdeiro pela apresentadora é uma escola que custa R$1 milhão o plano anual. O colégio localizado na região de Genebra possui 8 hectares e recebe cerca de 1.900 alunos e mais de 120 nacionalidades, sendo aproximadamente 200 internos. Como ele vai ficar? Então ele vai pegar as malinhas dele e vai ficar. E o plano tem que ser pago à vista, viu?
2: Mas as professoras fazem o que lá? Polidense?
1: Não. Ele vai dar aula, ele vai aprender a falar.
2: É caro desse jeito?
1: É R$1 milhão por ano.
2: Meu Deus do céu.
0: É
2: cara.
0: Grana, hein?
2: Dinheiro, hein?
0: Será que depois que ele se formar ele vai conseguir receber 25% de salário de pagamento?
2: Não, depende da profissão que ele for escolher, né? Se ele for radialista, provavelmente sim. Ele vai receber de volta.
0: Você dá bem na vida, não é?
2: Vai,
0: isso?
2: Vai.
0: Isso é investimento, né?
2: É isso aí.
0: É
2: verdade.
0: É, mano. 6:32. Vamos chegando com o Campeonato Brasileiro. Então, ontem o Curitiba venceu o Corinthians 2 a 1. Grande festa dentro do Couto Pereira. Fora, infelizmente, o Cote estralou, né? O pau quebrou. Mas dentro do Couto Pereira aí, uma grande festa. O Curitiba com uma vitória dominante em cima do Corinthians, né? Aliás, o Curitiba fez 6 pontos no Corinthians no Campeonato Brasileiro. Ganhou no primeiro turno lá em Itaquera, ganhou no Couto e pode falar aí para os corintianos CPF na nota. Que o Curitiba conseguiu duas grandes vitórias que deixou agora a situação tranquila no Brasileirão. Já chegou aí aos 34 pontos, já abriu agora 10 pontos de vantagem para a temida zona do rebaixamento. É o 8º colocado, inclusive caminha com tranquilidade a brigar por vagas aí na Sul-Americana, quem sabe até numa pré-Libertadores, dependendo ali dos campeões de Copa do Brasil, da própria Libertadores da América, que abre sempre mais vagas, né? Então o Curitiba tá nesse bolo ali que pode conseguir competições internacionais e mais importante que a vitória ontem aí, né? Com gols do Pedro Rocha e do menino, mais uma vez, do Paulo Roberto. O Curitiba tá jogando bem. 3 jogos agora de invencibilidade novamente, acho que tá novamente ali depois daquele período de crise, tá, se abre, sai ou não sai, na parada pra Copa do Mundo. Curitiba vai retomando o trabalho e conseguindo aí consistência nas suas vitórias.
3: Muito bem. Falou bonito ou não falou?
1: Invencibilidade. Nunca imaginei que fosse ouvir essa palavra na minha vida. Invencibilidade. Nem sem gaguejar.
3: Tá vendo só?
1: Viu?
3: Isso sim, para os leigos, isso significa o quê?
0: Que o Curitiba não perde a 3 jogos.
3: Boa.
0: Mais alguma informação que eu vi que você se empolgou. Próximo jogo, né? Na agenda do Curitiba, o Remo na próxima segunda-feira lá em Belém do Pará.
3: Ganha ou traz empate? Qual que é a
0: dá
3: presença?
0: Pra ganhar, hein, jogo? Dá pra ganhar. O Remo na zona do rebaixamento, Curitiba pode se aproximar mais ainda da zona de Libertadores da América.
3: Boa, boas suas previsões, hein? Boas suas previsões, não é isso, Marinho?
2: Esse aí, quem que precisa de mãe de nada no Noronha?

0: Luana e Cauane com Solteiro Superado, 6:40. Meninos, vamos pro intervalo que é rápido.
1: Bora.
0: Já já tem mais notícia, certo? Tem a, qual vai ser a fofoca?
1: Vou falar de esporte, famoso aí é afastado do futebol, questões disciplinares.
0: Ó, passando a mão na pauta.
1: Não, não, mas é que esse aqui é famoso, daí eu preciso falar dele.
2: Passou a mão onde?
1: Passou a mão na minha pauta.
0: Já já informações de trânsito.
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1: Muito bem, 6h41, fala Will.
2: Marcinho, pra fechar minha participação aqui na Massa, falo mais uma vez sobre rodovias, mas agora do contorno sul, trânsito complicado a partir da Vicente Michelotto até a Nicola Piranda já no contorno leste. E isso também devido ao excesso de veículos, quem tá pelo contorno sul já pode se desviar pela marginal, a Avenida Juscelino Kubitschek de Oliveira, que vai sim economizar alguns minutos. 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
1: E a Guarda Municipal de Curitiba registrou 361 ocorrências envolvendo drogas na região central da cidade entre janeiro e o dia 16 de agosto deste ano. O número é mais do que o dobro do registrado no mesmo período de 2025, quando foram contabilizadas 175 ocorrências. A Operação Centro Seguro tem como objetivo intensificar o patrulhamento e as abordagens em pontos estratégicos da região central, como praças, terminais de ônibus e locais com grande circulação de pessoas.
0: É isso aí, gente, é isso aí. Muito bem, 15 para as 7.
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0: O que nós perguntamos para a audiência foi:
1: hoje, 24 de agosto, dia da infância.
0: Muito bem.
1: É o seguinte, qual é a sua melhor lembrança da infância? O que você gostava de brincar quando você era pirapansudo?
0: Diz aí, vamos lá.
3: Boa noite, minha rádio massa. Eu sou gordo aqui do Faminha. Ah, são várias fases, né? Aí eu brinquei muito, cara. Esconde-esconde, pets,
4: gatomia,
3: pecados, futebol, tudo, cara. Aproveitei bem, cara. Aproveitei bem a infância. Sabe, que eu pude brincar, brinquei em cima. E se fosse pra brincar hoje, brincaria também, mas o tal do Betis, cara, coisa bom de jogar.
0: Você é da época do Betis que a gente fazia com as latinhas de azeite ainda?
1: Sim, Maria, né? Exatamente.
0: Você lembra disso?
1: Lembro. Infelizmente, a piazada de
0: nem
1: hoje...
0: Nem sabe o que é isso, mais.
5: É, agora ele falou do gato Mia Ender, quando você brincava de gato Mia, você pegava onde daí?
1: No rabo do gato.
0: Vamos fofocar, Ender?
4: Vamos. Que coisa, vocês têm uma curiosidade em saber o que eu faço com meu buraco? Meu buraco é meu. Olha só, Bruninho Samudio, filho do ex-goleiro do Flamengo, Bruno Fernandes, foi afastado dos campos por questões disciplinares. Mais uma vez, o adolescente

0: Então, sim. Falando em Botafogo, daqui a pouquinho, às 8 horas da noite, o Atlético encara o Botafogo lá no Engenhão, aí no Rio de Janeiro. Furacão tem desfalques, principalmente nas laterais, aí Esquivel, Claudinho, Gilberto e o Léo Derick fora. Então, o Atlético bem desfalcado e deve entrar em campo aí com o Santos, Teran, Aguirre, Arthur Dias, Benavides, Luiz Gustavo, Jadson, Mendonça, Leozinho, João Cruz e Viveiros. Furacão que vai em busca, é o terceiro colocado, pode novamente se aproximar do Flamengo em caso de vitória, ficar um pontinho ali da vice-liderança do Brasileirão, encara esse Botafogo em crise. Botafogo eliminado da Copa Sul-Americana, que teve tá com um técnico interino no momento, um estádio que não deve estar muito cheio, não deve ter aquela pressão, então é um cenário legal pro Atlético ir lá e buscar essa vitória e se aproximar novamente ali do segundo colocado do Brasileirão. Furacão que faz uma bela campanha no Brasileirão.
1: Boa, garoto! Mais 6 horas da manhã.
2: Microfone aberto, quem chegar primeiro espera o outro.
1: Marinho!
3: Opa, estaremos aqui no mesmo horário.
1: Boa, garoto, Noronha, conto com você.
0: Um abraço.
1: 150, gente.
2: Tchau.
1: Vem aí, tamo junto e misturado, hein?

0: 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Ana Castela e o Péricles, encerrando mais uma edição do Giro, de volta amanhã a partir das 5h50 da tarde. Gente, grande abraço, valeu, tchau.
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0: estranho que ele tá calado. Isso? Não, ele tá calado. Eu tô com medo. Vai aprontar.
1: Galera, não
0: alguma.
1: Mexe. Daqui a pouco ele vai começar
0: ele
1: a babar,
0: tá muito
1: rosnar.
0: Quieto. Ó, esse cara não é quieto numa segunda-feira. Vai aprontar alguma coisa.
2: É porque aqui. Eu não gosto da segunda-feira. Por isso que eu vou dar na sua cara.
0: Já começou vai? As ameaças do ambiente de trabalho.
2: Se você me encher muito o saco, você vai levar, hein?
1: Puxa os cabelos dele.
2: Eu vou puxar seu cabelo, igual a Priscila fez semana passada.
1: Eu fiz ontem de novo.
2: De novo?
1: De novo.
2: Ele merece.
0: E eu segurando o topete e ela tentando arrancar. Pelo amor de Deus, não faça isso. Quanto que a gente tem acumulado hoje aqui mesmo, que eu já esqueci?
2: 300, não é?
1: É.
0: 300 conto. Bom, 300 100 reais. Pra mim, 100 pra você, 100 pra Pri. Vambora,
1: partiu.
2: Não, eu acho que tem que ser assim, 200 pra mim e 50 pra cada.
1: Ah, Wilson, vai caçar cabelo pra você pôr na cabeça sua aí.
0: Ó, estamos Escuta. Na Massa FM e tem convidado daqui a pouco.
2: Tem.
0: E tem top também, né?
2: Ele já chegou, disse que tomou já uns negócios assim.
1: Vai esquentar?
2: Pra dar esquentada no frio.
0: Tá levantada?
2: Daqui a pouquinho, senhoras e senhores, nós vamos receber Nando Morel. É o Chapeludo na Massa FM daqui a pouquinho, hein?
0: Quero ver esse cara aqui batendo papo com a gente.
1: Boa. Nando Moreno vai entrar aqui no estúdio daqui a pouco, ele já tá aqui do lado, tô olhando pra cara dele, a cara bonita dele.
0: É.
1: Mas antes eu vou contar pra vocês, vocês são barraqueiros?
2: Claro.
0: Eu
1: que
0: não.
1: Sim, né?
2: Claro que eu sim. Não.
1: Tem um barraqueiro aqui, meus amigos, a própria filha tá entregando o pai, que é um barraqueiro de mão cheia. Ela tá dizendo o seguinte: o meu pai, ele faz muito, muito, muito, muito barraco. E eu quero saber de vocês. Vocês costumam brigar com as pessoas, assim, de graça, por qualquer motivo?
0: Eu não.
1: O meu pai tava na fila do açougue, quando a moça que tava na frente demorou pra caramba pra fazer o pedido, até que o meu pai começou a bufar, a andar de um lado pro outro, se incomodar com a moça que tava no açougue na frente dele. Aí, do nada, ele começa a gritar: ô, moça, pelo amor de Deus, cadê sua lista? Você não tá vendo que tem uma fila enorme atrás de você que você tá enrolando, não? A moça no açougue ficou completamente envergonhada. E a nossa ouvinte também não sabia onde enfiava a cara. A Júlia, filha do seu José. A Júlia não sabia onde enfiava a cara dela de tanta vergonha com os escândalos que o pai dela costuma fazer. E ela tá perguntando da gente: vocês costumam brigar também por qualquer situação, nesse tipo de situação? Vocês acham que vale a pena brigar, discutir, desabafar assim, jogar tudo pra fora, sem se segurar? Em qual situação você acha mais difícil não fazer barraco? Ajuda a Júlia aqui, que tá expondo o pai barraqueiro que ela tem.
0: Opa, ótimo. Valendo 300 reais, mande áudio no 11-3509-9290. E é essa aqui que o cara canta, né, Will? Daqui a pouco a
2: gente vai ver. Aô,
0: já aqui com a gente.
1: Uau!
0: Tamo junto, começou.
1: Tamo junto.
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0: Morada FM, tamo junto e misturado, Chitãozinho e Chororó, somos assim, 7:05. E é o seguinte, hoje tem barraco aqui e daqui a pouco também tem convidado. Por onde a gente vai começar, Will?
1: Nós vamos começar pelo nosso convidado de hoje, né?
0: Então bora.
1: Nascido na Bahia, eita, criado em Goiás, mas é de Berlândia.
0: Como pode?
1: Rapaz, que difícil essa história desse menino. Ele foi para Uberlândia para seguir o sonho de viver a música. É compositor apaixonado por música que arrepia. É sofrência de verdade. Já fez parceria com Rick Renner, Rio Negro e Solimões, Matheus e Cauã e Ginigeno. Inclusive, ele tem uma imitação com o Ginigeno, que fez o maior sucesso, que fez com que ele gravasse com o Ginigeno. É sensacional. Bom, a música de sucesso com o que ele imitou o Ginigeno foi Submisso a Você. Senhoras e senhores, recebam com muito carinho no Tamo Junto e Misturado,
0: opa!
1: Nando Moreno! Ah, Chapilu!
2: E aí, meu amigo Wilson?
1: Rapaz, me conta essa história. Você nasceu na Bahia, isso, criado no Goiás e Berlândia foi pra estourada, pra vida.
2: Exatamente. Nasci no Morro do Chapéu, na Bahia. E a dificuldade grande demais, nós vazou pro Goiás pra caçar comida.
1: Foi comer, como é que é? Piqui?
2: Piqui. Eu não gosto de piqui, não. Não gosto, não. A família toda gosta, menos eu.
1: É. Mas... diz que é perigoso comer o piqui. Se os caras não souber direito.
0: Tem uns espinhos lá,
2: piqui,
0: isso?
2: Você tem que ter um carinho com ele.
1: É. Né? Tem que ter uma mão delicada.
0: Porque o bicho, piqui, que o bicho mata,
2: né?
0: Tem
2: muito espinho, né? Aí ele solta na língua e acabou, meu.
1: É, perigoso, né, velho?
2: Tem que ir pro hospital.
1: Mas vem cá. Conta pra mim, a gente tá tocando na Massa FM de fundo aí, ó, o Chapeludo, solta mais sozinho. Parceria com o Rio Negro e Solimões.
2: Rio Negro e Solimões.
1: Como é que foi a história dessa música? Conta pra gente.
2: Rapaz, eu sempre fui um cantor romântico, né?
1: Uhum.
2: E eu sempre gostei muito de forró e surgiu a oportunidade de gravar um forró. Eu gravei uma música com um cantor que já tem um nome muito bom, o Guilherme Silva.
1: Uhum.
2: E a gente acertou um forró no meio do forró. A música de 2025 foi essa música, né?
1: Certo.
2: Eu resolvi, depois desse acerto aí, fazer outras músicas mais ou menos na mesma praia.
1: Ali.
2: Aí eu escrevi o Chapeludo, cara.
1: Que legal,
2: cara. E graças a Deus deu muito certo. A gente convidou o Rio Negro Solimões, e o Rio Negro, por gostar muito do Chapéu.
1: O Chapéu. Tem
2: tudo a ver. Eles toparam na hora. E assim, ele escolheu a música pra gravar comigo, então assim, quando ele escolheu, eu falei, algo diferente aí, né?
1: Tá acontecendo.
2: E aí gravaram e não deu outra, cara. A música tá bombando pra todo lado, fazendo show pra caramba. Cachê subiu lá em cima.
1: Aô, menino! Eu falei assim, você tá estourado na dele. Lá ele.
2: Esse estourado, e dependendo do ângulo, ele fica ruim, né?
3: Ô Nando, e nesse mundo aí, as suas inspirações pra compor vêm de onde? Eu te pergunto isso porque a gente tá vivendo uma era de inteligência artificial.
1: Sim, sim. É.
3: Tudo você joga lá na inteligência artificial, você consegue letra, você consegue melodia, até as vozes você consegue.
2: É verdade.
3: As suas inspirações em terra de inteligência artificial, o que é que te inspira a escrever e compor as músicas?
2: Então, eu já sou compositor antes dessa tecnologia chegar, né? A minha inspiração, quando eu comecei a compor, foi o Rick, do Rick Renner.
1: Ah,
2: a gente compõe
1: legal.
2: Muito parecido o estilo, inclusive ele já reparou isso. Falou, cara, suas músicas parecem muito com o jeito das músicas que eu escrevo. Eu falei, cara, porque eu sou seu fã.
1: Ah, que legal.
2: E porque eu me inspiro no seu jeito de compor, né? Eu peguei mais ou menos o que ele gosta de usar, os tipos de linguagem, tipo de melodia. Inclusive, já gravei duas músicas com o Rick e uma com o Rick e o Renner junto, né? Mas assim, agora... A inteligência artificial, eu acho que ela veio pra somar pra quem já é bom nisso, né? Porque o cara, por mais que ele tente compor, se não tiver o toque humano, a composição não fica boa.
1: É, eu concordo.
2: Ela fica meio sem pé, sem cabeça, sem sentimento, né? Mas eu já uso a IA pra me ajudar nas composições. Quando eu faço a música no violão e voz, eu levo a IA pra produzir a música, pra me sentir como que a música vai ficar, porque
1: legal.
2: A produção, cara, ela é muito superior
1: até
2: aos produtores maiores que eu já percebi, sabe? Então assim, ela te dá realmente o melhor que a sua música pode chegar em questão de produção.
1: E qual foi a composição que você mais gosta, assim, a composição que você fala, cara, que orgulho que eu fiz essa música. Eu não sou bom, não, mas essa música aqui é boa.
0: Essa estourou.
2: Rapaz, eu tenho várias que eu já tive esse pensamento, né? Tem uma música minha que o Bruno Barreto fez muito sucesso com ela, é 40 Graus de Amor.
1: 40 Graus de Amor.
2: Então, essa música aí, pra mim, foi uma das melhores músicas
1: mesmo?
2: Que eu escrevi. Quando eu fiz ela, principalmente, quando eu tava fazendo sucesso com eles, eu falava, cara, mas essa música é minha mesmo? Não é possível, cara.
1: Que legal, então, assim,
2: ela,
1: cara,
2: tem uma trama muito bacana, né? Começo, meio e fim, bem feita. E também tem as minhas músicas de sucesso, Submissa a Você, é o Chapeludo Agora, tem o Meu Cavalo Sabe, que é a música lá que me colocou no forró. Uhum. Eu gosto pra caramba também, que assim, quando tava estourado, foi mais essas aí também, acertei, né? A gente ficou muito feliz.
1: E garçonete? Você tava pensando na garçonete quando você escreveu?
2: Não? Rapaz, na verdade, essa música não é minha.
1: Não é sua?
2: Eu entrei nos compositores.
1: Certo.
2: Porém, eu dei um toque só na melodia, ela já tava pronta. Já tava, né? Aí eu dei alguns toques ali.
1: Então era o outro caba safado que tava paquerando.
2: Mas é um seis nela.
1: Seis?
2: Ela já tava pronta. Uh-huh. Eu dei um toque assim pra ela ficar mais com a cara que eu tava pensando, né? Uh-huh. Aí eles me incluíram, porque eles queriam muito que a música entrasse no meu disco, aí eles me deram uma colher de chá, né?
1: Vai lá, ganha 10%.
2: Vou colocar você aqui, aí você põe ela pra nós. Eu falei, não, beleza, eu coloquei uma música muito boa que a gente gravou, né? Ela não fez o estouro que as outras vêm fazendo, mas foi uma música
1: muito bacana. Boa, música boa demais, ela é popular, cara, ela fala popular com o povão.
2: Sim, sim.
1: Sabe, o que eu gosto de Nando Moreno, que o Nando Moreno, velho, é aquele artista que fala com o povão, que conversa com a galera, que fala a linguagem deles, porque às vezes a gente, obviamente, tem muitos artistas que, a gente tem vários artistas para vários segmentos.
2: Vários segmentos,
1: né? Mas a gente tá falando da Massa FM, e a Massa FM fala pro povão, fala pra galera, e o Nando Moreno tem tudo a ver, tem essa conexão com o povão, e é sensacional. Parabéns, obrigado, pelo teu trabalho.
0: Obrigado. Mas
1: parabéns.
0: Também você falou que ele é baiano, mineiro, goiano, você é mais o quê, né, pra você, assim?
2: Rapaz, eu acho que eu sou mais mineiro hoje.
0: Tem um jeitão, né, Will?
2: Eu tenho muito tempo que eu moro em Berlândia, né, então já vai pra, se eu não me engano, 23 anos.
1: Uma história.
2: Eu absorvi o R, né, o jeitão de puxar o
0: jeitinho,
2: falar o trem, né?
1: Mas você participou daqueles programas que tinha na televisão lá, eu não sei se você é ídolo, se
2: é... Ídolos. É, que eu tive uma decepção muito
1: grande. Como é que foi? Conta aí.
2: Ah, cara, eu fiquei naquela fila lá, né? Sem contar a dificuldade pra poder vir pra cá, né? Que não tinha grana nem nada. E pegar dinheiro emprestado pros outros.
0: Pagou?
2: Hã?
0: Pagou?
2: Pagou? Acho que paguei.
1: Não é com dúvida.
2: Eles não me cobraram até hoje, então acho que eu paguei.
0: Vão cobrar amanhã, você vê.
2: Aí, assim, eu vim, me inscrevi, né? Na esperança de poder, pelo menos, chegar numa fase bacana, né? Mas chegou lá na hora da peneira lá, a mulher simplesmente virou pra mim e falou: não gostei de ser cantando, não.
0: Não virou.
2: Assim, sabe? Eu falei, mas por quê e tal? Porque a gente que canta sabe o que é quando você canta bem, né?
1: Aham.
2: Eu acho que eu fiz uma boa apresentação.
0: O Wilson canta bem, depois ele vai te mostrar. Canta muito.
1: Se deixar, eu canto com ele.
2: Pois é.
1: Aquela garçona.
0: Não, responde o resto.
1: Desculpa aí.
2: A potência vocal tem.
1: É, tá vendo?
0: Cabelo não tem, mas potência o bichinho tem.
2: Cabelo tem, foi foda.
0: Aí você não ficou.
1: Eu vou dar na cara dele, deixa ele.
0: Você não ficou decepcionado com essa primeira porta fechada aí?
2: Nossa, eu fiquei muito pela forma que eu fui tratado. Nada assim, sabe?
0: É.
2: Porque a dificuldade que eu tava lá, pelo menos ela tinha que ter pelo menos dado uma maciada, né?
0: Sim.
2: Mas já.
1: Já foi na lata. Porque ela queria viralizar, né? Antigamente eles faziam o corte, era na TV,
2: não, mas eu não cheguei nessa fase dos bobos ali que eles ficam zoando, né? Foi antes.
3: Na primeira peneira já caí.
2: Aí eu fiquei muito triste. Falei,
0: chutaram da rua, né?
2: Não falei, moça, mas ficou tão ruim assim. Não acho que esse é o seu momento.
1: Que fela da mãe.
2: Aí eu tentando conversar, ela virou as costas e.
3: Foi embora.
1: Vazou.
2: Não sei se é porque a tenda tava fazendo calor. Ela queria beber uma água logo, mas deu moral pra mim.
3: Ou seja, se hoje você fosse jurado numa bancada ali pra avaliar pessoas que estão correndo atrás do sonho, você seria um jurado mais coração a mole.
2: Com certeza.
3: Humano, né? Claro, coração mole,
2: claro.
3: Não.
2: Claro, eu acho muito desrespeito. Principalmente com os artistas, que tem muita gente ali que, além do nervosismo atrapalhar, né? A pessoa, às vezes, eu fui pra lá umas 5 da manhã. Tinha nem nascido o sol ainda. Eu peguei chuva, passei fome a noite, o dia inteiro. Eu não comi nada, então eu tava cansado. Muita gente às vezes não consegue nem cantar, todo mundo tá cansado.
1: Tá canseiro.
2: Então eu acho que tem que ter pelo mínimo de respeito. As pessoas que vão julgar, eu acho que elas teriam que falar de uma forma mais branda. Até pra falar um não, você tem que saber falar.
1: Exato.
2: Senão você magoa a pessoa.
3: E você lembra o nome dessa
2: não
3: produtora?
2: Nada,
3: a gente expor. A gente expor o nome dela aqui? Não lembra, né?
0: Lembro, mas cara, foi importante pra ele. Onde ele tá hoje aí?
2: Mas assim, nessa mesma semana que eu participei do Ídolos, eu fui pra casa de um tio meu que mora aqui em São Paulo. Ele me ajudou a terminar a minha música, o meu primeiro sucesso, nessa mesma semana.
1: Legal,
2: então, assim,
1: cara,
2: a vinda pra cá, ela teve um significado
1: muito
2: espiritual,
1: grande,
2: né? Eu acredito.
1: Com certeza.
2: Eu vim guiado por Deus, de alguma forma, pra terminar a música, ele me batizou como um nome, Nando Moreno.
1: Nando Moreno.
2: Que era só Nando, aí ele colocou Moreno, falou, vai dar sorte. Eu acreditei demais no que ele falou.
1: Que legal,
2: cara. E deu muito certo, cara. A música que eu terminei aqui, quando eu fui desclassificado, foi a música que me revelou pro sertanejo.
1: Parabéns, muito bom. E aproveitando que nós estamos contando história, Nando, e essa Moreno, história de, é o Nando Moreno, que essa história de máquina fotográfica por uma sim, produção,
2: sim,
1: rapaz,
2: sim.
1: Que,
2: oxe, que é isso? Olha, quebrado, né? Sem grana nenhuma, tinha uma maquininha lá que muito custo eu comprei de um amigo meu, aí eu fiquei sabendo que o produtor que eu gostava, ele tava usando, queria comprar uma máquina, um amigo meu me falou. Aí eu fui lá, falei, ó, não tem grana, ele falou, não, é, eu falei, eu só tenho uma máquina. Ele falou, nó, a minha filha tá louca numa dessa.
1: Oi.
2: É a minha máquina, que é sua máquina.
4: Resolvido.
2: Já é sua, né? Troca umas faixas aí. Aí eu troquei em três músicas.
1: Três faixas.
2: E uma era Submissa a Você, que era,
1: caraca,
2: essa música.
1: Caraca, bicho. É.
2: Aí ele também teve a ideia de eu fazer o cover do Gini e tal. Aí eu fiz, eu tinha tomado uns goró. Tanto é que nunca mais eu consegui fazer tão bem daquele jeito.
1: Daquele jeito lá.
2: Acho que foi o clima que juntou o momento.
1: Que
2: entendeu?
1: Virou o sucesso que virou, virou, né, bicho?
2: Sucesso, graças a Deus.
1: Parabéns, parabéns. Ah, faz uma imitação. Você consegue cantando ainda do gênero?
2: Posso tentar.
1: Eu tento Submissa a Você?
4: Cara, só imitador
1: nós...
4: também, né?
1: Não, o cabo é bom, velho.
4: Eita,
2: tá.
4: Nós.
2: Ó, aqui.
1: Olha lá. Vamos lá. Nando Moreno na Massa FM, assim, ó, tamo junto e misturado ao vivo pro Brasil inteiro, meu povo.
4: Dá um gorope aí pra afinar. Tem um gorope aí, não?
1: Ele já
2: tá. Eu fiz mais ou menos assim lá, ó.
1: Olha lá. Uma...

0: Aí eu chamava, vai Nando, me acorda outra vez com um beijo, que língua na boca.
1: Olha, mano.
2: Muito vai louco, Nando.
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1: Meu, fechar o olho é o cara.

0: nojenta que desprezou esse artista aqui lá no Ídolos.
1: Nossa,
0: e falou, aqui, ó, só palhaça, aqui onde ele chegou.
2: Ah,
0: onde
2: falou,
1: muito
2: sensacional.
1: Bom. Muito talento. Você vê que variação, né, Will?
2: Não, sensacional, caramba. Cara. Fica muito igual. E depois disso, você conseguiu, você já conhecia eles? Como é que era?
3: Aí essa música chegou no Gino, né?
2: Uhum.
3: No Gino, aí o Gino falou, ué, tô, não sei que eu gravei. Aqui, né? Não tô lembrando?
1: Como assim, meu?
3: Aí, assim, mas ele falou, obviamente, zoando, né? Brincando, que ele é muito brincalhão. Aí depois a gente convidou, veio pro DVD, cara. Uma hora que eu subi no palco, eu nem acreditei que aquela meu brincadeira virou Deus, isso.
0: Que legal.
2: Que virou, cara. Legal. Sensacional.
3: Tá um filme bom no Nerd Furico.
2: Rapaz do céu. Bora ouvir Chapeludo, bota Chapeludo aí pra nós ouvir. Já já nós volta com Tamo Junto e Misturado. Hoje recebendo nos estúdios da Márcia FM pra todo o Brasil. 93 emissoras, mais de 50 milhões de pessoas sendo atingidas por Nando Moreno no Tamo Junto e Misturado.
1: Aliás, a gente vai fazer stop com ele daqui a pouco, Will.
2: Vamos fazer um stop com ele. Você já brincou de stop quando você era menino?
3: Cara, eu já devo...
2: Aqueles negócios assim, tinha uma região do Brasil que conhece como Adedonha.
3: Adedonha. É. Já, já. Mais ou menos.
2: Mais ou menos?
3: É,
2: então fechou. Então nós vamos brincar já.
1: Olha o chapéu.
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0: Moreno, Rio Negro e Solimões e o Chapeludo.
1: Ela gosta demais do Chapeludo.
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0: Hoje com o Chapeludo aqui ao vivo, hein, Will?
3: É um desrespeito a gente ficar cantando com o dono da obra aqui do lado, entendeu? Mas é que a gente não se aguenta. A gente
4: pode chegar cantar, lá. Tá bom.
3: Nando, bota reparo, espia só. A nossa ouvinte mandou um barraco pra cá, ela se chama Júlia.
0: Júlia?
3: Ela escreveu assim, gente, eu sou filha do José André, e ele é o cara mais barraqueiro que eu conheço. Gente, ele briga com todo mundo na rua, no mercado, no banco, no ônibus e em qualquer lugar. Esses dias estávamos na fila do açougue e a moça que estava na nossa frente estava demorando demais para escolher as carnes dela, fazer os pedidos lá. E eu reparei, eu bem percebi o meu pai agoniado, andando de um lado pro outro, querendo caçar assunto, querendo arrumar confusão. Até que não deu outra. Meu pai começou a esbravejar com a moça e falar: ô, minha senhora, você não tá vendo a fila atrás de você, não? Como é que você vem pro açougue, fica enrolando, não vem com a sua listinha? Deu o maior show falando que a fila tava enorme por culpa dela, que não sabia fazer o pedido, não sabia escolher carne nem nada. Que ela não tinha respeito pelos outros e começou a fazer a maior palestrinha lá no açougue. A moça ficou toda sem graça. Até tentou discutir. Só que o meu pai deu um show dele e ela foi obrigada a sair de fininho. Eu tenho certeza que ela nem terminou de comprar as carnes dela. Eu morro de vergonha quando meu pai faz isso. Só que ele diz que as pessoas têm medo de falar as verdades. Então, ele tem que falar e ele fala mesmo. Eu não vejo nenhum sentido pra brigar, gente. Com estranhos ainda. Gente que você vai ver na rua e nunca mais vocês vão se encontrar na vida. O que é que vocês acham de pessoas barraqueiras que não têm paciência nenhuma com as pessoas ao redor? Você costuma brigar nesse tipo de situação? Acha que vale a pena? Tem algum motivo que você fala, não, isso aqui eu não consigo, não, isso aqui eu vou brigar, isso aqui eu não vou conseguir ficar quieto, isso aqui eu não vou ficar calado, e arruma uma confusão, sai, desce do salto?
5: Conta pra nós. Vale R$300 daqui a pouquinho no Stop do Tamo Junto e Misturado. Lembrando que hoje estamos recebendo, o programa tá especial, estamos recebendo Nando Moreno, o Chapeludo tá no estúdio, meu amigo.
0: Oba, escuta aqui as opiniões, ó.
6: Boa noite, pessoal do Tamo Junto e Misturado.
3: Oi,
6: aqui é a Alessandra.
5: E aí, Ale?
6: Respondendo aí a enquete, não, eu não fico fazendo bafão assim à toa, não.
5: Só com motivo.
6: Pra mim, tirar do certo tem que ser uma coisa bem, mas bem forte mesmo,
3: já
6: né?
3: Sei.
6: Qualquer coisinha que me tira do sério, não. Melhor coisa da vida hoje em dia é a gente manter a calma e sair fora de confusão. E é isso aí, me coloca aí no sorteio do Stop.
0: Mas sem confusão a vida não tem graça, né? Não?
3: Mexe com os fidelos pra você ver se a mulher não desce do saco e faz o maior barraco. Escreveu, não leu o palco meu.
5: É só os filhos dela pintar o sofá com canetinha que você já viu o escândalo dentro de casa, né?
0: Caramba.
5: Isso que me engana.
0: Ó, oh, mais um.
7: Boa noite, nossa FM, tamo junto, misturado, quem falou? Barraquinho de vez em quando é bom, de vez em quando, já fui barraqueiro, já fui barraqueiro, já vou tomar umas caribinas, uns probleminhas, mas nada demais, mas nada só demais. Um barraquinho de leve.
0: Com canjibrina fica fácil, fica brabo.
5: Não, na verdade assim, tem gente que com as canjibrinas nas orelhas, fica bravo, fica valente, mas não chega nas vias de fato.
0: Ah, é?
5: Porque leva um cacete,
0: é,
5: né, bicho?
0: Erra o soco.
5: O cabo fica meio isonzo,
0: balangado, né? Mais um.
8: Galerinha da massa, boa noite, Maria Peron. Tá, meus amiguinhos, eu gosto de um barraquinho, viu? Mas não tá dando pra fazer mais não, porque tem gente folgada, viu? Eles querem brigar, tá todo mundo prejudicado e ninguém fala nada. Fica esperando a gente falar pra gente brigar sozinha. Então, eu lavei minhas mãos, deixo comer e o pau torar. Não falo mais nada, não. Minha rádio é massa FM. Um cheiro de cada um.
3: Cheiro, menino.
5: Beijo, lindo.
0: No geral, a galera gosta da bagunça.
5: Mas,
0: né?
5: Rapaz, o mundo é o que é, porque nós gostamos de barraco, nós gostamos de confusão, nós tem pavio curto.
3: Mas a perna também.
5: Ah, falou a gigante. Falou a gigante.
0: Que é isso?
5: Ô, Chapeludo, você é meio barraqueiro ou você é de boa?
4: Eu sou de boa pra caramba, mas tem umas ocasiões que a gente tem um pouquinho a paciência.
3: Qual?
4: Ah, principalmente trânsito, é um trem muito chato.
5: É verdade.
0: Acabei de ver aqui na porta da rádio,
4: discuti
0: um acidente com esse cara ali, brigando.
4: Discuti uma época com um cara no trânsito, ele me xingou, mas assim, depois que o sangue
5: esfriou um pouquinho,
4: eu vi que foi uma bobeira que... Eu devia ter evitado. Vai que o cara tá armado e me mata.
5: Isso é um perigo, rapaz. Um perigo.
4: Aí nunca mais eu vou fazer. Se Deus quiser, eu tenho o controle.
5: Você xinga, mas é dentro do carro mesmo.
4: Fecha os vidros e xinga ele.
5: É, rapaz, aí depois.
4: Mas eu fiquei bravo, fiquei bravo.
0: A vida vale mais, né?
4: Não vale mais, vale mais. Mas tem uns caboclos que dá vontade de dar
0: uma que não vale nada.
5: Aí eu pergunto assim: pra que que existe a seta se o cidadão não usa?
0: Ah, é pra ficar lá, parado.
5: É, rapaz, você fala assim: velho, o caba tem a seta. Meia hora pra avisar que ele vai virar e o caba não usa. E aí você se lasca. Você faz, pô, aí você bate no cidadão. Aí você fala, meu Deus do céu. É fácil.
4: Mas o trânsito tem que ter calma, porque tá todo mundo estressado, cansado, né?
5: É.
4: E eu acho que não vale a pena, não. É, lá, tem que ter calma.
5: Hoje tua base é Berlândia?
4: É Berlândia.
5: E lá tem muito trânsito?
4: Tem. Lá o trânsito é quase igual aqui já.
5: É mesmo, velho? Quantos habitantes tem Berlândia?
4: 1 milhão, alguma coisa.
5: Tá grande, grande o trânsito da cidade.
4: A cidade cresceu muito, eu acho que o trânsito não acompanhou, entendeu?
5: É, né? As vias não tem muito, talvez.
4: Não, até que as vias é boa, mas o povo ainda é meio...
0: Vende mais carro do que nasce gente, né?
4: É, mas eu acho que é devido ter muito carro mesmo, fica complicado.
5: Cavalgada, vamos falar um pouco desse projeto?
4: Vamos.
5: Me conta aí como é que foi produzir... as escolhas das faixas,
4: sim,
5: das participações.
4: Então, eu já tinha acertado uma modinha já, um forró, né?
5: Uhum.
4: Com esse tema de cavalo, esse negócio aí de roça. Aí não foi tão difícil, porque as músicas eram tudo minhas, já tava pronta as modas,
5: uhum,
4: né? Porque quando eu fiz essa música, eu não fiz ela pra mim, né?
5: Certo.
4: Mas aí coincidiu de eu gravar com o artista, mas eu já tinha feito várias outras. Então tem 17 faixas no DVD, 16 são minhas inéditas.
5: Caramba.
4: Aí eu coloquei todas no disco.
5: Botou tudo
4: e
5: lá.
4: O Chapeludo foi a que mais destacou.
5: Legal.
3: É muito boa.
4: Muito boa. Mas assim, tem muita música lá que promete. Falta só a gente pegar e fazer um trabalho mais massificante.
0: E né? Quantas composições você tem total? Você tem ideia? Sei que você escreve bastante, né?
4: Cara, eu devo mais de 100 músicas.
3: Ô, louco!
5: Não, o caba tá rico só com ecade.
0: Olha aí, bicho.
4: Eu tenho um aplicativo de música aqui que nele já tem 60 músicas.
5: Eita,
4: já,
5: inédita.
0: Olha.
3: E desse montão aí de músicas aí, eu tenho certeza que pelo menos uma você se inspirou na sua vida pessoal pra escrever.
4: Algumas.
0: Um monte,
3: ó. O que aconteceu na sua vida que serviu de inspiração, assim? Um chifre?
4: Não, às vezes eu já tomei uns chifres. Eu acho que da minha mulher, se eu tomei, eu não tô sabendo. Não, mas
5: é bom, né, ficar sabendo, né?
4: Não, é bom. O chifre é bom, tem que saber pouco.
5: Isso,
4: não, né?
5: Isso.
4: Não magoar.
5: Não lasca.
4: Mas assim, eu acho que eu tenho pelo menos umas 6 músicas, assim, que eu fiz inspirado em alguns momentos, né?
5: Legal.
4: Eu não vou dizer a música inteira, alguns fragmentos de coisas que aconteceram, eu coloco das músicas.
5: Muito bom.
4: Mas tem bastante.
5: É o Chapeludo na Massa FM, não tamo junto e misturado. É o seguinte, eu quero saber se você é bom de adedanha.
0: Ixi, agora.
5: De stop.
4: Rapaz, eu tenho que lembrar como é que joga esse trem, senhor, que tem
5: vou
4: muito
5: te explicar
4: tempo.
5: Agora. Nós vamos ter aqui 30 segundos pra você responder. 5 perguntas, tá? O que que você vai fazer? Nós vamos escolher uma letra aqui que nós já escolhemos.
4: Certo.
5: Aí você vai responder todas as palavras que começam com aquela letra.
4: Certo.
5: Então, por exemplo, Nando, N. Então, todas as perguntas que eu fizer, você vai ter que responder com N.
4: Mas independente, pode ser qualquer coisa que tenha o N.
5: Que seja relacionada com a letra.
0: Começar com a letra.
3: Por exemplo,
0: jogo, hein?
3: Por exemplo, suponhamos que a gente vai brincar com a letra N de Nando. Aí são 5 perguntas. A primeira pergunta: um nome! Responde.
4: Nando.
3: Não, eu dou exemplo. Com sobrenome! Um sobrenome! Uma cor!
5: Ixi, aí lascou.
0: Nudes!
3: Um animal!
4: Vixe Maria.
0: Nando não vai.
5: Não, bicho, pensa rápido, velho. Acaba pensa rápido. Gostei.
4: Tem uma cor com esse nome? Não tem não, né?
5: Corco nudes? É, diz que tem nude, né? Nude.
0: Nudes é outra coisa.
4: Mas é pelo menos. Vocês entenderam,
0: não
4: tem
0: a ver com cor, não.
4: Tem que acertar na pina.
5: Nude é as tetas que aparecem de vez em quando.
0: Caramba.
3: Mas a brincadeira deu pra entender agora como é, né?
5: Beleza?
3: Porque esse aqui foi só o esquenta.
5: Vamos lá. Marshmello, prepara aí a trilha, beleza?
0: Tá no esquema.
5: A letra é B, letra B.
4: Letra B.
5: Valendo! Algo quadrado. Não sabe, pula.
4: Pula.
5: Isso brilha. O que que brilha com B?
4: Pula.
5: Tem cheiro bom.
4: Ah, pula também.
5: Peça de carro.
4: Caramba, velho. Pula.
5: Uma palavra com 2 sílabas.
3: Acabou o tempo.
5: Vai dar acertou a última, foi boa.
3: Bebê?
5: Bebê, é. Que ele gosta de bebê.
3: Ah, você que era bebê, neném.
0: Não, eu pensei nisso aí, depois não tem. Ó, eu tava de olho nele aqui, as coisas que ele queria falar, ele pensou bem, entendeu? Aí ele falou, não vou falar, não. Eu vi que você ficou.
5: Estamos recebendo o Nando Moreno.
0: Foi difícil.
5: Esse foi difícil, bicho.
3: Essa, não, foi não. Algo que brilha. Fácil. Eu ainda mostrei pra você aqui, ó. Brinco. Algo cheiroso. Cheiroso, cheira bem. Bolo. Pensa num cheiro bom de um bolo quentinho que acabou de sair do forno.
5: É verdade. Bombom. Cheira bom.
4: Vê na hora que o reloginho tá ali, fica.
5: É uma pressão, né, velho? Uma pressão. Tic-tac acelera. Ai. Bom demais! Estamos recebendo o Nando Moreno no Tamo Junto e Misturado. Nandão, obrigado por tua participação, obrigado
4: não,
5: aí por ter
4: vindo. Estranho?
5: Nós vamos, né? Daqui a pouco tem mais, né?
0: Ele quer dar um troco. Enquanto
4: o jogo, é que isso.
5: Vai, quer ver? Deixa eu ver se tem outra aqui. Tem outra aqui, bora!
4: Vamos
5: fazer mais uma com o Nando no Tamo Junto e Misturado. Que hora que é? Eu não tô vendo o tempo, bicho.
0: 7h32.
5: Ah, então dá tempo ainda.
0: Até as 10 da noite com ele aqui.
5: É que eu tenho que, se eu perder o break, a rede me mata.
0: Achei
5: vamos
0: que
5: lá.
0: Era o ônibus que você
5: embora. Letra L agora. L. Letra L. L. 1, 2, 3, valendo! Um peixe. Peixe é bom, pô.
4: Languira.
5: Não?
4: Languira é, ué.
5: Languira? Então pronto, tem formato quadrado também.
4: Pula.
5: Pulou. Tem formato redondo?
4: Pula.
5: Três sílabas.
4: Lago.
5: Não, lago tem dois. Vai mais.
4: Pula.
5: Pulou. Tem cheiro bom.
4: Lavanda.
5: Lavanda, muito bem. Tem formato quadrado.
0: Mais cinco ele fica bom, meu. Vai, faz mais um.
3: Acabou.
0: Tá indo bem.
5: Oh. É, bicho, é difícil, é maior pressão.
3: Essa daí, quando perguntam, um peixe. Saiu a letra L, eu só consigo lembrar em linguado.
5: Eu também.
3: Acabamos de conhecer uma espécie de peixe com o Nando Moreno. Languira é um peixe, sim, para os que não conhecem.
0: Mas tem o lambari também, que é mais
5: lambari. Lambari.
0: Mas o lambari é facinho.
5: É que eu só conheço piranha.
0: Aí não é com L.
5: Eu só conheço piranha.
0: A não ser que seja alguma específica.
5: É, aí eu não consigo.
0: Piranha. Já é outra parada.
5: Nando Moreno na massa. FM, queremos te agradecer pela participação. Obrigado, poxa, bom demais. As portas da Massa FM estão abertas pra você, Nando.
4: Obrigado.
5: Pra participar com a gente sempre aqui. Desejamos o maior sucesso do mundo. Obrigado. Mais sucesso que você já tá fazendo.
0: Opa, obrigado, merece. Né? Merecido.
5: E que venham outras modas boas pra gente tocar aqui na Massa FM.
4: Eu agradeço você, obrigado. É a Pri, essa pessoa maravilhosa.
0: Obrigada. É que você não convive com ela.
4: É,
0: deixa quieto.
4: O nosso amigo, você, o Márcio, né?
0: Obrigado.
4: Eu sou esse garoto ali que parece o Rafinha do Barcelona.
5: É o Diogo,
0: Diogo. Joga a bola, hein?
5: É o próprio. É.
4: Agradecer nosso mestre Catan aqui, ó.
5: Catan,
4: nosso,
5: rapaz.
3: Esse jogo é bom, você jogou, Catan?
4: Como é que ele chama? Massarandu.
5: O Daniel Massarandu.
4: Obrigado a todo mundo aí pela oportunidade.
5: Imagina. Obrigado
4: a
5: você.
4: A gente fica muito feliz de fazer parte da programação. É uma rádio que tem muita relevância pra gente, viu?
5: Parabéns pelo sucesso. Volte sempre. Se quiser deixar as redes sociais aí, você é bom de rede social ou você é meio devagar?
4: Eu tenho um Instagram. Tô aprendendo. Tô ficando bom. É Nando Moreno Oficial, meu Instagram. TikTok, Nando Moreno TikTok.
0: Legal.
4: É, YouTube, Nando Moreno Oficial. Né? Pedi pra galera se inscrever lá, me seguir também.
5: Manda Facebook. Um abraço pro meu pai, velho. Meu pai é fã do Nando Moreno. Meu pai chama Mauro.
4: Ô, seu Mauro, um abração pro senhor. Todo Mauro é gente boa.
5: É, né? meu pai é gente boa pra caramba.
4: Um abração pra ele, diz que ele é cowboy, né?
5: Cowboy, chapelão, boa. Fivela.
0: Só fez uma cagada na vida do cara pra esse filho aí que ele tem. Deixa quieto, né? Ele não teve culpa, talvez.
5: Nando Moreno na

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0: a rádio é massa e a gente continua com muito mais. Já já vamos brincar de stop, hein?
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0: mamãe.
1: Perigosa.
2: Na Massa FM, tamo junto e misturado. 7h47, essa foi a maravilhosa Roberta Miranda. Perigosa e linda, a gente vai brincar de história. Você vai mandar um abraço pra galera que tá com a gente aqui hoje agora ou depois?
3: Dar um beijo pra galera do Senac. Ei, São Bernardo.
2: Povo lindo.
3: Eu já tô tentando de fazer eles desistirem dessa carreira de locução. Não tá difícil, não tá nada. Mas eu vou convencer até o final do programa.
2: Tá besteira, tá ótima. Vamos que boa sorte aos nossos futuros colegas.
3: Deus abençoe a carreira de todos vocês.
2: É, vamos brincar de stop?
3: Bora!
2: Já temos alguém na linha, vamos.
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3: Já esqueci o nome da participante.
4: Eu falo pra você.
3: Como é que ela chama?
4: É a Giovana.
3: Giovana.
2: Tá na área.
3: Gi, tudo bem? Boa noite.
5: Oi, boa noite.
3: Você tá boa?
5: Ah, eu tô ótima. E vocês?
3: É melhor agora falando com você.
2: O Wilson tá feio.
3: Não, eu estou bonito, é, rapaz. Tá.
4: A mãe dele falou isso pra ele hoje.
3: Minha mãe me disse.
5: Ah,
3: vive
5: eu falo isso pros meus filhos também.
3: Ah, tá vendo?
2: Continue fazendo isso. É importante. Autoestima é importante.
3: Hoje, preparada pra ganhar trezentão?
5: Tô preparada.
3: E você tá em casa agora?
5: Tô em casa.
3: Quem que tá aí com você?
5: A minha mãe e a minha irmã.
3: Ótimo, só mulheres, normalmente mulheres ajudam. Uhum. Quem não ajuda é marido.
5: Sim, minha irmã é muito inteligente.
3: Aê. Então, boa sorte pra você. Você já sabe como é que funciona a brincadeira?
2: Uhum.
5: Sim, eu escuto todo dia.
3: Ah, então boa sorte. Vamos jogar os dedos?
4: Joga!
2: Joga!
3: Stop!
4: Marshmallow tem 10?
2: Tá aqui, ó.
4: Vai dar J, não vou contar, porque 10 eu sei que dá J. Eu não joguei nada.
2: Vai.
4: O Wilson tem mais 10. É. K, L, M, N, O, P. Q-R-S-T.
3: Letra T, valendo! Algo quadrado.
5: Telha.
3: Telha, vamos considerar. Fica gelado.
5: É, fica gelado. Pula.
3: Pulou. Peça de vestuário.
5: Terno.
3: Terno. Fica enferrujado.
5: É, pula.
3: Pulou. Um elogio.
5: É. Pula.
3: Pulou, fica gelado.
4: Eu sei lá o que fica gelado. Ah!
2: Gente.
4: Gelado com T? É. Alguém aqui chuta o que fica gelado com T?
6: Termômetro.
3: Mandaram termômetro. Então, termômetro mede a temperatura, né?
4: É, não valeria, não.
3: Não, ia enrolar demais nós.
4: Torta. Né? Torta, se você bota na geladeira, fica gelado, né?
3: É. Pode ser, pode ser. Tem tomate gelado, também, né? Fica, então.
4: É.
2: Então tá bom, mas acabou.
3: Perdeu.
2: Ah,
3: deu.
2: Ah, que pena.
3: Beijo,
2: acabou,
3: Gi.
7: Acabou, perdeu.
2: Giovana Beijaço, obrigado.
3: Beijo
2: pela participação.
3: Bom, perdeu. Amanhã, então, a gente volta com R$ 400.
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0: Sucesso FM, tamo junto e misturado Maiara e Maraíza e os 10%. É, dias atrás entregamos R$9.500.
1: Foi muito quarta-feira, legal.
2: Foi.
0: Estamos ainda com isso bem na memória ainda,
1: né? Saca dos 9.500.
0: Dia desses. Tá em 400, tá ficando melhor, cada vez melhor, né?
1: Cada vez melhor.
0: Se acumula, vai aumentando o prêmio e quem pode se dar bem é você que tá ouvindo a Massa FM. Então não deixa juntar muito que o Wilson fica com vontade de roubar o dinheiro. Não, aí complica aqui a nossa.
1: Vou te falar que eu fico seduzido. É. Seduzido pra levar embora o dinheiro.
0: E tem que ser muito, né?
1: Não, se tiver uma continha pra pagar, já tá bom.
2: Qualquer moeda, qualquer trocadinho, ele já fica já desesperado.
0: Já entendi. Bom, tem 400 aí pra você tentar a sorte, tá?
1: Vai lá. É que o patrão ouve nós esse horário, né? Então eu tenho que falar pra ele que eu não roubo, não, patrão.
0: Isso.
2: Rouba sim, se tiver a oportunidade faz um ladrão, cuidado.
1: É assim que a gente conhece os amigos.
0: Ai, cara, não rouba não, vambora. Beijo.
2: Beijo.
0: Tchau, gente.
2: Tchau.
0: Até amanhã. Valeu. Tchau, turma.
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0: minutos até 10 para meia-noite. Muito prazer.
1: Ai meu Deus do céu,
0: mais uma semana que começa e a gente vem com o nosso enigma. Esse enigma de hoje não tá fácil, é nota musical. Hoje é isso? Nota musical, verdade. Tem presente também Alexa Echo Dot. Vamos ganhar? Você quer ganhar Alexa Echo Dot? Novinha na caixa. É tecnologia, é sua casa mais conectada, prática e confortável. Então já participa. 11-3509-9290. Você vai colocar seu nome completo e telefone. E vai gravar um áudio curto com a resposta do enigma. Computador, três notas, por favor. De novo. Que música é essa e quem canta, hein? Mais uma vez, três notas. Você pegou aí ou não? Pegou, pegou? Mais uma vez. Tá difícil, hein? Tá difícil! Leandro e Leonardo, é por você que canto pra começar.

0: na nossa noite de segunda-feira. Que noite gostosa, que bom que você tá aqui junto. Tem Alexa Ecodote de presente. Obrigado pelo carinho. Que tal sua casa mais conectada, mais confortável com esse presente incrível? Então participa do nosso enigma. Ah, o enigma de hoje tá fácil, não tá? Foram quantas notas? Três notas, né? Vamos colocar o que agora? Pode ser seis notas? Pode ser, produção? Vamos lá, seis notas. Qual é a música? Ficou mais fácil, será? Oi. Só mais uma vez, atenção, presta atenção, hein? Áudio curto com seu nome e também a resposta do enigma. Abaixo, não esquece o nome completo e o telefone. Boa noite, que música é essa? Quem canta?
1: Boa noite, Márcia FM, Carla, tudo bem com vocês?
0: Tudo
1: Eu
0: bem.
1: Acredito que seja Bruno Marrone, Dormir na Praça. Beijos, minha rádio é máxima.
0: Beijo pra você, menina. É Bruno Marrone, Dormir na Praça? Ah, vai mudar de opinião, vai mudar sim depois dessas notas a mais.
1: Dormir na praça, Bruno Marrone, meu amor. Não, não dormi na praça, graças a Deus, né? Achar um lá pra mim.
0: Aê.
1: Mas quase que eu dormi na praça
0: mas
1: mesmo.
0: Que foi? Passada.
1: Mas enfim, Deus é mais.
0: Deus é mais.
1: Eu gostaria muito de ganhar esse prêmio. Beijo no coração. Aqui quem fala é a Valéria. Beijo.
0: Beijo no coração, Valéria, mas que coisa. Me conta aí, porque quase você dormiu na praça, menina. Me conta esse babado aí.
2: Não fale mais o meu nome. Não me telefone, por favor, não pergunte por mim.
1: A música é 100 mil do Gustavo Lima.
0: Caramba, aplausos, né? Canta bem, mas canta bem. 100 mil do Gustavo Lima, será?
3: Rádio Massa, eu quero participar do enigma de hoje. Eu acho que a música tocada no piano é a música 100 mil do Gustavo Lima.
0: Ih, caramba, agora empatou, né? Duas falaram que era Dormir na Praça com Bruno Marrone e duas falaram 100 mil com Gustavo Lima. De novo, computador, qual é a música? Ah, qual é? Eita, nós! Luan Santana.

0: barra Gramassa, Marília Mendonça, bem pior que eu, 8h31. Que bom que você tá aqui. Obrigado pelo carinho da audiência, pela companhia. Vamos lá ganhar uma Alexa Echo Dot. Basta você participar aqui do nosso enigma. Áudio curto com seu nome e a resposta, viu? Que música é essa e quem canta? Vamos ouvir qual é a música? É, foram várias notas agora, né? De novo. Me diga. 11-3509-9290. Não esquece de colocar seu nome abaixo do áudio. Nome completo e telefone, viu? Oi.
1: Oi, Rádio Massa. Aqui é a Rose, da música 100 mil do Gustavo Lima.
0: Beijão pra você, Rose. Obrigado. Quem mais tá aqui? Oi.
2: Ei, Dilcinho. Boa noite. Aqui é Marilene. Dilcinho. Ah. É Gustavo Lima. Manda um beijo aqui pra nós.
0: Beijo pra toda a família e pra todo mundo, viu? Oi.
3: Fale mais o meu nome, não me telefone, por favor.
0: Olha
3: essa música do Gustavo Lima, 100 mil. Boa noite, Edilson, minha rádio é massa, Cristina.
0: Boa noite, Cristina, cantora, menina, que talento.
4: Oi, mas enfim, meu nome é Emanuele e o nome da música é Retrovisor, de Gustavo Lima.
0: Retrovisor?
4: Quer ganhar, hein?
0: Retrovisor, muito bem, Emanuele. Obrigado. Oi.
5: Boa noite, galera da massa. A música é 100 mil com Gustavo Lima. Sou a Márcia de... Valeu, minha rádio é massa.
0: Obrigado, Márcia. Um beijo pra você, viu, menina? Oi.
6: Boa noite, Rádio Massa. Meu nome é João Henrique. Eu acho que a música é o Gustavo Lima, 100 mil. E a minha rádio é massa.
0: Obrigado. Abraço pra você, viu, rapaz? Oi.
7: Boa noite, pessoal da massa.
0: Boa
7: aqui
0: noite.
7: É a Vanessa. E a música é 100 mil do Gustavo Lima. Eu quero essa Alexa, minha rádio é massa.
0: Você quer, Vanessa? Boa sorte, viu? Beijo.
8: Boa noite, Dilson, tudo bem?
0: Tudo.
8: Esse Dilson, o nome da música é 100 mil do Gustavo Lima. Quero muito ganhar essa Alexa.
0: Ah, o pessoal, será que mataram agora? Com esse tanto de nota?
9: Boa noite, Dilson. Quem tá cantando é o Gustavo Lima, a música de hoje. Maria Terezinha, boa noite.
0: Boa noite, um beijo, Maria Terezinha. E você sabe que música é essa aqui, ó? Tome em conta.
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0: vamos lá, hein? Quero saber que música é essa e quem canta. Você sabe?
1: Boa noite, Gilson Campos, Paulo Roberto, da música do Gustavo Lima, Termina Comigo.
0: Termina Comigo? Será que é essa, Paulão? Oi.
2: Boa noite, Rádio Massa. A música é do Gustavo Lima, 100 mil, Edilene Derevorista e Campo Largo.
0: Obrigado, menina, beijo pra você. Olá, quem é?
3: Boa noite, Rádio Massa. Boa noite, Gilson.
0: Boa.
3: O enigma de hoje é 100 mil, com Gustavo Lima.
0: Beijitos pra você. Oi, quem é?
4: Boa noite, Rádio Massa. Massa, aqui é a Paula e eu acho que a música do Enigma de hoje é 100 mil, Gustavo Lima.
0: Obrigado, Paulinha, beijo pra você. Oi.
5: Ei, Gilson, boa noite. Fico com Gustavo Lima também, viu? Água com açúcar.
0: Água com açúcar.
5: Tanto ganhar.
0: Água com açúcar é a Elisete, não é? Água com açúcar.
6: Oi, Rádio Massa, boa noite. Aqui é a Emanuele e o Enigma de hoje é Gustavo Lima, 100 mil.
0: Obrigado, Emanuele, beijo pra você. Quem mais? Quem mais?
7: Boa noite. Boa noite, aqui é a Liliane.
8: E a Taeme de Itajaí.
7: E a música é do Gustavo Lima.
8: 100 mil.
7: A nossa rádio é massa.
0: Ah, pareceu uma dupla agora, uma dupla sertaneja, né? Beijo, daqui a pouco o resultado.

0: Bosco e Vinícius, sufoco, fechando aqui o nosso enigma de hoje. Na nossa segunda-feira, comecinho de semana.
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0: Muito obrigado pra você que respondeu o enigma de hoje. Qual música que é? Gustavo Lima, 100 mil, é verdade. Parabéns. Gustavo Lima, 100 mil é o nome da música. Ficou fácil aí nos últimos acordes que a gente colocou no ar, não ficou? Quem tá levando aqui, atenção, obrigado pra você que participou mais uma vez. E quem tá levando, hein? Quem tá levando o presentão? Alexa Recodote. João Ricardo Carion, é isso? Final telefone 3597, parabéns. Aplausos, mais aplausos. João Ricardo Carion, obrigado. Daqui a pouquinho a Voz do Brasil. E logo após a Voz do Brasil, a gente volta falando de amor no Minha Saudade é Você. Encontro marcado, viu? A partir das 10.
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6: Olá, boa noite.
7: Boa noite para você que nos acompanha em todo o país.
6: Segunda-feira, 24 de agosto de 2026.
7: Vamos aos destaques do dia.
6: Saúde.
7: Meu SUS Digital vai oferecer teleatendimentos a mulheres em situação de violência e mães atípicas. Graziele Bezerra.
8: Cada usuária poderá realizar até 10 sessões. Ao final das sessões, a mulher poderá ser encaminhada para a continuidade do cuidado em um centro de atenção psicossocial.
6: Motoristas já podem consultar em um único lugar as passagens por pedágios eletrônicos e verificar se há tarifas pendentes.
7: Plataforma reúne dados sobre registro, situação da tarifa e canal de pagamento. Luciana Colares de Holanda.
9: O pedágio eletrônico, chamado de Free Flow, permite a passagem de veículos pelos pontos de cobrança sem a necessidade de parada em cancelas ou cabines fiscais.
6: Mobilização por pessoas desaparecidas.
7: Familiares podem doar DNA para auxiliar nas buscas. Pablo Mundim.
10: O DNA do familiar é incluído em bancos de perfis genéticos e pode ser comparado com materiais de pessoas encontradas vivas ou mortas cuja identidade ainda não foi confirmada.
6: Hoje, na apresentação da Voz do Brasil, Luciana Vasconcelos e Luciano Seixas.
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6: Pequenas empresas devem ficar de olho. O número de serviços disponíveis em órgãos do Poder Público Federal deve aumentar. E assim, podem surgir novas oportunidades de negócios.
7: E como funciona? Por meio de plataforma, o órgão público divulga uma necessidade de serviço ou de aquisição de alimentos. E os fornecedores cadastrados podem enviar suas propostas com o preço pelo qual realizariam o trabalho.
6: Quem tem mais informações ao vivo é Gabriela Noronha. Boa noite, Gabriela.
11: Boa noite, Luciano. Boa noite a todos os ouvintes da Voz do Brasil. Boa noite, Luciana. Olha, é isso mesmo. Bancos públicos, Correios e outras entidades federais, como o Fundo Nacional de Desenvolvimento da Educação, o FNDE, vão utilizar a plataforma Contrata Mais Brasil para contratar microempreendedores individuais em serviços de manutenção e pequenos reparos e também outros serviços. Com a assinatura do termo de adesão nesta segunda-feira, as instituições públicas se somam aos demais órgãos federais, como escolas, prefeituras, governos estaduais e também que já utilizam, né, a ferramenta para contratar os serviços. A lista inclui profissionais de diferentes áreas, como explica o ministro do empreendedorismo, da microempresa e da empresa de pequeno porte, Paulo Henrique Pereira.
12: É a possibilidade de uma escola contratar o pedreiro, o pintor do bairro, que às vezes tem a filha ou o filho estudando na escola, para fazer o serviço público, ao invés de mandar esse dinheiro para uma grande empresa. É um hospital que vai comprar comida de um produtor local, ou uma agência do Banco do Brasil que vai buscar lá a cozinheira para fazer um evento, que é uma empreendedora local, deixando o dinheiro nos territórios, nas localidades.
11: E olha, para participar, o MEI e microempresas devem acessar a plataforma com a conta gov.br, informar o CNPJ, realizar o cadastro no sistema de cadastramento unificado de fornecedores e, quando necessário, selecionar os serviços que oferecem. A partir daí, eles poderão enviar propostas para oportunidades disponíveis em seu município ou região. E a contratação é realizada toda de forma digital e pode ser concluída em até 5 dias após a publicação da demanda pelo órgão público. A secretária-geral do Ministério da Defesa, Sinária Wagner Fredo, conta como o sistema auxilia a contratação de serviço nas Forças Armadas.
13: Há uma conexão com os fornecedores locais para serviços de pequena monta. Então, a partir desse valor, que são aquisições até 13 mil, são feitas essas contratações. E hoje, dessas 390 unidades cadastradas, 148 já fizeram pelo menos uma aquisição.
11: E olha, a plataforma e o formulário de cadastro para fornecedores e órgãos públicos estão disponíveis no endereço oficial contratamaisbrasil.sistema.gov.br. Luciano.
7: Muito obrigada, Gabriela Noronha, pelas informações ao vivo aqui na Voz do Brasil.
6: O governo federal publicou no Diário Oficial resolução que define os segmentos que têm direito a crédito pelo Plano Brasil Soberano.
7: Tem direito a solicitar empréstimos ao BNDES, Banco Nacional de Desenvolvimento Econômico e Social, exportadores afetados pelas tarifas extras impostas pelos Estados Unidos e companhias e fornecedores que estão sofrendo com os conflitos no Oriente Médio.
6: Também podem acessar os recursos, projetos industriais e tecnológicos nas etapas de lavra associadas a beneficiamento, refino ou transformação de minerais.
7: E ainda produtores de fertilizantes e setores industriais de relevância para a balança comercial brasileira.
6: Quem usa o pedágio eletrônico nas rodovias, aquele que você passa sem parar na cancela e efetua o pagamento depois, agora pode acompanhar seus registros por aplicativo.
7: Em um só local será possível conferir as passagens em pedágios, os valores e até dar uma entrada em contestação.
9: O pedágio eletrônico, chamado de Free Flow, permite a passagem de veículos pelos pontos de cobrança sem a necessidade de parada em cancelas ou cabines fiscais. E a partir de agora, o motorista que usa esse sistema vai poder consultar todos os registros de passagem por meio do aplicativo CNH do Brasil, que tem mais de 81 milhões de usuários. Será possível consultar registros nas rodovias que utilizam o sistema, sejam elas federais ou estaduais. O ministro dos Transportes, Jorge Santoro,